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0: 1:58.
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1: 3 horas e 7 minutos.

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É o seguinte, você pega o frango, você tira a pele do frango, preferencialmente sobre coxas. Você faz o quê? Bota ele no mouse miadalho, vamos chamá-lo assim, porque você não bota vinagre nem limão, você põe alho, alho, alho, alho, os temperos que você quiser, louro,

0: Parte você dora uma ou duas cebolas.
1: Picadas,
0: deixa ficar bem douradinho.
1: Joga
0: o frango depois com a mozinha. Entendeu? Acrescenta champignon, alho.
1: Nínico.
0: Vai começar a ficar caldoloso.
1: É que nem na internet, que eu tomo.

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0: 7:31.
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6: Bom dia! Começa a edição da manhã, sexta-feira, 18 de setembro de 2026, manhã nublada, temperatura agradável, né? Temperatura amena nesta sexta-feira, mas céu encoberto, pelo menos agora, nas primeiras horas da manhã. Programa Edição da Manhã, transmitido pelo 104.5 FM da Rádio Com, pelos aplicativos de rádio, destacando o aplicativo próprio da Rádio Com, também pelo site da Rádio Com Pelotas e com live nas redes sociais, no YouTube e Facebook. Alexandre Salóis na parte técnica, apresentação do programa e também na produção, Leonardo Cardoso. Bom dia, Leonardo.
7: Bom dia, Cadenei, bom dia, Alexandre, bom dia a todos os ouvintes que nos acompanham pelo 104.5 FM, nas redes online, no site radiocom.org.br, também pelo nosso aplicativo próprio, Radiocom 104.5, e nós estamos em live no Facebook e no YouTube, nossas lives nas redes sociais, com imagens direto do estúdio da Radiocom, e que ficam disponíveis na íntegra para quem quiser nos assistir. Logo após o final do programa, é só acessar nosso canal do YouTube, o Rádio Com Pelotas. Lá tem todos os nossos... Tem o Edição da Manhã, Comunidade Esportiva, Contraponto, disponíveis na íntegra para quem quiser nos assistir. Cadenei, hoje já amanheceu diferente de ontem, né?
6: Ontem, o dia sol, claro.
7: Dia bonito.
6: Dia claro, né? Prenúncio de um dia de sol, que... Se confirmou, né? Mas hoje não, céu encoberto. Até porque tem previsão de chuva para amanhã, né? Mas a temperatura hoje mais alta. Ontem, na abertura do programa, 10 graus. Hoje, 13,2 a temperatura. A umidade relativa do ar, que ontem estava inferior a 90%, hoje está em 96%. Voltamos àquele nível elevado de umidade relativa do ar. Então, temperatura 13,2, 96% a umidade relativa do ar e a sensação térmica também em 13,2. Dados extremos do Laboratório de Agrometeorologia da Embrapa, nesta sexta-feira, a temperatura mínima 11 graus e 8 décimos, aos 16 minutos da madrugada da sexta. E a temperatura máxima é a temperatura atual, 13 graus e 2 décimos. Chuva acumulada no mês,

0: segue em 15,2 milímetros, enquanto que o acumulado de chuva ao longo do ano de 2026 está em 1.106,4 milímetros. Previsão do tempo do Centro de Pesquisas e Previsões Meteorológicas da Universidade Federal de Pelotas, previsão elaborada por Gustavo Razeira e Lucas Mendes, informa que nesta sexta-feira teremos céu parcialmente nublado, passando a nublado à noite, ventos de norte e leste fracos a moderados com rajadas ocasionais, a temperatura chega a 21 graus, portanto, um pouco de calor, né? Considerando que ainda estamos no inverno, ao longo desta sexta-feira. O sábado, nublado com pancadas de chuva a partir da tarde. Ventos de nordeste fracos a moderados com rajadas ocasionais. A temperatura mínima 15, máxima 21. O domingo, nublado com pancadas de chuva e trovoadas esparsas, passando a parcialmente nublado. Ventos de nordeste, noroeste, fracos a moderados, com rajadas ocasionais. Temperatura mínima 16, máxima 24. Se já temos uma temperatura em elevação, vai alcançar 24 graus. Nesse processo de elevação da temperatura, 24 graus no domingo. No clima-tempo projetando o começo da próxima semana, a segunda-feira será de sol com algumas nuvens e chuva passageira. À noite, muitas nuvens, mas com tempo firme. Temperatura entre 16 e 25, ainda nesta progressão de temperatura. Depois cai a temperatura na terça, ficando entre 11 e 17 graus. Então é isso, né? A chuva de amanhã, não é muita chuva não prevista, 5 milímetros. E no domingo, as pancadas esparsas de chuva, 3,9. Então não chove tanto, né? Pelo menos é o que informa o clima-tempo. Mas dá uma mudada no tempo, né? E os próximos dias se mantém aquele quadro de bastante variação na temperatura. Alguns dias de temperatura relativamente baixa e outros com temperatura acima dos 20 graus, né? Até um pouquinho mais, chegando até 24, 25, 26 graus. Então, o final de setembro vai ser marcado por esta variação de temperatura. 7 horas 38 minutos. No programa Edição da Manhã de hoje, destaques.
1: Na edição da manhã desta sexta-feira, Caldanei, a gente recebe às 8 horas o Thiago Botelho, que é presidente do Sindicato dos Municipários de Pelotas. A pauta é a Assembleia do Magistério, realizada no dia 11 de setembro, na sexta-feira passada, que elegeu uma comissão de 21 representantes entre professores e orientadores educacionais. A comissão vai atuar junto ao SIMP na construção do plano de carreira da categoria.
0: Bom, hoje, sexta, comentários de Marcos Cunha e Leonardo Melgarejo, no decorrer do programa. 7 horas 39 minutos, destaques do site da Rádio Com nesta sexta. Prefeitura abre licitação para pacote de obras em praças de 4 bairros de Pelotas. Matéria apresentada no programa de ontem, né? O site repercute a entrevista concedida pelo secretário de Urbanismo, Otávio Pérez. A tia do Zap não é problema, o dono do Zap é. Também, repercussão de entrevista aqui na Rádio Com, no programa Contraponto, pelo sociólogo Jorge Branco, doutor em Ciências Políticas pela Universidade Federal do Rio Grande do Sul. Ele falou, né, sobre o livro que será lançado hoje em Pelotas, em relação à expansão da extrema-direita. O livro é Quando a Direita Mudou, a Emergência do Reacionarismo no Brasil, resultado de sua pesquisa de doutorado. Branco lança a obra nesta sexta-feira no Instituto de Institutos de Estudos Políticos, Mário Alves. Ainda seguindo com os destaques do site da Rádio Com, comunidades vão cobrar da Defesa Civil o que está inscrito no plano contra enchentes. Eterpel abre leilão para ocupação comercial de 13 lojas na rodoviária de Pelotas. Mais uma tentativa, né, de ocupar aqueles espaços que estão ociosos na rodoviária, né, no prédio da rodoviária de Pelotas. Rede de proteção à mulher discute como evitar que vítima peça ajuda e não seja atendida. Quatro universidades públicas criam espaço permanente de formação docente na campanha. O destaque ainda no site da Rádio Com. Blitz educativa e atividades em escolas marcam a Semana Nacional do Trânsito em Pelotas, que começou ontem e vai até o dia 25 de setembro. Casa da Igualdade Racial recebe formação gratuita voltada a negócios liderados por mulheres negras. Será na segunda-feira, dia 21, a partir das 13h30, quando a Casa da Igualdade Racial recebe o curso gratuito Conectar é Crescer, ofertado pela ONG Aliança Empreendedora, destinado a empreendedoras negras. Ainda como destaque, no site da Rádio Com, ter duas ou mais doenças crônicas ao mesmo tempo vira tema de debate aberto ao público. Obra de envaletamento busca evitar risco de alagamentos no Passo dos Negros. 7h42, edição da manhã, sexta-feira, 18 de setembro, temperatura 13 graus e 2 décimos. Vamos às informações que circulam e que são destaque nesta manhã.
1: O ministro Flávio Dino, do Supremo Tribunal Federal, determinou ontem que a Polícia Federal e a Comissão de Valores Imobiliários, CVM, investiguem a suposta relação do ex-banqueiro Daniel Vorcaro com as concessionárias que administram o serviço funerário do município de São Paulo. A decisão foi tomada após matérias jornalísticas revelarem que o ministro André Mendonça, antigo relator do caso Master, teve um encontro com o Vorcaro em março de 2025. Na semana passada, Mendonça confirmou a reunião com o ex-banqueiro e disse que o tema do encontro foi a tramitação de uma ação na qual o Master discutia no STF créditos de precatórios de fundos ligados ao banco. De acordo com a reportagem, os fundos têm participação societária nas empresas que operam cemitérios. O caso começou a tramitar em 2023 e está sob relatoria da presidência do STF. Ao determinar a investigação, Dino disse que a apuração deverá envolver somente a suposta relação entre o Master e as concessionárias e não poderá alcançar Mendonça sem autorização prévia do Supremo. Dessa forma, o ministro também enviou sua decisão para o presidente do STF, Edson Fachin, para as medidas que considerar cabíveis. Cabe ao presidente decidir sobre a abertura de investigação contra membros da corte. Caldenê.
0: A Secretaria de Transporte e Trânsito informa que a cidade terá 12 eventos em espaços públicos entre hoje, sexta-feira, e a segunda-feira, gerando bloqueios e alterações no trânsito. A recomendação aos motoristas é redobrar a atenção aos trechos afetados. Hoje, meia pista bloqueada na rua Lobo da Costa, atrás da CE, das 7h30, portanto já está valendo esse bloqueio, né, e meia pista, até às 12 horas. Fechamento total da rua Lobo da Costa em frente ao Teatro Guarani, das 15 às 23h45 para colocação de grau do IFSU. Então esses dois pontos pela manhã, meia pista, né, atrás da CE, na rua Lobo da Costa, e na mesma Lobo da Costa, nas proximidades do Guarani, bloqueio entre as 15 até as 23 horas e 55 minutos. Amanhã, bloqueio na região do Quartier Rústica, da Escola Mário Quintana, Rua Benjamin Constant, também com bloqueio em função do ensaio da Batucantada. Na Avenida Visconde da Graça, Festival de Tortas. Na Rua General Osório, entre Tamandaré e Benjamin Constant, festa anual. E no encontro do Estádio Bento Freitas para o Clássico Brapel, das 7 às 19 horas. Além disso, a feira da Rua Anchieta será deslocada para a Avenida Bento Gonçalves amanhã. No domingo, interrupção total para o desfile Farroupilha na Rua Gonçalves Chaves e trecho da Avenida Bento Gonçalves. Também haverá bloqueio por obras na Rua Andrade Neves e eventos nos bairros Arco-Íris 2 e Rua José Pinto Martins. Já na segunda-feira, alterações para a caminhada pela Cultura da Paz a partir das 14 horas, concentração na Catedral e término no Mercado Central. E bloqueio para obras na Rua Voluntários da Pátria, das 8 às 16 horas. Então, atenção aí para os motoristas, né, para os bloqueios e portanto, alteração no trânsito em vários pontos da cidade a partir de hoje até segunda-feira. Agora são 7 horas e 49 minutos.
1: Seguindo aqui com as informações, Caldanei, o novo levantamento do Datafolha sobre a corrida presidencial, feito em meio à crise no STF, traz Lula e Flávio Bolsonaro empatados tecnicamente no primeiro turno, com o petista marcando 39% ante 36% do rival. No segundo, eles mantêm o empate da rodada anterior, 46% para o presidente e 44% para o senador. A margem de erro é de 2 pontos percentuais, para mais ou para menos. Há uma semana, Lula marcava 39 e o filho do seu antecessor, Jair Bolsonaro, 35. Agora a distância entre eles fica no menor patamar da disputa, 3 pontos ante 10 registrados em maio. Na primeira rodada, atrás dos líderes, vem Augusto Cury, do Avante, com 6%, Ronaldo Caiado, do PSD, com 4%, Renan Santos, do Missão, com 3% e Romeu Zema, do Novo, com 2%. Marca 1% a Samara Martins, da Unidade Popular, e o Rui Costa Pimenta, do PCO. Aqueles que declaram votar em branco ou nulo são 6% e os indecisos estão em 3%. O Datafolha ouviu 2.002 pessoas em 125 municípios de terça, dia 15, a quinta, dia 17. Considerando os votos válidos, que excluem a votação em branco no dia da votação, e que são usados para já definir o resultado se o vitorioso tiver ao menos 50%, mais um, Lula hoje tem 43%, Flávio 39% e os demais 16%. Na pesquisa espontânea, sem a apresentação dos nomes dos concorrentes, Lula oscilou de 33% para 35% e Flávio de 25% para 26% em uma semana. Na simulação de segundo turno, agora Lula segue com 46% e Flávio com 44%. O petista também empata aí numericamente em 44% a 44% com o Augusto Cury. Bate Caiado no limite da margem de erro por 46% a 42% e supera a Zema por 48% a 39% e Renan Santos por 47% a 38% com mais facilidade. Então, a nova pesquisa Datafolha divulgada na manhã de ontem, Caldanei.
0: 7 horas e 49 minutos, programa Edição da Manhã, 13 graus e 3 décimos é a temperatura, também é a sensação térmica neste momento, 96% a umidade relativa do ar. 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Agora são 8 horas e 50 minutos. Os prédios dos tradicionais hotéis Manta e Tures, localizados em Pelotas e pertencentes ao mesmo grupo empresarial, irão a leilão judicial no próximo dia 14 de outubro. Os lances iniciais foram definidos em 18,1 milhões para o Hotel Manta, que fica aqui no centro da cidade, na rua General Neto, e 9,3 milhões para o Tures Parque Hotel, que fica ali nas proximidades da barragem do Santa Bárbara. O objetivo do leilão, o leiloeiro responsável é Giancarlo Peterlongo, e informou que a prioridade é arrecadar o maior valor possível para quitar dívidas trabalhistas e pagar credores urgentes. Cerca de 40 funcionários do Hotel Manta aguardam um recebimento de verbas rescisórias estimadas em R$500 mil. Quanto a etapas e prazos, caso não haja oferta na primeira praça, um segundo leilão ocorrerá no dia 21 de outubro, reduzindo pela metade o valor máximo, reduzindo pela metade o valor mínimo do Manta, portanto para 9,07 milhões, e uma terceira etapa está agendada para o dia 28 de outubro, sem fixação de valor mínimo. Os lotes podem ser arrematados à vista ou parcelados, com entrada mínima de 25% e saldo em até 30 meses corrigidos pelo IPCA, acrescidos de 5% de comissão do leiloeiro. O Manta conta com 5,7 mil metros quadrados de área construída, 108 apartamentos, além de estrutura para eventos. Já o Tures é um complexo às margens da BR-116, com 6,2 mil metros quadrados de área, 73 apartamentos, 3 suítes e 6 cabanas. 7 horas e 53 minutos, programa Edição da Manhã. Destaques esportivos, Leonardo.
1: Começando os destaques esportivos desta sexta-feira, a gente encerrando a semana. Só passando rapidamente aqui os resultados dos jogos de ontem, o Flamengo empatou em 1-1 contra o Independiente Del Valle no Maracanã, um pouco mais difícil do que se esperava, né?
0: De novo o Flamengo, né? Tem jogo, teoricamente, fácil na Libertadores e quase se complica, né?
1: Mas
0: ele tem ficado no quase, não tem se complicado.
1: Exato. Às vezes dá uma forcinha, né? O Independiente Del Valle tava vencendo e aí num lance...
0: Com um jogador a mais.
1: E numa pataquada.
0: E aí no momento do... Gostei da pataquada. Tava com um jogador a mais, pressionando. Inclusive até fez um gol, foi anulado, né? E aí o goleiro deu a pataquada.
1: Foi impressionante o que o goleiro fez. E aí o Flamengo empatou e conseguiu passar de fase, e agora a gente já tem as semifinais decididas. Flamengo enfrenta o Estudiantes da Argentina, Fluminense e Palmeiras no outro lado da chave. Então a gente pode ter Flamengo e Palmeiras, que aí seria a reedição da final de 2025 e também de 2021, ou um Fla-Flu. Claro que o Estudiantes não é um time grande, mas não... Tecnicamente é mais fraco que o Flamengo.
0: O Flamengo é o favorito, mesmo dando essas vaciladas, mas ainda é o favorito para a conquista da Libertadores.
1: Na Sul-Americana a gente teve outro, o último semifinalista também decidido, o Montevideo City Torque, que fez uma virada impressionante. Havia perdido por 2-0 para o Cienciano. No jogo em Montevideo, venceu por 3-0, passa de fase, vai enfrentar o Atlético Mineiro. Já a outra semifinal, Vasco e Boca Juniors. Mas Vasco e Boca Juniors, tu olha de longe assim, se tu fosse olhar em 2000, no começo dos anos 2000, tu acharia que era semifinal de Libertadores, mas não, é semifinal de Sul-Americano. Então Vasco, Boca Juniors, Atlético Mineiro e Montevideo City Torque. Agora, falando dos jogos do final de semana, a gente tem divisão de acesso do Campeonato Gaúcho, 13ª rodada, começando aqui pelos jogos, todos os jogos realizados no sábado. São 5, não, 6 realizados às 15 horas. Veranópolis Esportivo, no Antônio da Vifarina. Guarani de Vênus Soares contra Santa Cruz, hoje de Mano Fex. Bagé contra Gramadense no Pedra Moura. O Apafute enfrentando o União Frederiquense no estádio do César Caxias do Sul. Aimoré contra o Lajeadense no Cristo Rei. E o Glória de Vacaria contra o Brasil de Farroupilha no Altos da Glória. Jogos das 16 horas. A gente tem o clássico de Passo Fundo, Gaúcho contra Passo Fundo na Arena B8. E aí o clássico de Pelotas, o Brapel, Pelotas e Grêmio Esportivo Brasil na Boca do Lobo. Jogo muito importante, né, Caderninho? Jogo e dramático.
0: E histórico. Eu que acompanho o Brapel sei lá quanto tempo, né? Pela primeira vez terei, e não é privilégio, é a oportunidade de ver um Brapel na segunda divisão. Ambos na segunda divisão. Então é o Brapel que nenhuma das torcidas gostaria de assistir.
1: Né? Exatamente.
0: Com os dois times, com o cada torcida, né, vendo o seu time na segunda divisão. Então é histórico nesse sentido. Pela primeira vez sendo realizado uma competição estadual de segundo nível. E as duas equipes em situação complicada. O Brasil chega melhor, né? Venceu, entrou na zona de classificação, parece que está se encontrando como time. E o Pelotas numa situação complicadíssima, né? Seriamente ameaçado de não se classificar entre os 8. Então, um Brapel que é muito mais decisivo e perigoso para o Pelotas. Perigoso no sentido de não se classificar. Mas também, né, se o Brasil, por exemplo, perde, pode ficar fora da zona de classificação e também, né, ter um final de fase classificatória tensa. Tenso, né? Um final tenso.
1: É, o jogo tem tudo para ter algum desdobramento.
0: É, tem alguns componentes. Dramático. O campo não vai ajudar, né? Não sei se vai ter um bom público, porque a torcida do Pelotas está muito descontente e há muita reclamação e inconformidade pelo lado do torcedor do Brasil com o preço do ingresso. Né?
1: É verdade.
0: R$100 é comprado para. Está sendo cobrado, né, do torcedor visitante. Não sei se terá um grande público, né? Mas Brapel sempre é Brapel, né? É. A rivalidade acaba se impondo mesmo diante dessas circunstâncias que não são muito favoráveis ao jogo.
1: É, o Pelotas fez aquela coisa, né? Botou o valor inteiro do ingresso para todo mundo por R$100.
0: Porque aí não pode, legalmente não pode ter valor diferenciado. Exato. Né? Mas cria alternativas, né?
1: Aí é. Criou uma alternativa que é o sócio, ele pode levar um acompanhante de forma gratuita e ainda tem mais 3 ingressos pelo valor de R$25. E aí o sócio, quem quiser, pode vender esses ingressos para as outras pessoas. Então,
0: ou doar, mas,
1: né? É, ou pode comprar e doar também. Tem toda essa,
0: levar a família toda.
1: Então vai. É uma forma de burlar essa questão do valor inteiro de R$100. Já na terceira divisão, a gente tem mais uma rodada, a terceira rodada da terceirona, também começando no sábado com 2 partidas, às 15 horas. Futebol com Vida contra o Rio Grandense e o Rio Grande enfrentando o Novo Horizonte no Arthur Loss aqui em Rio Grande. Já no domingo, às 15 horas, a gente tem Cruz Alta contra Real Tramadaí, às 19, São Paulo de Rio Grande contra o Farroupilha, e na terça-feira, às 15 horas, no estádio Cristo Rei, o 1992 de Carazinho enfrenta o Panambi. Então, jogos deste final de semana nas competições gaúchas, tanto na segunda divisão quanto na terceirona. No Campeonato Brasileiro, passando aqui os jogos dos gaúchos, o Inter joga amanhã, às 21 horas, contra o São Paulo, no Morumbi, jogo difícil. Todo jogo pro Inter é difícil, no caso, né? Mas um jogo complicado. O São Paulo vem de uma desclassificação na Sul-Americana, também em crise institucional, com problemas de salário atrasado, mas o Inter está numa crise institucional e também uma crise do futebol. Então, a expectativa não é das melhores. Já o Grêmio também não tem um jogo com muita expectativa para a torcida, né? Vai enfrentar o Palmeiras na estreia do Renato Gaúcho, enfrenta o Palmeiras.
0: A expectativa é que o Palmeiras chegue cansado, né? Porque fez uma viagem longa, né?
1: É, na altitude.
0: Jogou contra a LDU. no Equador, né? Então está voltando de lá. Fez um jogo desgastante, tenso, decidido nos pênaltis. Isso pode ser um fator aliado do Grêmio.
1: É verdade. A chance do Grêmio é tentar pegar no descarte, na estreia do Renato Portaluppi.
0: Pelo Grêmio, além já está... desse fato novo, né? Que não é novo.
1: É o fato novo.
0: Novo dentro do campeonato, né? Mas é a volta do Renato.
1: É isso mesmo. É. O 190.
0: Agora são 8 horas e 1 minuto. Programa Edição da Manhã aqui na Rádio Com. Intervalo, Alexandre. Vamos ao intervalo para em seguida estar de volta com o programa desta sexta-feira.

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7: 8 horas 4 minutos, programa Edição da Manhã, nesta sexta-feira, de céu nublado nas primeiras horas da manhã, temperatura de 13 graus e 4 décimos. 96% a umidade relativa do ar, a sensação térmica em 13 graus e 4 décimos. Bem, já temos aí o nosso convidado, Leonardo.
8: Agora a gente recebe o presidente do Sindicato dos Municipários de Pelotas, o Thiago Botelho. Bom dia, Thiago.
9: Muito bom dia, Leonardo, Caldenei. Bom dia a todos e todas que acompanham a programação da Rádio Com, em especial aqui o Edição da Manhã.
7: Bom, Thiago... Recentemente, né, há uma semana, aconteceu a assembleia para discutir a questão do plano de carreira no magistério. Como é que está avançando esta questão do plano de carreira, que é uma das questões importantes aí do funcionalismo municipal, merecendo prioridade neste momento? Como é que está avançando esta questão?
9: Sim, Claudinei. Na sexta-feira última, dia 11 de setembro, pela manhã, no Colégio Municipal Pelotense, a gente reuniu naquela oportunidade exclusivamente os integrantes da carreira do magistério em Pelotas. Magistério municipal, né, no quadro de servidores da prefeitura, atualmente na nossa legislação, compreendem os professores e orientadores educacionais. Então, o objetivo da Assembleia foi, única e exclusivamente, formar a comissão representativa para estudos e grupo de trabalho do plano de carreira, mas aquela representação específica do magistério. Então, lá foi formada uma comissão subdividida, né, entre um grupo de integrantes de professores de educação infantil, professores de anos iniciais, professores de anos finais, professores também do ensino médio, do pelotense, orientadores educacionais, Então, subdividimos, digamos, em subgrupos da educação, mas todos formados por professores e orientadores educacionais. Então, esta comissão que foi eleita lá na Assembleia, ela será, digamos, o elo, né, entre o quadro do magistério e SIMP, para quando iniciarmos efetivamente as reuniões técnicas sobre construção de plano de carreira, porque ainda temos que realizar algumas assembleias para concluir a composição de todas as comissões. A gente, enquanto SIMP, está, digamos, começando pelas maiores secretarias, onde os grupos de trabalho serão grandes. Então já fizemos uma assembleia exclusiva com todos os trabalhadores de todas as áreas da Secretaria de Saúde, já fizemos uma assembleia com todos os trabalhadores de todas as áreas da Secretaria de Assistência Social, e nesta última sexta-feira a gente fez com o Magistério. Então faltam ainda assembleias para tirar comissões dos funcionários de escola, auxiliares de educação infantil, da Secretaria de Segurança Pública, por exemplo, dos guardas municipais, da Secretaria de Transporte e Trânsito, os agentes de trânsito e demais funcionários daquela secretaria, e de todas as outras demais secretarias. Só que todas as outras demais secretarias, excetuando essas que eu já citei, são menores, têm grupos menores de trabalho ou de composição de servidores de carreira, porque o plano está no nome, o plano é de carreira, será voltado apenas para servidores do regime estatutário e do regime seletista, mas os seletistas estáveis, os seletistas do quadro efetivo. Não abrange contratos emergenciais, cargos comissionados ou quaisquer outras modalidades de contratação pela prefeitura. Então o objetivo, Caldenei e Leonardo, é a gente ainda tocar todo esse ano ainda, e ainda o ano que vem, o início do ano que vem, mas a nossa meta é que cheguemos antes da data base do ano que vem, com as comissões formadas e os trabalhos concluídos, né, destas comissões. Porque na reunião que tivemos com o prefeito no ano passado, o objetivo é a prefeitura tem a sua comissão interna para a discussão do plano de carreira, o SIMP está formando as suas comissões de todas as secretarias e departamentos da prefeitura, e quando as comissões por nós estiverem todas formadas, haverá um ato formal, né, oficial, digamos assim, por parte do Executivo Municipal, onde ele pretende colocar, através de uma portaria ou um decreto, designar os nomes de todos esses servidores municipais que foram eleitos, escolhidos em assembleia para representar as comissões do seu segmento, e mais a representação do Executivo. Então, colocando isso numa portaria onde estarão designados todos estes nomes, aí sim passa, propriamente dito, as reuniões destas comissões e SIMP para com o Executivo. Claro, por que que não anda isso aí tão rápido como a gente queria, Caldenei e Leonardo? Porque se fosse só o plano de carreira, só esse nosso trabalho, estava tranquilo. Mas para vocês terem uma noção, e eu vou aproveitar o ensejo, se vocês me permitirem, aqui, esta semana ainda a gente estava lá na Câmara de Vereadores, eu estava na Câmara até ontem, ainda junto aos legisladores, debatendo, discutindo dois projetos de lei que ainda tratavam de data base de negociação salarial de servidores, que são retroativas estas databases a maio. Então nós estávamos lá com dois projetos de lei. Uma era a data base, né, o reajuste dos salários e vale alimentação dos trabalhadores da Eterpel, da empresa do Terminal Rodoviário de Pelotas, e também a outra mensagem do Executivo que lá se encontrava na Câmara era a data base, reajuste de salários e vale alimentação dos servidores que trabalham no Previpel, no Instituto de Previdência dos Servidores. E neste mesmo projeto ainda também prevê o reajuste dos aposentados da Prefeitura, os aposentados sem paridade. Então estes dois segmentos de servidores municipais estavam ainda sem reajuste. Os projetos já estavam protocolados lá na Câmara desde o início de setembro, mas justamente por diversos problemas entre executivo e legislativo, enfim, né, o SIMP sempre atua de forma mediadora, de forma articuladora, negociadora, e a gente tem obtido êxito. né, e agradecemos tanto a presidência do Legislativo, as presidências das comissões, tanto da CCJ e COF, e todos os demais parlamentares, que sempre quando o Simpli vai lá, a gente conversa com os 21, explicamos o porquê da necessidade, o porquê da celeridade da tramitação, mas óbvio, isso requer que a gente esteja todos os dias lá de sessões, terça, quarta e quinta, durante todas as semanas. Eu estive lá, né, representando o Simpli. E aí ontem, finalmente, houve a votação em redação final do projeto de lei do reajuste dos trabalhadores da Eterpel, e na terça-feira teve a aprovação do reajuste dos trabalhadores do Previpel, o que permitirá que ambos segmentos recebam seus reajustes ainda no final deste mesmo mês. Do contrário, se fosse seguir os prazos regimentais normalmente da Câmara, poderia levar entre um projeto ali e outro de 45 a 90 dias para isso tudo concluir. Então, por isso que os trabalhos são paralelos, né, Leonardo Caldanei, a questão do plano de carreira, mas a recém agora a gente foi terminar e conseguir concluir todas as datas bases as quais o Simpli é representante desses trabalhadores.
8: Tiago, ainda sobre a construção desse trabalho para o plano de carreira, o senhor comentou sobre já ter feito reuniões para escolher 20, as comissões dos trabalhadores da educação, da saúde e da assistência social. No final, quando já tiverem todas as comissões feitas, como que isso ainda percorre? Serão feitas reuniões separadas com cada uma das comissões? Ou será escolhido algum representante para que tenha uma reunião mais enxuta para conseguir discutir com a prefeitura? Como que corre agora o trabalho após o final da escolha desses representantes?
9: Olha, Leonardo, o objetivo é fazer as assembleias com todas as demais secretarias e setores que ainda faltam, tirar as comissões representativas de cada uma delas, formadas todas as comissões, esse ato com o executivo, onde o executivo vai dar a oficialidade de todos os nomes por parte dos servidores e os nomes por parte do executivo, que serão oficialmente as equipes de trabalho. O Simpli pretende trabalhar com todas as comissões formadas, né, a partir do momento que elas estiverem concluídas, chamar para reuniões cada uma delas. Então, por exemplo, a comissão do magistério, são formados ali 5 segmentos. Tem segmentos, cada um deles que tem 5 componentes. Outros têm um só, outros têm 3, mas digamos que a do magistério como um todo tenham 21 integrantes. Bom, quando o Simpli tiver que a direção se reunir com a comissão do magistério, não chamará um ou dois ou três destes, chamará os 21. Assim, por exemplo, na saúde, se eu não me engano, a Secretaria de Saúde, somando todos os segmentos, deu praticamente 30 representantes, né, dos mais diversos segmentos e categorias dentro da saúde. Então, quando o Simpli tiver que se reunir com a comissão da saúde, será com todos estes 30. Estes são os representantes da saúde. E assim sucessivamente, teremos da Guarda Municipal, dos agentes de trânsito, de todas as demais secretarias. Então, vamos fazer reuniões específicas com cada comissão, acompanhando as suas demandas, o que fizeram o estudo interno, porque um trabalho que o Simpli faz é o seguinte: depois que é formada uma comissão em assembleia, o Simpli, com o seu departamento jurídico, com a sua assessoria jurídica, a gente monta um rol de documentações e legislações para enviar a este grupo, né, esta comissão formada. A gente cria um grupo de WhatsApp específico desta comissão e manda toda a legislação e documentação necessária para eles irem já se apropriando internamente, né, se apropriando, se familiarizando e estudando isso. Porque à medida que eles vão se apropriando dessas legislações e documentações, o Simpli está fazendo as assembleias das outras secretarias. Mas tem gente que pensa, se o Simpli já fez lá a comissão da saúde há um bom tempo atrás, então a comissão de saúde já está se reunindo com o Simpli e já está adiantada no seu plano de carreira? Não, nenhuma comissão terá reunião exclusiva com a direção do Simpli sem antes de todas as comissões de todas as secretarias estarem formadas. Então, enquanto cada comissão está sendo formada, ela é abastecida e municiada com legislações e documentações pertinentes aos cargos e empregos públicos que compõem aquela secretaria. Eles vão se apropriando daqueles temas, enquanto isso vão fazendo as outras assembleias. No momento que chegar até a última comissão e ela ter o tempo também de se familiarizar com legislações e documentações necessárias, aí formadas todas as comissões, o SINP vai tendo reunião com cada uma delas, frequentemente com cada uma delas, né, se apropriando do que estudaram, do que a direção do SINP tem como proposta ali inicial, a sua assessoria jurídica, e aí nós vamos compilando esses dados de cada um desses segmentos. No momento que cada uma dessas comissões foram apresentando os seus trabalhos, trabalhos estes, que eles reuniram dos seus próprios colegas, dos seus próprios segmentos, né, nós vamos afunilando isso. Ó, aqui tem assistência social, aqui tem saúde, aqui tem educação, aqui tem segurança pública, nós vamos compilando, montando a estrutura e o esqueleto disso aí, e obviamente isso aí vai passar por reuniões com essas comissões para finalizar, depois apresentar nas assembleias para ter aprovação, aí são assembleias com todos os servidores daquele segmento, e no momento que tu tens a aprovação daquilo, bom, é esse material aqui que nós vamos sentar e debater com o governo. Mas nós quem? SINP, direção do SINP, e as comissões formadas. Ó, isso é o que a categoria aqui aprovou. E aí, a partir dali, é que a gente começa a negociação propriamente dito com o governo.
7: A construção toda será feita por setores, né? Por meio, sim, dessas comissões, até chegar, então, depois a uma proposta reunindo todas as, não, secretarias, é isso? Bom, Thiago, eu gostaria que tu falasse um pouco sobre esse acerto, né, do reajuste salarial dos servidores da Eterpel e Prefpel. Como é que ficou? O percentual de reajuste é o mesmo concedido para os demais servidores do município, que já houve negociação anterior? Como é que ficou esse acordo?
9: Sim, Claudinei. Nós tivemos, primeiramente, a resolução dos servidores da administração direta, né? Aí depois o SANEP, que tem o seu sindicato, o SINSAPEL, também fechou, posteriormente a nós, a negociação com os seus trabalhadores. Mas o SINP, paralelamente, representa, além dos servidores da administração direta, os trabalhadores da Eterpel, os do quadro efetivo, e os dos servidores do Instituto de Previdência, que no caso é do Previpel. Tanto um segmento como o outro, os reajustes salariais ficaram balizados pelo mesmo índice, Caldenei e Leonardo, 5,40% de reajuste salarial, porém a diferença foi no vale alimentação. Como os trabalhadores da Eterpel e do Previpel, em valor, recebem mais de vale alimentação do que os servidores da administração direta da prefeitura, o reajuste do vale alimentação de ambos segmentos, Previpel e Eterpel, foi de R$ 44, R$ 44 de aumento. Só que isso não representa, se fosse comparar conosco, os servidores da administração direta, onde o reajuste no vale alimentação foi em mais de 8%, diferente dos salários, que o reajuste foi de 5,40%. Então, tanto da Eterpel como Previpel, o reajuste foi de 5,40% salarialmente, e no vale alimentação um aumento de R$ 44. Obviamente que outros elementos que não são especificamente salário e vale alimentação também foram tratados e negociados, principalmente lá na Eterpel. No Previpel, a gente também teve uma diferenciação nesse projeto, Caldenei e Leonardo. Nesse projeto de reajuste dos servidores do Previpel, também veio o reajuste dos inativos, dos aposentados do Previpel, mas aqueles aposentados sem paridade. Porque quem se aposentou na modalidade com paridade já recebeu o seu reajuste junto com os servidores da administração direta. Porque quem se aposenta com paridade sempre recebe o mesmo reajuste, o mesmo índice, né, nos seus proventos, na mesma data e igualmente aos servidores da ativa. Então, toda vez que tem o reajuste dos servidores da ativa da administração direta, por exemplo, os aposentados pensionistas ali do Previpel, com paridade, recebem junto com os da ativa, o que já receberam. Agora, os que foram aposentados ao longo do tempo sem paridade, temos que ter anualmente, a partir de então, uma lei colocando esse reajuste para eles. Então, por isso que nesta mesma lei de reajuste dos trabalhadores ali lotados no Previpel, também veio nela a questão do reajuste dos proventos, né, das aposentadorias e pensões daqueles inativos sem paridade. Então, resumidamente, foi isso. O índice de reajuste salarial foi igual para ambos os segmentos, igual da direta, 5,40%. Se diferenciou no vale, eles tiveram um reajuste em termos financeiros um pouco menor que os da direta receberam um aumento maior do que tanja índice, a percentual, mas os servidores do Previpel e Eterpel, engenheiro, digamos assim, tiveram um reajuste na ordem de R$ 44,00 no seu vale, mas o valor final do seu vale é maior do que os servidores da direta.
8: Tiago, agora com as duas, com todas as datas bases finalizadas, você consegue nos trazer uma avaliação de como foi esse tempo de negociação aí das convenções coletivas dos municipais aqui em Pelotas neste ano de 2026 e também já trazendo avaliação de como tem sido o trabalho com a prefeitura para poder discutir o plano de carreira. E sabe, como o senhor já comentou em algumas entrevistas aqui, como era difícil conseguir a abertura com a prefeitura para debater esse tipo de assunto, e agora pelo menos avançando um pouco mais, dando alguns passos para em algum momento conseguir o plano de carreira dos municipais aqui em Pelotas.
9: Sim, Leonardo, todos os governos anteriores, os dois mandatos da gestão da ex-prefeita Paula Mascarenhas, do ex-prefeito Eduardo Leite, Fetter Júnior, inclusive, em todos estes, no governo do Fetter Júnior, ainda a gente apresentou uma proposta final de plano de carreira. Com um trabalho longo, extenso, foi entregue um plano de carreira dos municipais final e nunca se avançou. No governo Eduardo Leite, os dois governos da Paula Mascarenhas, sequer esses governos debateram uma espécie de plano de carreira para o conjunto geral dos municipais. A ex-prefeita Paula até tentou um plano de carreira, mas exclusivamente do magistério. Como ela não avançou, porque sabíamos que era para tirar direitos e tudo, por isso que ela foi, de certa forma, o seu governo na época, atacando legislações que atingiram os professores, os orientadores, no caso, os profissionais ali do quadro do magistério. Tanto que até os auxiliares de educação infantil, na época, compunham o quadro do magistério, e a ex-prefeita, naquela época, enquanto prefeita, mandou um projeto de lei para a Câmara, e em 2022 rasgou a carreira que se tinha do magistério ao meio. Mas nunca teve uma construção, um diálogo desses governos que eu citei anteriormente para tratar de um plano de carreira geral dos municipais. Este governo, do prefeito Marrone, desde o início, me lembro como se fosse hoje, a primeira reunião que o CIP teve com o prefeito Fernando Marrone foi em 9 de janeiro do ano passado, 9 dias depois do prefeito ter tomado posse. E o CIP entregou uma série de pautas mostrando para ele: olha, estes são todos os temas que abordaremos com o senhor, com o seu governo, ao longo do seu mandato, ao longo dos 4 anos. E desde então o governo sempre se comprometeu de: não, nós vamos debater os temas, nós vamos tratar cada um deles. Então, quando tu me perguntas a respeito das datas bases, por exemplo, claro, da data base desse ano, mas vou pegar dos 2 anos que já tivemos, né, a do ano passado e desse ano, é inegável que tivemos avanços significativos nas duas datas bases, tanto a do ano passado como a desse ano, né? Reajustes com ganho real acima do índice da inflação, complemento salarial, quem precisa de complemento para chegar ao salário mínimo nacional, conseguimos utilizar o complemento do piso salarial regional estadual, que é R$ 250 a mais, ele é maior do que o mínimo nacional, então isso representou um ganho de R$ 250 mais mês para esses servidores, né, que são muitos que se enquadram nessa figura de complemento salarial. Tivemos, por exemplo, no ano passado, e se manteve nesse ano, a concessão, conceder, né, o pagamento do vale alimentação em todos os afastamentos legais de saúde. Até antes do ano passado, servidores de Pelotas, quando se afastavam por motivo de saúde comprovado, não recebem vale alimentação. Não recebem, ficavam a esmo. Os servidores só recebiam vale alimentação quando estavam na ativa, quando do gozo de férias, e se o afastamento fosse por motivo de acidente de trabalho. Se não fosse acidente de trabalho, qualquer outra doença, qualquer outra enfermidade, cortava-se o vale alimentação. Então, neste governo, a gente conseguiu ampliar, ou seja, colocar que o vale alimentação fosse concedido em todos os afastamentos legais de saúde do servidor, durante as licenças maternidade e paternidade. Outra coisa que a gente conquistou também nestas datas bases: trabalhadores da saúde que recebem a parcela autônoma SUS e aqueles trabalhadores da saúde que atuam no programa no estratégia de saúde da família, e eles recebem um adicional por isso. Esse adicional é ESF, e a parcela autônoma SUS, para vocês terem uma noção, estavam congelados esses adicionais há mais de 15, 17 anos, sem nenhum reajuste. E com esse governo a gente conseguiu reajustar tanto ano passado como esse ano. Esse ano a gente também conseguiu reajustar completivos dos operadores de máquinas, dos dentistas, dos médicos que trabalham com saúde mental, que também estavam congelados há vários anos também. Então é inegável que nas duas datas bases a gente conseguiu avançar em vários pontos. E discussões atreladas ao plano de carreira, como retorno do direito à licença-prêmio, que foi extinta no governo Paulo anterior, retorno do COPARP, que é um Conselho de Política de Administração e Remuneração de Pessoal, ou seja, era um conselho que era composto de servidores, e todo e qualquer projeto de lei que versasse sobre carreira, salários, extinção de cargos, criação de cargos, tudo que era derivado de servidor público, antes do projeto chegar na Câmara, obrigatoriamente ele passava por esse conselho. E o conselho, ele opinava, e aí os vereadores, quando recebiam lá o protocolo do projeto do Executivo, já tinha a opinião prévia destes conselheiros. O governo Paula também extinguiu este conselho justamente para que, quando precisasse o governo mandar uma mensagem para a Câmara, o SIMP não ficava sabendo, os municípios também não, já chegava lá o projeto muitas vezes tirando direitos e vantagens nossas, né? E muitas vezes, pelo quadro que se tinha naquela época do Legislativo, se tivesse que votar tudo em um ou dois dias, votava-se. Não dava nem tempo, muitas vezes, de argumentarmos, mobilizarmos a categoria. Então, é inegável, o Leonardo Caldini, que tivemos avanço, sim. Claro, tem pontos ainda que estamos discutindo com o governo, que é regulamentação em decreto, em geral, para todos e todas que se enquadrarem em situações de insalubridade, em as situações de risco de vida, né? Então, são situações que ainda a gente está discutindo. Teve pauta que ainda não avançou, por exemplo, como o pagamento do incentivo financeiro adicional, o que é chamado de 14º, dos agentes comunitários de saúde e agentes de combate a endemias. Esse é um tema que não avançou nesses dois anos do governo Fernando Marrone, foi uma promessa de campanha do governo, o prefeito se comprometeu no debate com o SIMP. Então, tem alguns pontos ainda que precisamos resolver. O retorno, né, o reconhecimento dos auxiliares de educação infantil no quadro do magistério, porque foram retirados no governo Paula, e a gente tem debatido com o governo para que se insira estes profissionais também no quadro do magistério. O pagamento do piso do magistério, ainda a prefeitura não paga o valor atualizado do piso. Sim, o governo Marrone ano passado e esse ano pagou os reajustes anuais ao magistério, aqueles apontados pelo MEC, mas aqueles dois anos que o governo Paula deixou de pagar o magistério, o 2023 e 2024, é um passivo que esse governo herdou. E esse governo, em algum momento, vai ter que pagar o piso atualizadamente. O governo aponta que ele vai fazer isso no plano de carreira, né? Mas, independente de plano ou não, é um direito desses profissionais e eles ainda não recebem o valor atualizado do piso. Então, tem algumas demandas aí para a gente enfrentar. E o principal de hoje, para finalizar aqui, Leonardo Caldenei, são as condições de trabalho. As condições de trabalho ainda estão muito ruins. Claro que a prefeitura recebeu muita coisa de forma prejudicada, de forma desestruturada, mas obviamente que quando o governo ele assume, ele compete resolver, ele se propõe para isso. Então temos muitos problemas de condições estruturais de trabalho. Unidades básicas de saúde que chovem dentro, que não tem cadeia.

0: Ei, Leonardo, a todos e todas que acompanham a transmissão aqui pelas redes sociais e que nos ouvem pela Rádio Com, desejo a vocês um abençoado final de semana e estamos disponíveis aí para um próximo encontro. Um
1: Tá
0: abraço.
1: bem, muito obrigado.
2: E abraço.
1: Agora são 8 horas e 31 minutos, temperatura 13 graus e 8 décimos, 95% umidade relativa do ar nesta manhã nublada, ainda com uma sensação térmica de 13,8. Dando sequência ao programa Edição da Manhã de hoje, agora o comentário de Marcos Cunha. Marcos Cunha, bom dia.
3: Bom dia, Caldenei. Bom dia, Leonardo. Hoje eu queria primeiro fazer uma reflexão sobre aquela audiência pública que nós vimos, né? Sessão pública do STF, mas sobre um recorte um pouco diferente. Eu queria chamar a atenção para a nota que publicou nos jornais o presidente da Ordem dos Advogados, o Leonardo Lamacchia. Leonardo Lamacchia, que representa os advogados do Rio Grande do Sul, ele tem questionado a sua eleição, inclusive, por conta do processo eleitoral não ser transparente no Rio Grande do Sul. Uma empresa privada é que administra os votos e não dá acesso à oposição, né, sobre essa apuração de votos, está sub judice, né? Então, estamos discutindo isso, nós do movimento Muda a OAB. E a nota do Lamacchia também diz um pouco sobre a visão dele sobre o que está acontecendo no país. Ele, como nós, lamenta realmente o nível da discussão que nós vimos naquela sessão do STF, né, que virou mais discussão, briga entre, vamos dizer assim, briga de bugio, como se diz no Rio Grande do Sul, né, um apontando no outro os defeitos que tem. Então, é realmente uma generalizada situação ali em que vários envolvidos com o mafioso Daniel Vorcaro agora começa a aparecer, né? Uma vez que foi trazido a público pela Polícia Federal, pelo trabalho de investigação da Polícia Federal, que investiga a todos, né? Isso investiga aqueles que estão da base do governo, aqueles que são contrários ao governo, aqueles que não têm nem posição clara sobre isso. A Polícia Federal tem feito um trabalho como tem que ser, profissional, investigando a todos. E, inclusive, baseado na investigação da Polícia Federal, o André Mendonça pede afastamento daquele que deu os dados para ele, né, de investigação. Uma coisa um pouco inusitada. Ele pede para cessar e se afastar do aquele que é o investigador que subsidiou, que deu os subsídios para o próprio ministro André Mendonça. Mas a nota, voltando para a nota da OAB estadual, salta aos olhos que, depois de lamentar o episódio, como todos nós, entrando um pouco assim na interpretação, um pouco na fala da ministra Carmen Lúcia, que é de lamento, de exposição da principal corte do país, naquele nível, né, de debate, né? Mas, passado isso, o que nós vemos aqui é simplesmente o pedido de abertura de investigação sobre Alexandre de Moraes. Eu não estou entre aqueles que acham que Alexandre de Moraes não deve ser investigado. Ao contrário, eu acho que Alexandre de Moraes teve um papel importantíssimo na democracia brasileira. Isso vai aparecer na história, porque ele, enquanto presidente do Tribunal Superior Eleitoral, ele evitou o golpe no Brasil. Ele e outras circunstâncias, é claro, mas ele foi fundamental. Agora, ele que foi indicado pelo ex-presidente Temer, golpista, né, ele atuou naquele momento de uma forma fundamental para evitar o golpe em 2023. Mas isso não quer dizer que agora, então, eu porque acho que agiu muito bem, foi uma figura fundamental, ele não possa ser investigado. A mulher dele ganhar 3 milhões de reais por mês para dar assessoria para um banqueiro, ele trocar mensagens com esse banqueiro, que pergunta a ele então se ele pode interceder para evitar ser preso ou coisa parecida, isso tem que ser investigado, obviamente. Não é normal alguém, nem um notório saber, nem alguém que tenha notório saber, ganhar 3 milhões por mês para dar assessoria para banco. É só olhar o mercado, como é que funciona. Então, claro que tem que ser investigado. Agora, não é só Alexandre de Moraes. E o Kevin? Tem até um filme, precisamos falar sobre Kevin. E o Kevin, filho do Cássio Nunes Marques, que agora aparece também, que teria recebido 500 mil por mês.

0: Um guri que se formou em 2024. Tem sentido fazer uma investigação para ver também a relação do ministro Cássio em relação ao que ganhou o filho? Ou o Rodrigo Fux também, que teve um encontro em Londres com o Vorkari em 2024, 2025, será que teve alguma interferência do Rodrigo Fux nos votos do Fux? Bom, o Toffoli não sabemos, ele mesmo disse que apareceu depois que ele era sócio da empresa que ganhou milhões do Vorkaro. Então, tem ali envolvidos Dias Toffoli, tem ali envolvido Cássio Nunes Marques, Luiz Fux e o André Mendonça, que também agora aparece um advogado num áudio dizendo para o Vorkaro que tinha conseguido levar ele no alfaiate para dar um terno de R$ 24 mil para ele. Estava preparando ele para o encontro com o Vorkaro. Enfim, ninguém está condenado ainda. Não houve uma condenação, não deve haver condenação antes do julgamento, mas devem ser investigados. Isso é o mínimo que a sociedade quer. Então, essas são cinco, pelo menos, ministros até agora envolvidos. Por que eles vão investigar só o Alexandre de Moraes? Eu acho que tem que ser investigado o Alexandre de Moraes, repito, mas e os outros? Eu acho que tem que ser investigado todos. Todos devem ser investigados. Todos eles, os cinco. Agora são os 11, né? Veja o que nós estamos falando. Dos 11 ministros da principal corte do país, cinco deles estão envolvidos com Daniel Vorkaro de alguma maneira. Vejam como nós estamos falando de um banqueiro. Um banqueiro, claro que com uma conotação de mafioso, né? Um pouco diferente, né? Não é um banqueiro comum, é um banqueiro que manda dar soco, quebrar os dentes de jornalista que pensa contra eles, que fala contra eles, né? Intimidações aos familiares, às pessoas que contrariam os seus interesses. Então, é um mafioso, a moda antiga, um bandido. Mas, e os outros banqueiros? E os outros bancos? Nós temos aí cinco grandes bancos do Brasil. Também interferem no STF dessa maneira? Também pagam jantares de milhões e coisas nababescas, né? Absurdas que nós vimos, né? Agora, garotas de programa, agora apareceu também garotas de programa para esses puríssimos evangélicos e outros tantos, mas estou chamando atenção porque eles trazem isso à tona, né? Que são puríssimos, são religiosos. Aparece agora com garotas de programa também, porque uma das estratégias desse mafioso Daniel Vorkaro era também fazer festinhas com meninas jovens que se prostituíam, ganhando quantias absurdas também, para ficarem com ministros do STF. Parece que isso também veio agora nessas mensagens de WhatsApp do celular de Daniel Vorkaro. Então é um momento grave, porque dos 11 ministros tem aí pelo menos cinco já envolvidos com esse banqueiro, mas aí se abre também a questão, né? Por que o Código de Ética da Magistratura não se aplica para o STF, né? Nós temos que fazer um novo Código de Ética especial para os membros dessa corte, não são juízes, não deveriam eles agora estar submetidos, no mínimo, ao Código de Ética da Magistratura? Não, eles acham que não, para eles não se aplica. Mas se aplica o quê, então? Eu acho que realmente nós precisamos de uma revisão aí, uma revisão, uma colocação de um código de ética de conduta para o STF e punições graves para aqueles que se desviam. Não pode ter membros da Suprema Corte com negócios outros que não seja trabalhar na Suprema Corte. Isso é outra coisa que tem que ficar claro também, porque aí acontece o que está acontecendo, nós estamos vendo, né? A promiscuidade aí entre interesses econômicos de um banco, que surgiu lá, no governo Bolsonaro, né? E que agora vem aí à tona mostrando que a fragilidade do sistema. Dos 11 ministros, pelo menos cinco já estão envolvidos com isso. Mas a nota da OAB só foca no Alexandre de Moraes, só fala de Alexandre de Moraes. Eu acho que o presidente da OAB deveria ter pedido transparência com todos os envolvidos, né? A investigação a todos os envolvidos, não só Alexandre de Moraes. Para concluir, eu queria trazer também a leitura de um livro que eu acho importantíssimo pela peculiaridade desse livro. O livro que eu falo é do Carlos Batista Júnior, Eu Disse Não, Uma Trincheira Antigolpista. Esse livro foi escrito por Carlos Batista Júnior, que era o responsável, o comandante, né, da nossa aeronáutica quando dos atos golpistas lá atrás, né, de 2023. Ele fala que, numa reunião em 14 de dezembro de 2022, foi apresentado, sim, uma minuta golpista. Ele estava na reunião, e ele diz isso no livro dele. Foi apresentada a minuta golpista, e ele e o comandante do Exército, Freire Gomes, foram radicalmente contra. Ele, inclusive, disse que não ia nem receber aquele documento, se retirou da reunião. Só ficou favorável o Garnier, que era o comandante da Marinha. Então, esse livro, para quem acha que nós não tivemos aí um momento de tentativa de golpe, que não teve realmente nenhum momento de tensão aí, de ruptura, é importantíssimo, porque é escrito em primeira mão, né, por alguém que viveu, que era o comandante da aeronáutica, que viveu aqueles momentos de tensão e participou de dezenas de reuniões. Ele mesmo cita, né, que ao invés do ex-presidente ver a votação num comitê do seu partido, ele chamou o Estado-Maior, né, das Forças Armadas, para assistir com ele a apuração dos votos. E ali, sempre, insistentemente, falando contra o processo eleitoral, dizendo que as urnas não eram confiáveis, mesmo com documentação técnica, inclusive das Forças Armadas, dizendo que não havia nenhum indício de fraude. Ele insistia nessa tese, tensionando em todo momento e levando todo aquele aquela elite das Forças Armadas brasileiras a uma pressão para consentirem uma ação que seria supostamente legal, de intervenção das Forças Armadas por uma suposta fraude nas eleições. Não aceitou o resultado das eleições, queria dar o golpe, sim, e queria inclusive mandar matar o presidente eleito, o vice-presidente eleito e o presidente do Tribunal Superior Eleitoral na época, Alexandre de Moraes. Isso está claríssimo no livro escrito por Carlos Batista Júnior, que agora está na reserva. Eu disse não, uma trincheira antigolpista. Acho que é uma leitura dos dias atuais também importante para aqueles que ainda negam que nós passamos por um processo de tentativa de golpe do presidente Jair Bolsonaro, né, e a elite daquele grupo que governou o país em 2023. Tá bem?
1: Tá bem, Marcos Cunha. Obrigado por hoje. Até a próxima sexta-feira. Bom final de semana.
0: Até lá.
1: Um abraço.
0: Bom final de semana para você.
2: Aí, abraço.
1: 8 horas 44 minutos. Seguimos com o programa Edição da Manhã desta sexta-feira, dia 18 de setembro de 2026. Para ouvir agora na sequência, ouvir e assistir, né, acompanhar o comentário do Leonardo Melgarejo. Leonardo Melgarejo, bom dia.
3: Bom dia, Caldenei. Bom dia, Leonardo. Bom dia, ouvintes da Rádio Com. Meu comentário vai na linha do que falou o Thiago Botelho e também na linha do que falou o Marcos Cunha. Vejam, a memória é a memória essencial. A situação dos municipários de Pelotas, ela tem que ser observada considerando a recuperação dos direitos que foram roubados, que foram fraudados em administrações anteriores, e também levando em consideração o que está sendo construído, as articulações que essa construção deve permitir com os governos do Estado e do país. E o Marcos Cunha nos mostra a importância da memória para as entidades de classe. O posicionamento do presidente da OAB é um posicionamento que afeta todos os associados da organização. Bem, o tema da memória também, no meu comentário, aparece e aparece no sentido, aquele sentido essencial de que quem não sabe de onde veio, quem não sabe com quem está andando, de onde vieram as pessoas que fazem parte do seu grupo, que não sabe para onde está indo. Porque a memória é um tesouro que define a coerência e a confiabilidade das pessoas e dos caminhos, e que garante a institucionalidade. Garante como nós nos encontramos num conjunto. Pois bem, no texto da semana passada, no texto que eu escrevo na coluna das sextas no Brasil de Fato, eu discuti essa questão da memória utilizando o Sankofa. O Sankofa é um símbolo ancestral de matriz africana que traz um pássaro que caminha para um lado, virando o rosto para trás e carregando no bico um ovo. Aquele ovo que o pássaro carrega é o tesouro particular do pássaro, mas também representa o futuro de todos os pássaros. E olhar para trás significa levar em consideração a memória para avançar. Naquela simbologia, o ovo é o nexo, é a coerência entre tudo que foi e tudo que pode vir a ser. O ovo enfatiza a importância no presente dos ensinamentos que o passado oferece para a construção do futuro. E isso é especialmente relevante agora, porque mais do que nunca nós estamos precisando recuperar a memória nacional para impedir o fim da democracia. É bem na linha do que o Marcos Cunha falou. Vejam o que aconteceu no STF essa semana. A confiança pública de que no Supremo Tribunal Federal imperam regramentos que são orientados pela justiça e para a justiça foi estraçalhada essa confiança. Isso aconteceu por ação de um ministro. O ministro Mendonça, claro, teve apoio de outros, mas manifestou uma intencionalidade que tem objetivos políticos, que tem objetivos eleitorais, que tem objetivos golpistas e que comprometem as normas, os ritos e a ética. E isso afeta o processo eleitoral, é claro, e isso está tendo reflexos sobre a institucionalidade, sobre a confiabilidade da Suprema Corte. Bom, no texto que eu escrevi no Brasil de Fato, que vai estar disponível lá pelas 11 horas da manhã de hoje, eu incluí links que sustentam todas essas afirmativas. São links que estão aí nas redes e que podem ser obtidos com facilidade. Pois bem, a memória nos diz que o ministro André Mendonça foi selecionado pelo ex-presidente Jair Bolsonaro para garantir a proteção do seu filho Flávio Bolsonaro, o 01, que estava sendo acusado com provas em avaliações da Polícia Federal por crimes como a rachadinha, como enriquecimento ilícito e outras cocitas. E foi ali que o Jair nomeou o André Mendonça para o Ministério da Justiça em substituição ao Sérgio Moro, porque o Sérgio Moro tinha se recusado. E as ações do ministro André Mendonça, lá no Ministério da Justiça, garantiram a sua indicação para o Supremo Tribunal Federal. Ele se propôs a fazer o que fez, e que agora se reflete no que ele está fazendo, para avançar naquele trajeto que o Moro queria fazer e não conseguiu. Aprovado pelo Senado, com base nessa condição de bolsonarista terrivelmente evangélico, o Mendonça está demonstrando fidelidade aos interesses que o alçaram àquela condição. Ele é um ministro do Supremo Tribunal Federal, que está sendo acusado por outros ministros, eu estou repetindo aqui o que está na imprensa, foi acusado por outros ministros e por grande parte da mídia de ser um ajudante da família Bolsonaro nesse processo eleitoral. E ele está sendo acusado disso, vejam, por outros ministros e pela quase unanimidade dos analistas. E ele deve ser julgado invulnerável. Na prática, ele chegou nesse ponto fazendo acusações, como falou Marcos Cunha também, ao Procurador-Geral da República e à Polícia Federal, acusações que ele mesmo reconheceu como infundadas, segundo nos alertou o ministro Gilmar Mendes. Bom, somando isso a vazamentos seletivos com indício de possível corrupção do ministro Alexandre de Moraes, mas só do Alexandre de Moraes, escondendo o que chegou no gabinete dele, Mendonça, a respeito do Flávio Bolsonaro e a respeito, inclusive, de outros ministros. O André Mendonça criou o caos e os bolsonaristas esperam que isso vá impulsionar a candidatura do Flávio Bolsonaro e também dos candidatos a governadora, a senadora, a deputado federal e estadual do seu campo de manobras. E talvez eles tenham razão, talvez eles estejam certos. A expectativa deles parece ser de que, controlando o Congresso, controlando o Supremo Tribunal Federal, o Flávio disse que vai modificar, alterar 5 dos ministros do STF. E controlando também o Planalto, se ele for eleito, controlando alguns governos, controlando as assembleias legislativas, bom, eles vão com isso garantir o esquecimento nacional. Vão garantir o poder para apagar a memória de todos os crimes que eles quiserem apagar e ampliar os seus poderes para fazer o que quiserem. Inclusive, isso está sendo anunciado, alcançar o perdão de todos os antigos golpistas. E devemos incluir aí os futuros golpistas, porque a impunidade vai garantir mais crimes. Mas pode não dar certo. Afinal, o André Mendonça foi desmascarado. Os ministros Flávio Dino e Gilmar Mendes apontaram o que foi chamado pelo Gilmar Mendes de atitude mafiosa, de comprometimento da justiça. Comprometimento esse orientado para provocar um viés eleitoral que é carregado pelo medo do trabalho da Polícia Federal. Bom, além disso, está sendo caracterizado ali uma espécie de conluio de operadores da justiça com pressões internacionais sobre o STF. Isso é traição. Isso é articulação com os Estados Unidos para subordinar a autonomia da Corte Suprema brasileira a interesses dos Estados Unidos. O fato é que o ministro Mendonça teve apoio dos ministros Fux e Fachin, e até mesmo da ministra Carmen Lúcia, como comentou o Marcos Cunha, porque ela se manifestando contrária a essas pressões sobre o STF, votou a favor de quem está facilitando as pressões. O Cássio e o Toffoli se julgaram impedidos, e a gente vai ter que descobrir exatamente os detalhes, está no texto links para isso. Mas o pior é que a candidatura do Flávio Bolsonaro, que é o diretamente beneficiado por aquelas tramóias, não é o mal maior. Porque o Lula vai ser eleito por pouquíssimo, e isso vai colocar em dúvida a sua eleição por esses interesses. Mas vai ser eleito. E ainda assim, independente disso, essa crise já se provou muito útil para os avanços da corrupção, para o neocolonialismo que ameaça toda a América Latina, para o fascismo internacional que está crescendo. Isso está a serviço, em última análise, do Império Norte-Americano, que nos encaminha para uma condição de colônia, para uma Argentina ou para uma Venezuela capturada pelos Estados Unidos. Parece que, para bloquear essa onda, só nos resta um caminho. O caminho do povo na rua, nas mídias, berrando a indignação da sociedade, reclamando amplo esclarecimento de todos esses fatos, envolvendo todos os ministros, todos os candidatos, e exigindo a punição dos criminosos. Se a gente tiver a sorte de que isso vá acontecer, se, como disse o Lula, nada ficar oculto, doa quem doer, se for assim, os que estão provocando essa crise vão se dar muito mal. E dá para a gente pensar o que podem fazer para evitar isso? Aqueles ministros, deputados, governadores, candidatos a tudo, e que aparecem nas gravações do Vorcaro, que, segundo as mídias, todos eles talvez tenham fortes motivos para ter medo da Polícia Federal. Vão fazer o quê? Como ficam os ministros Alexandre, Toffoli, André Mendonça, Cássio Nunes, Fux? Como é que eles ficam? Com certeza vão evitar, na medida do possível, que esse esclarecimento se faça. Na nossa percepção, aqueles que estão se empenhando em favor da eleição do filho do Jair sabem que só elegendo um Bolsonaro eles vão conseguir, de novo, garantir uma mudança no perfil das pessoas que entram no STF e um controle tão grande da Polícia Federal que possa resultar no abafamento de tudo, de seja lá o que for que eles queiram abafar. O Gilmar Mendes, depois da reunião e na própria reunião, mencionou que naquela votação da segunda turma, que aprovou o que estava sendo discutido na reunião essa, que foi comentado pelo Marcos Cunha, do dia 15, reunião que aprovou o parecer do Mendonça, os ministros Fux e Cássio Nunes Marques combinaram antes o que ia votar, ou votaram sem ler o que estava sendo votado, porque eles aprovaram em poucos minutos uma coisa de legalidade duvidosa e que é ofensiva, as pedras vão corar, disse o Gilmar Mendes. Aprovaram, o Fux, que usou 14 horas para votar pela inocência do Jair Bolsonaro, na condenação do Jair Bolsonaro, ele precisou de 4 minutos para referendar essa petição que destituía o diretor federal, o diretor-geral da Polícia Federal, e que destituía também o chefe da inteligência da Polícia Federal, que paralisava as ações da Polícia Federal. Quem tem medo da Polícia Federal? Perguntou Alexandre de Moraes. A sessão começou às 10 horas, o Fux votou às 10h04 e o Nunes Marques votou às 10h06. E o triste é que agora, mesmo com a eleição de Lula, está em risco o processo democrático. Com os bolsonaristas controlando o Congresso, com o STF desmoralizado e com ministros bolsonaristas controlando o Supremo Tribunal Eleitoral, nós podemos temer convulsões sociais e talvez até o envolvimento do Trump no nosso país, com pressões e não apenas com dinheiro, como ele fez na Argentina. Por isso, voltando à questão da memória daquele pássaro, o Sankofa, e do protagonismo do Mendonça na crise que ameaça o nosso futuro, é importante fazer pelo menos uma consideração. O ministro André Mendonça pode até continuar contando com o apoio dos ministros Fux e Cássio, com aquela tolerância do ministro Fachin, com o lero-lero da ministra Carmen Lúcia, que se diz alheia à pressão externa, mas se incomoda com isso, mas ao mesmo tempo vota em favor de algo que atende aos interesses das pressões externas. Ou ainda, se o ministro Mendonça tiver essa associação com sinais de que estão com ele, que estão do lado dele, forças comprometidas com interesses que são opostos ao desenvolvimento do Brasil, à soberania desse país. Bom, se isso acontecer, ele pode até envelhecer e morrer podre de rico, em Miami, onde ele quiser. Mas ele não vai escapar da história. A memória não perdoa. Os filhos dele vão ser conhecidos como os filhos do pichuleco eleitoral do STF. Os netos dele vão ser os netos do pichuleco eleitoral do STF. Todas as menções ao nome do André Mendonça vão ser mais vexatórias do que aquelas que hoje a gente vê como reservadas ao vampiro traidor Temer, ou que estão destinadas a ficar na história para os mafiosos da família Bolsonaro. Dá para supor que em algum momento tenha sido grande o orgulho dos familiares, dos amigos do André Mendonça quando ele ascendeu ao Ministério da Justiça, e mais ainda quando ele chegou ao STF. Todos nós lembramos daquela comemoração da Michelle Bolsonaro dançando e dizendo uhul, viva Deus, quando ele foi aprovado pelo STF. Mas agora dá para imaginar a vergonha desses que cercam o pichuleco e que participam do papel do pichuleco na história. Isso vale também para os candidatos bolsonaristas e para os seus eleitores. Vale para todos que desprezam a importância da memória e que estão comprometidos com esse processo de destruição da democracia. Eles sabem, agora eles sabem, ou vão saber em breve, que são cúmplices. São cúmplices de alguém pior do que o juiz parcial Sérgio Moro. E isso com toda aquela gana que o Moro tinha por uma cadeira do STF. Quando Jair Bolsonaro mandou ele, o Moro, intervir na PF para livrar a cara do 01, porque ninguém ia fazer aquilo com os filhos dele, o Moro achou demais. O Moro considerou inaceitável essa coisa e saiu do STF. Pois o Mendonça fez aquilo e está fazendo muito mais. Bom, concluindo, para onde é que o pichuleco nos jogou e aonde isso vai parar? Não dá como saber. Vai depender das mobilizações da população nas ruas, nas mídias, vai depender do grande esforço nacional para esclarecer aos desinformados, aos tolos, aqueles que votam de última hora, e aos crentes em tudo isso.
1: Não sei se é um problema técnico.
2: Na live tá tocando o meu garejo, pra gente não tá tocando, mas vai voltar agora.
3: Cadê esse serviço na primeira semana? Porque o filme nacional, quando entra nos cinemas nacionais, ele tem só uma semana garantida em cartaz. Ele volta... ele sai se não houver grande movimentação, de modo que se você deixar de assistir, tiver um cinema perto da sua casa e você deixar de assistir na primeira semana, na segunda já pode não conseguir. E por último, bom, esse filme tem tudo a ver com esse comentário e é importante de ser assistido. Ele trata da construção da mulher virtuosa. Enfim, a Zezé Polessa essa semana também lembrou que existem 18 milhões de brasileiros com mais de 70 anos e que eles têm a memória nacional, mas eles têm eventualmente dificuldade de ir votar. Não tem estímulo para isso e nós temos que levar essa gente para votar, porque eles sabem o que, que esse país já foi e o que, que não pode voltar a ser. Tem um link também para isso no texto e vale divulgar. Muito obrigado pela tolerância e até a próxima semana. Vamos ver o que vai acontecer essa semana.
1: Tá certo.
3: Forte abraço.
1: Até a próxima sexta. Bom final de semana, meu garejo.
2: Obrigado.
1: Agora são 9 horas pontualmente. Preço da gasolina, tens aí? Tá na mão?
2: Tá, agora tá sempre na mão, não precisa mais se preparar.
1: Agora
2: antes,
1: é rapidinho, né? Melhorou. Melhorou o acesso ao site aliás, o aplicativo, menor preço do programa Nota Fiscal Gaúcho.
2: A última boa ação do governador Eduardo Leite foi ter arrumado isso aqui, provavelmente uma das únicas no governo dele. Agora trazendo.
1: Eu acho que também não teve a ingerência direta dele.
2: Foi alguém.
1: Alguém que pensou bem. Fica o agradecimento. Talvez alguém de carreira, né, do Estado.
2: É verdade. Fica o agradecimento aí quem inventou esse novo aplicativo.
1: Isso, cumprimentos.
2: Então, começando pela gasolina comum, R$5,98 no posto Pinheirense da rua Barão de Santa Tecla, número 848, bairro Centro. É na esquina da Barão de Santa Tecla com a rua Padre Felício, na quadra do pronto-socorro de Pelotas, R$5,98. Já a gasolina aditivada, R$5,99 na abastecedora Areal, Domingos de Almeida, número 1985, barra Areal, na esquina do Domingos de Almeida, com a doutor Benjamin Gastal, R$5,99 a gasolina aditivada mais barata. Já o etanol, R$4,25 no posto Santa Rita, da Avenida São Francisco de Paula, número 3229, no barra Areal também. É na esquina da São Francisco de Paula com a rua Felipe dos Santos, próximo a Bom Jesus, no Jardim Europa, R$4,25 o etanol nesta sexta-feira. Já o diesel, começando de novo, o diesel S10 está mais barato que o diesel S500. O S10, R$5,88 na Domingos de Almeida, número 1925. Areal, abastecedor Areal, mesmo posto da gasolina aditivada, esquina da Domingos de Almeida com o doutor Benjamin Gastal, R$5,88 o diesel mais barato. Já o diesel S500, R$6,15 no posto Buffon 91, rodovia BR392, número 2600, bairro Fragata, posto para quem vem de Rio Grande, direção a Pelotas, também com acesso pelo Padre Hels. R$6,15 o diesel S500, R$5,88 o diesel S10, Caldarei.
1: Certo. Aí o preço promocional dos combustíveis nesta sexta-feira. Na sequência da programação da Rádio Com vem o Manhã Cultural com Alexandre Salóis. Às 10 horas estaremos aqui com o Comunidade Esportiva. 11 horas o Contraponto com a Clarissa Hennig e o André Amaral. Destaques do Contraponto de hoje.
2: Contraponto desta sexta-feira, às 11h30, recebe o Matheus Armas, que é cineasta e produtor, o Pedro Tavares Filho, que é diretor e curador, e a Flor Tavares, que é produtora executiva e proponente da Trânsito, que é a Mostra Internacional de Cinema LGBT+, que acontece nos dias 1º e 2 de outubro no Cine Ofipel, aqui em Pelotas. É um evento cultural que acontece no início do mês que vem. Aqui será a pauta do Contraponto desta sexta-feira, Caldeni.
1: Final de programa. Estaremos de volta com o Edição da Manhã na segunda, às 7h30. Agradecendo a companhia. Bom final de semana. Até segunda-feira.
2: Tchau.

0: 9:05.
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Então tá, pessoal. Bom dia, hoje começamos as... Costumeiramente, as sextas-feiras começam mais tarde aí, pessoal, 9h22, Meio Cultural começando aqui na Rádio Com 104.5 FM em uma belíssima sexta-feira de tempo nublado. É 18 de setembro de 2026. Laboratório de Agrometeorologia nos aponta que estamos com 14,9 graus. E a temperatura mínima foi registrada à meia-noite de 16, em 11 graus e 8 décimos. O clima já está mais ameno aí, com temperaturas mais altas, acima de 10 graus aí. E a sensação térmica está igual à temperatura do ar. Portanto, 14 graus e 9 décimos. As condições bariométricas estão altas em 1024 milibares. Então, por enquanto, não chove. Nascer do sol hoje foi às 6h24. E o pôr do sol será às 6h24 também, hein? Ó, que legal, hein? 18h24 aí. Cada dia com mais iluminação solar. Essa gigantesca bola de plasma está aí, a gente não sabe o que é isso aí. Então tá, a primavera vem chegando devagarzinho. Eu creio que agora, segunda-feira, terça, começa a primavera aí, ao menos no calendário, né? A gente nunca sabe. Já o Rio Grande do Sul é um lugar tão bizarro que já caiu neve em outubro, então não dá pra saber. Olhando aqui a previsão de temperatura máxima pra hoje, chegaria a 21 graus lá por volta das 15, famoso 3 da tarde, né? 21 graus por aí, pessoal. Ainda hoje com apenas nebulosidade, baixa chance de chuva, tá? Claro que se cair a pressão atmosférica aí, a gente nunca sabe, a previsão é previsão, tá? Mas olhando aqui a imagem de satélite do Rio Grande do Sul e arredores, a gente vê o seguinte. Vamos ver primeiro as nuvens. Parece que o Rio Grande do Sul está com tempo ensolarado. Talvez lá a região norte do estado, Planalto do Norte, com alguma nebulosidade fina. E a nossa região, especificamente aqui, com uma nebulosidade mais densa. A região litorânea aqui, desde da região metropolitana até o sul aqui, até o Uruguai, na verdade, região costeira do Uruguai também. Vamos dar play na questão das movimentações de chuvas. Vamos ver onde estão. Por enquanto, 9 da manhã aqui, o modelo atualizado a esta hora, 9 da manhã de sexta-feira. As chuvas estão longe, lá no oeste do Paraguai. Vamos dar play para ver o que acontece. Já é meio-dia de sexta, 15 horas de sexta. Chegamos na noite de hoje. Já entrou as chuvas lá à meia-noite na região da fronteira com a Argentina. Já é 6 da manhã de sábado, região norte do estado com chuvas. Já estamos na tarde de sábado e talvez lá pelo meio da tarde de sábado chegue chuva aí para nós, mas fraca, tá? Já estamos no domingo, vamos ver. Domingo entra, domingo com chuvas fracas. As tempestades pegam o norte, região de Porto Alegre, vão para o oceano. Lembrando que é um modelo, né, pessoal? É um modelo matemático meteorológico. Os computadores hoje são muito bons. E o site Wind é um computador da Inglaterra, não é brasileiro. Tá na hora da gente investir nessa tecnologia aí. Então tá, pessoal, a gente ouviu aí uma música no início do Serginho da Vassoura. Serginho da Vassoura homenageando aqui. A música é super-herói brasileiro, tá? Mas a base ali é do Jimi Hendrix, homenageando o maior de todos, na minha opinião, um músico fora de série, o desleixado musicalmente Jimi Hendrix, que inventou muita coisa, distorção mais pesada, efeitos psicodélicos, muita coisa. Ele que era de Seattle lá, pra mim era o primeiro grunge, foi o Jimi Hendrix aí. Sem ele não tinha o rock
aquele rock barulhento dos anos 90, com certeza não teria. E hoje é aniversário de morte dele, não aniversário de nascimento, aniversário de morte dele, que morreu lá no Reino Unido. E a gente sabe, morreu aos 27 anos, tem esse clube dos 27 aí, com vários artistas. E ele morreu asfixiado. Mas eu não vou entrar nesses detalhes. Vamos só ouvir Jimi Hendrix aí, que é o que importa. Então estamos aí no Manhã Cultural, 9 horas e 26 minutos. Vamos de som, pessoal. Daqui a pouco a gente volta. Fox Lady, Purple Ray. Vamos ver o que dá aí.

0: Então é isso aí, pessoal.
1: Estamos ouvindo. Essa é boa, tipo, essa é boa. É... Agora o João Miguel Bueno está aqui com a agenda cultural para final de semana. Bom dia, João. O que, que temos aí, então?
2: Bom dia, Alexandre. Bom dia aos ouvintes da Rádio Com. Como quase sempre, né? Meio irregular a agenda cultural da Rádio Com, mas a gente está trazendo aqui os melhores eventos culturais para esse final de semana e um pouquinho da semana ainda, sempre priorizando, claro, aqueles eventos gratuitos, entrada livre, que é para todo mundo poder participar, né? Então, começando hoje, né, dia 18, tem o segundo dia da terceira Mostra Nacional de Cinema Brasil Profano, lá no Cine UFPEL, na tarde e noite. O evento começou ontem já, né? Primeiro dia de exibição. Então é entrada gratuita no Cine UFPEL. Hoje também vai ter o lançamento do livro Quando a Direita Mudou, lá no Instituto Mário Alves, ali na Alberto Rosa, do lado do ICH. A entrada também é gratuita, aberta para todos. O Jorge Branco, que teve ontem aí no Contraponto, né, falando um pouco sobre o lançamento do livro. Dia 19, Alexandre, semana início dos preparativos aí, início da Semana Farroupilha no Mercado Público, a partir das 10 horas, né? Então, também aberto ao público. Dia 19, também conhecido como sábado, amanhã, já tradicional Pelotas Mal Assombrada, que começa às 18 horas. Os ingressos pelo Instagram @pelmalassombrada, de novo, @pelmalassombrada. Sábado também, Salve Arte, Festival e Economia Criativa, lá no Clube da Cultura Zona Sul, no Laranjal, a partir das 19 horas. Ingressos a R$25 no Instagram do Clube Cultural Zona Sul. Dark City das Gurias. É um bom nome, né? Dá vontade de ir no Dark City das Gurias?
3: Eu ia no Dark City de todo mundo.
2: É.
3: Mas o das Gurias é a primeira edição, será?
2: Ah, não tô dando essa informação.
3: Legal, né?
2: É tradicional o Dark City?
3: Mais de 20 anos.
2: Mais de 20 anos já. Então aí, ó. Ali no, na ocupação Canto de Conexão, ali também em frente ao ICH, às 11 horas. Os ingressos via Instagram Dark City Cult. @DarkCityCult. E aí joguemos lá pro dia 26/9. Vai ter o Salve Arte, Festival da Economia Criativa, também no Clube de Cultura Zona Sul, a partir das 19 horas. Eu já antecipei muito aqui. Então, para essa semana vai ser...
3: É isso aí, João.
2: É isso aí. Esses eventos gratuitos.
3: E não vai
2: alguns pagos. Oi?
3: Não para mais, vai em todos os eventos possíveis.
2: Tem que ir, porque... aproveitar os que são abertos ao público, que são gratuitos, os que não são, são baratinhos, são acessíveis, né? Então,
3: claro.
2: Dá aquela desopilada no final de semana.
3: É importantíssimo.
2: Importantíssimo, também. É isso. Lembrando só, se você é um produtor cultural, quer divulgar um evento, é só entrar em contato no Instagram da Rádio Com ou no nosso WhatsApp, que é 53993314164. Repetindo aqui, 53993314164. Divulgue seu evento aqui com a gente. Caso você tenha se interessado e perdeu alguma coisa, o Agenda Cultural vai estar disponível no nosso Instagram agora de tarde, com todas as informações completinhas. E é isso, Alexandre. Muito obrigado. E até sexta que vem, se Deus quiser.
3: Vai querer.
1: João Miguel, jornalista aqui da Rádio Com, trazendo agenda cultural, pessoal. Sigam então aí com o Jimi Hendrix, estão muito bem acompanhados.

Então tá, rapaziada, está na hora, acabou o Mania Cultural. Muito obrigado. Hoje muito barulho, muita microfonia, muita distorção. Pedal de funk, pedal de sei lá o que mais. Univibe! Deu pra mim, agora é hora de comunidade esportiva. Depois tem contraponto. Tá puxando na memória. Depois do contraponto tem crítica revolucionária com Jarbas Lázari. Depois às 16 horas tem Elô com Navegando. E às 18 horas você fecha o dia com boa música nativista com José Luiz Moraes. Amanhã tem também o programa Comunidade Campeira de manhã com o Jaime Camargo e José Luiz Moraes. Às 10 horas e 30 minutos tem o De Tudo Um Pouco com o Marcelo Parmegiani e o Rodrigo, esqueci o sobrenome. Depois à tarde tem o Gente Como a Gente com o Claudionei, tá bem, pessoal? E o Cid Branco, claro, o Cid Branco. À noite ainda tem o programa Subversão, às 19h30. Daqui a pouco a gente vê no que vai dar. Pessoal, espero que tenha um baita final de semana. Quem gosta de passear, que passeie. Quem gosta de tomar trago, que tome. Quem gosta de rezar, que reze. O importante é não incomodar os outros, tá bem?

0: 10:03.
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0: Bom dia! Começando mais um Comunidade Esportiva aqui na Rádio Com, são 10 horas e 4 minutos, sexta-feira, terminando a semana aqui na Comunidade Esportiva, dia 18 de setembro de 2026. Começando mais um programa aqui no 104.5 FM, também nas rádios online, no nosso site radiocom.org.br, também no nosso aplicativo próprio, Radicom 104.5, que está disponível para celulares Android. A gente também está em live no Facebook e no YouTube, nossas lives nas redes sociais, com imagens aqui direto do estúdio da Radicom e que ficam disponíveis na íntegra para quem quiser nos assistir logo após o final do programa. Só acessar nosso canal do YouTube, o Radicom Pelotas. A gente tem disponível os programas na íntegra, não só do Comunidade Esportiva, mas também do Edição da Manhã, Contraponto e de todos os outros programas que compõem a grade da Rádio Com durante toda a semana. Nesta sexta-feira, a temperatura do momento de 17 graus e 2 décimos, umidade relativa do ar em 86%, sensação térmica de 17,2 também, mesmo que a temperatura. Alexandre, tu que tem aí a visão panorâmica da cidade de Pelotas aí do céu, qual a situação do céu? Tá nublado ainda? Segue a nebulosidade?
1: É um resplandecer bem discreto, nuvens finas e o sol aparecendo por trás ali, início de primavera, final de inverno, que não é grande coisa também esse nosso inverno, né? Fraquinho.
0: Fraquinho. Mas tá aí, ontem a gente teve um dia muito bonito, né, com muito, bastante sol, hoje um pouco mais de nuvens, já se preparando para a chuva do final de semana. A gente tem aí chuva marcada para sábado e domingo, nada muito significativo, mas tem aí essa possibilidade de chuva neste final de semana dos dias 19 e 20 de setembro. 20 de setembro é feriado, mas no caso cai no domingo, então estaremos sem feriado. Dia 21 muda a estação. Estaremos na primavera e também Caldeni Gomes fará aniversário.
1: Feliz aniversário.
0: Ainda não. Segunda-feira a gente toca o feliz
1: aniversário. Desculpa aí, pessoal. Hoje eu estou agitado.
0: Nesta sexta-feira, os trabalhos técnicos de Alexandre Salóis. Aqui no estúdio comigo, o Caldeni Gomes, o André Amaral e o Gustavo Oliveira. E direto de casa, se preparando para o Brapel de sábado, Roger Pérez. Bom dia, Roger.
2: Bom dia, Leonardo, bom dia, Caldenei, André, Gustavo, bom dia para o Alexandre, que sonzeira, hein, Alexandre?
1: Hendricks.
2: Então, meu destaque é o Jimi Hendrix. Não, meu destaque é o jogo, né, que a gente vai acompanhar agora aí, o Brapel, né? Vai ser um jogo bem disputado, mas eu acho que eu acho que o Brasil é um pouco favorito, né? Um pouco, não é muito, levemente favorito, porque é um clássico, né? Mas clássico é clássico, tem que ver o que vai dar, né? Espero que dê a lógica, né? Mas é isso. Futebol não tem lógica, né? Então é isso aí. Meu destaque é o Brapel, né? Que vai ser um jogo bem disputado aí na boca do lobo. Eu provavelmente não devo ir, né? Acho que eu não vou ir. Tô vendo muita coisa de segurança, eu troço muito. E o muita ingresso... coisa na internet, a gente vai acompanhando. Um clima. Além do ingresso, um clima meio violento, assim, na internet, né? Uma coisa assim. Você tem que pagar 100 pila mesmo, e aí vai. É um troço meio chato mesmo, né? Na verdade, era para ser um jogo mais tranquilo, mas. Vamos ver como é que a gente vai acompanhar, de repente, de casa. Vamos ver como é que vai ser.
0: Caldeni Gomes, bom dia.
3: Bom dia, Leonardo, integrantes, os demais integrantes do programa e a audiência do Comunidade Esportiva. Meu destaque vai para o clássico Brapel também, né? Que sempre um evento, né? Pela sua história, pela rivalidade entre as torcidas. Agora é um clássico diferente, né, de qualquer outro que já tenha ocorrido, porque pela primeira vez as duas equipes se enfrentam na segunda divisão, né? o que parecia, né, que um dia iria ocorrer, porque sempre um deles estava na segunda divisão, e acabou acontecendo, né? Ano passado os dois caíram juntos e agora lutam, não pelo acesso ainda, mas por classificação à próxima fase da competição. E é isso que o Brapel vale, né? Além da rivalidade, da tradição e tudo mais, vale objetivamente dentro do campeonato por vaga na próxima fase, porque nenhum está garantido. Hoje o Brasil é o oitavo colocado, mas não está garantido. E o Pelotas se distanciou e corre sério risco de não se classificar, principalmente se não vencer o Brapel de amanhã.
0: Gustavo Oliveira, bom dia.
4: Bom dia, Leonardo, Caldenei, o André, o Roger, Alexandre e toda a nossa audiência da Rádio Com. Meu destaque vai para a dupla Grenal, né, onde os dois terão desafios final de semana pelo Campeonato Brasileiro, os dois desesperados para fugir, o Inter da zona de rebaixamento e o Grêmio perto dela, o Inter enfrentando um São Paulo no Morumbi e o Grêmio recebendo a equipe do Palmeiras. O Inter sem o Vidiagra, não vence sem o Vidiagra, vai ter que superar essa dificuldade, e o Grêmio com o trabalho agora do Renato. O Inter também sofreu mais um transfer ban, o segundo em pouquíssimo tempo. Então, essas dificuldades que vêm se aparecendo aí para a dupla Grenal. Veremos como será no final de semana.
0: André, bom dia.
5: Bom dia, Leonardo. Bom dia, Caldenei, Gustavo, Roger. Bom dia do Roger hoje. Sexta-feira. Segunda e sexta. Né?
2: Segunda e sexta.
5: Os dias bons, né? Para fazer a segunda repercute o fim de semana e na sexta faz
0: a gente uma avaliação fala da expectativa, vem. Né?
1: Esperto, expectativa. Roger é esperto.
5: Bom dia também ao Leonardo. Não. Leonardo, desculpa, o Alexandre Salóis. Não, mas não tem como fugir hoje, né? Do destaque é o Brapel de amanhã, às 16 horas, na Boca do Lobo. Eu não sei ainda se eu vou ir. Aqui quem vai ir, eu sei que é o Caldenei, né?
3: Não, o Gustavo também.
5: O Gustavo também vai, né? O Roger já está em dúvida, né? Eu vou ver se eu vou no campo ou vou acompanhar naquela televisão.
0: É, peço perdão aos senhores. Peço perdão aos senhores, estarei em casa vendo o jogo, mas no conforto da minha casa, ainda mais porque tem a possibilidade de chuva. Então.
1: É. E aquele zoom.
0: A parte boa de não ser torcedor, que eu não vou ter nem esse coração dividido.
1: O canal deixa um zoom que confunde a gente às vezes, né? Pra ver os jogos.
5: Mas é o destaque, né?
0: É o destaque, não tem que falar, não tem outra coisa.
5: O Brasil ganhando, né? Consegue um excelente resultado para ir rumo à classificação. Por sua vez, o Pelotas perdendo, se afunda, eu acho.
3: E a propósito, né, cortando ali o destaque do André, depois eu quero falar de uma boa notícia para a dupla Brapel, especialmente para o Brasil, que hoje é o oitavo colocado, mas depois.
5: Tá, Pelotas.
0: Eu vou deixar esse primeiro assunto, depois os destaques.
2: Não, não, pô, Caldenei, tu não pode fazer isso aí.
0: Fiquei muito curioso. Vai lá,
5: o Pelotas perdendo, olha, ele se afunda, eu acho que na.
0: É, se bota não, numa situação muito
5: difícil. Se bota numa situação muito difícil, né? Empate pro Brasil pode até ser um resultado satisfatório. O Pelotas não. Agora, se o Pelotas ganhar, ele segue vivo, né? Competição.
0: Alexandre Salóis, bom dia.
1: Bom dia aos camaradas aí, Léo, Caldenei Gomes, Gustavo Oliveira, Roger Pérez e André Amaral. Não falei teu sobrenome, desculpa, é Léo Cardoso. O destaque é o Brapel, esse que eu vejo como o primeiro de muitos clássicos nessas divisões de acesso.
5: Seu primeiro de muitos.
1: E esse Climofil também não tá legal. Isso aí tem volta, né? Depois tem Brapel no Bento Freitas. E aí o ideal era não retrucar, não fazer uma retaliação, mas haverão ingressos caros também. meu destaque é o Brapel. Essa situação já está complicada aí. Um clima hostil, né? Talvez o desespero lá na Boca do Lobo, queira que a torcida vá. Me ingresso só para chavantada, né? Vocês vão ficar ali na Amarante ou naquele cantinho ali, não sei. E não tem como, é um Brapel bastante histórico, né, e simbólico aí da situação do futebol pelotense. Não dá para fugir, eu tô com a maioria aí, clássico de amanhã às 16 horas.
0: Antes da gente falar do Brapel, claro que vai ser indiretamente, mas é que eu fiquei curioso, Caldeni. Qual a notícia boa?
3: A notícia boa, porque o Pelotas e o Brasil tem o Aimoré como concorrente, né? Principalmente o Brasil, que hoje é o oitavo colocado, com 18 pontos. O Aimoré tem um ponto a menos que o Brasil. E o Aimoré está fazendo um esforço, anunciou ontem uma medida.
0: Um botão de emergência.
3: É uma medida que indica que o Aimoré não quer se classificar. Porque ele demitiu o Ariel Lanzini e contratou o William Campos. E o William Campos está com uma fase onde ele pisa mata-grama, né?
1: Olha só.
0: A situação do William Campos está
3: Ele era o treinador do Guarani de Bagé. O Guarani de Bagé estava na lanterna do Campeonato Gaúcho. Ele sai e vai para o Inter Santa Maria, que não era o lanterna. E aí o Inter Santa Maria perde os dois jogos para o Gaúcho.
0: Para
3: o Guarani. O Guarani se escapa do rebaixamento e o Avenida cai. Aliás, o Inter Santa Maria cai. Ele foi para o Glória de Vacaria, começou o trabalho lá. O Glória não ganhou de ninguém nas primeiras rodadas. Ele foi demitido pelo Glória, que até depois deu uma reagida na Série A2, embora ainda continue lutando contra o rebaixamento. Pois agora o William Campos é o técnico do Aimoré. Se ele seguir esse currículo recente aí, o Aimoré não classifica, né? Então é vaga que sobra.
0: É, a sorte que o Aimoré não tem potencial para ser baixado.
3: No G8, é vaga que sobra no G8.
1: É verdade. Talvez pro Lobão. O Brasil está encaminhado, né? Potência do sul do estado.
3: O William Campos e o Alessandro Telles, olha, eles estão numa fase. É bem isso mesmo. Pisou, o pé está tão gelado que mata a grama.
0: Começando então, falando do Brapel, que a gente tem neste final de semana. Na verdade, primeiro, antes disso, passar a rodada.
1: Não, eu tenho que falar uma coisa, ligeirinho. Se ele pisar nas gramas aqui da cidade.
3: Aqui não tem problema, não mata a grama. Aqui,
1: não mata a grama.
3: Já morreu, né?
1: Já era. Tá morto. Ao fundo da terra.
0: Passando aqui a 13ª rodada da divisão de acesso. São 6 jogos às 15 horas da manhã. Tem Veranópolis Esportivo no Antônio Davi Farina, Guarani de Venan Soares e Santa Cruz no Edmundo Faix, Grêmio Esportivo Bagé contra o Gramadense no Pedra Moura, Apafute enfrentando o União Frederiquense no Sádio do César em Caxias do Sul, Aimoré e Lajeadense no Cristo Rei, Glória contra o Brasil de Farroupilha no Altos da Glória. E aí às 16 horas...
3: O William Campos estreia contra o Lajeadense. Olha a reação do Lajeadense.
4: Lajeadense é ascensão. É. Tem que ficar de olho.
2: Se preparar.
0: Já às 16 horas é o horário dos clássicos, né? Tem Gaúcho contra Passo Fundo na área da B8. Clássico de Passo Fundo.
3: Só que lá bem desigual, né? Porque o Gaúcho é vice. É o líder, né? É o líder.
0: Então Passo Fundo é o líder.
3: É porque ele e o Veranópolis vêm se revezando ali na liderança. Atualmente o Passo Fundo é líder. E o Gaúcho está mal, né? Está lá na 12ª colocação.
0: 4 pontos da zona de rebaixamento.
3: Então, em situação oposta. Aqui, o Brasil um pouquinho melhor.
0: Exato. Clássico...
3: Chega melhor ao clássico, né?
0: Até ia perguntar isso para
3: o Pelotas, Roger. Mal, muito mal. Mas o Brasil deu sinais aí de afirmação nas duas últimas rodadas.
0: O Roger falou que está torcendo que dê a lógica. Então, acredita que hoje a lógica é da Brasil, Roger?
2: Mas futebol é futebol, né? Não dá pra... Por isso que a lógica é meio... Provavelmente... Eu espero que dê, né, o Leonardo? Espero que o Brasil jogue o que ele jogou esse último jogo. Se ele jogar o que ele jogou esse último jogo, acho que perder não perde. Não sei, tá me cheirando a empate, assim, pela movimentação que tá tendo, assim, principalmente do Pelotas, né, que é, vai dar o último tiro dele, né, é a última cartada, e é difícil, hein, mesmo ganhando vai ficar complicado ainda, mas o Brasil, se o Brasil empatar esse jogo, eu acho que já encaminha alguma coisa, né. E eu, se continuar jogando que jogou, acho que provavelmente deva ou empatar ou ganhar. Eu acho que perdeu, eu acho que não. Mas é aquilo, né? A gente não pode afirmar, né, que isso não vai perder. Mas, claro, eu queria muito que o Brasil ganhasse o jogo, né? Passasse, fosse, claro, não sei. Vou mentir, vou dizer que sou isento, não. Não sou. Isso aí eu não sou. Agora, espero que o Brasil faça um bom jogo, né? É uma pena, sabe, assim, a gente fica falando assim, essa coisa do Brasil Pelotas, uma pena, né? O Pelotas está nessa situação, e o Brasil também, né? Em oitavo colocado, com um time que agora reagiu, né? E agora o Pelotas, eu vi o jogo contra a Pafute, me apavorei, pá. Na hora que o Andrezinho colocou no grupo ali, o Pelotas vai segurar o resultado.
1: Não, tá aprontando, que... tá surpreendendo.
5: O André botou isso
2: tá surpreendendo
5: logo depois. Andrezinho. Não, o Pelotinhas tá surpreendendo, eu disse. Aí eu fiz uma observação. É. Será que sustenta o resultado? Mais ou menos assim, eu acho, né?
1: Ah, o Medina não concordou com
2: o André.
5: Não sustentou.
2: André, eu não estava olhando o jogo, hein? Eu não estava nem olhando o jogo. Quando tu botou ali, eu disse, vou olhar. Aí
1: foi. Então é tu, Roger. Tu que é o
3: 4-10. A surpresa, ela não é para sempre, né? A surpresa acabou.
0: Vou ler as mensagens. André Amaral, 4-10, 16 horas e 10 minutos. Pelotinha está surpreendendo. Resta saber se sustenta o resultado.
1: Eu não mandei mensagem?
0: Não, aí 16 e 16. Barbaridade, Roger Pérez. André.
1: Olha a energia negativa. Olha a energia negativa.
0: Gustavo Oliveira,
2: não, que
0: olha
2: gol,
0: o Medina.
2: Não, e o gol. o gol não, da mas Bafute. E o gol que o Pelotas tomou.
1: O Medina, aquele. É Bete. Ah, eu botei isso.
0: Botou isso. 6 minutos separam do elogio do André pro empate da Fafute. Você
4: sentiu a pressão, Medina?
3: No momento que o André disse que era surpresa, acabou a surpresa.
1: Mas é dose o Pelotas ir fora de casa jogar contra a Fafute, respeitosamente falando, e dizer que a surpresa tá ganhando de 1-0, né? Aconteceu alguma coisa.
2: Não dá.
3: Mas eu
2: também acho. Acho que tem alguma coisa errada aí.
3: Tá nivelado por baixo, né? Porque esse mesmo Fafute poderia ter vencido o Brasil. E aí tu olha. Esportivo, não tem nada. Santa Cruz, que até contra o Brasil andou preservando alguns jogadores, tu vê o ponto que chega. Também não tem nada demais. E assim vai. O problema é que a dupla Brapel está muito abaixo do mínimo necessário, né? Isso que um está em oitavo lugar agora tentando reagir e o outro correndo sério risco de não classificar. Porque não precisava muita coisa para ele estar lá em cima brigando e provavelmente até superando o Veranópolis e Passo Fundo.
2: Esse jogo aí, o Caldenei.
3: Não precisava muita coisa.
2: Só repetir. Não precisa muita coisa, cara. Não foi um grande jogo do Brasil. Ah, não. Super jogo. Não, jogo
3: fez
2: comum,
3: um...
2: simples.
3: O jogo
2: nada.
3: Melhorou um pouquinho, já ganhou com autoridade. Porque o Brasil andou empatando em casa, se complicando em casa. Em alguns jogos da mesma forma que o Pelotas. Né? O Pelotas teve. E a tabela do Pelotas é muito boa. Tanto que se o Pelotas não classificar, além do fiasco, que é não conseguir entrar entre os 8 primeiros colocados, tem um outro componente. A tabela do Pelotas foi muito boa, né?
0: É verdade.
3: Ele teve em 3 oportunidades 2 jogos seguidos dentro de casa.
1: Além do clássico em casa.
3: Além do clássico em casa e além de ter jogado um jogo a mais, porque são rodadas ímpares. Então são 15 rodadas, sempre tem alguns times terão mais jogo em casa, né? E o Pelotas teve em 2 momentos 2 jogos seguidos dentro de casa e não conseguiu fazer 2 vitórias seguidas.
4: Agora pega um clássico.
3: Inclusive, na última dobradinha de dois jogos em casa, fez um ponto só, empatando com o Aimoré.
1: Ponto fora.
3: Que conseguiu aí, perder para o Guarani de Venâncio Aires.
1: Ah, mas o Guarani...
3: Chegou a estar perdendo por 3-0 para o Guarani.
1: E que iluminação é o Guarani estava naquela tarde, hein?
0: É verdade.
4: E agora o Pelotas agora pega o
3: não, mas não é a questão. É, claro que tem mérito do Guarani, mas também tem demérito do Pelotas.
1: Pô!
4: Terrível. Né? Pega o Gramadense que vai tentar sair da zona, depois o Brasil de Farroupilha na última rodada. Agora o Pelotas complica muito.
0: É verdade, e pode até ter uma possibilidade de...
3: O divisor de
2: Brasil,
3: águas...
2: Brasil de Farroupilha é lá ou aqui, o Gustavo?
4: Aqui.
2: É lá ou aqui?
3: É, o Brasil de Farroupilha aqui, que é outro que também não tem nada demais, e tá aí com a campanha para classificação.
0: É, e existe a possibilidade de enfrentar o Brasil de Farroupilha tendo que disputar a vaga, né? Porque o Brasil de Farroupilha tem 19 pontos.
2: Física
0: então
2: mesmo.
0: É um dos times que pode acabar perdendo essa vaga pro Pelotas, caso o Pelotas consiga
3: ganhar. Eu acho que o
1: Brapel,
3: a encruzilhada do Pelotas é o jogo de amanhã.
1: Acho brabo.
3: Porque se o Pelotas ganha o Brapel, ganha confiança para esses dois jogos seguidos. Ah, precisa ainda ter pelo menos ganhar 7 pontos e ainda contar com combinação de resultados. Ou ganhar os 9 pontos, o que é muito difícil. Mas se ganhar o jogo de amanhã, readquire confiança, supera a crise. Agora, se não ganhar, bom, aí... além de ter que ganhar os dois jogos seguintes, vai estar com moral baixíssima, como se encontra atualmente.
0: Eu estava fazendo aqui uma matemática. Existe a possibilidade do Pelotas perder amanhã e virtualmente já está fora.
3: Não, acho que se perde
1: é mesmo?
3: Fica muito perto do...
1: virtualmente. Perdeu, virtualmente.
0: Virtualmente, quase matematicamente. Só poderia empatar em pontos.
4: Porque o Aimoré chegaria a 20.
0: Não, o Aimoré não... Eu acho que o Aimoré... Claro, pode entrar na discussão, mas ele está na nona posição, aí eu nem cheguei a fazer a conta. Mas o Brasil vencendo, porque o Pelotas perdeu, então o Brasil...
5: Vai a 21.
0: Vai a 21.
5: Não dá mais.
0: O Sportivo enfrenta o Veranópolis, caso, claro que é muito difícil vencer, mas se vence, vai a 21. Sportivo Brasil de Farroupilha joga contra o Glória de Vacaria. O empate já iria 20 pontos, já ficaria 6 pontos do Pelotas. E a Pafute joga em casa contra o União Frederiquense. O empate iria 20 pontos também. Então, e aí o Pelotas poderia ficar 6 pontos da zona. E aí 6 pontos é muito difícil.
3: Ah, não. Aí tu tem 6 pontos para disputar e tu tem a diferença de 6 pontos.
0: Exato.
3: Aí tu entra no critério de desempate.
1: Mas ali na avenida acontece de tudo, hein?
0: É um perigo. É um perigo.
4: Seria ter que passar pro saldo. É muito difícil.
0: É muito difícil.
1: Mas amanhã o Brasil tem a.
3: E tem uma defesa ruim, né? Então o saldo é ruim.
0: É o saldo do Pelotas é 3 gols negativos.
4: Não.
0: É o
4: se,
0: pior.
4: Se perde amanhã.
2: Tchê, ele ganhando o Brasil ainda fica atrás do Brasil, né? Ele ganhando o jogo, ele fica atrás ainda.
0: É,
2: o Brasil, pois é, por isso que eu te digo.
1: E se aplicar uma grande goleada em cima do Brasil?
2: Ah, não aplica. Esse time
1: não,
2: aí,
1: essa aí não. É pra vacalhar.
2: Não aplica. Esse não, time aí.
3: O que é uma grande goleada?
1: Já ganhamos de 4-0 no Bento Freitas.
3: 1-0 é goleada.
2: Olha,
5: ficar atrás do Brasil
2: olha
5: e do Sportivo também, né? Dos que estão.
2: É.
0: Todos pode ficar atrás até do Aimoré.
2: É difícil, é complicado a situação do Pelotas.
5: Aimoré não.
1: Terrível.
5: Pode alcançar, na verdade, né?
0: Eu acho que se o Aimoré vencer, porque o Aimoré pega o Lajadense.
3: Então... mas tem o Willy Campos agora.
1: Pelotas não tem condições.
2: Mas uma coisa assim, ó, gente, assim, até para contribuir na questão do jogo do Brasil, esse que eu acabei indo, o Farley, esse entendeu o campeonato, né? Eu acho que ele entendeu. Os jogadores que ele trouxe aí, eu vou te falar, o nível é... é outro patamar mesmo, né? É outro patamar de jogador. Né? Não é esse jogador que a gente estava vendo aí. Sim. Ah, não, aí tu tem outro. Mas eu esperava isso, o Leonardo. Eu esperava isso, que fosse jogador assim, desse nível. Eu
0: é
2: sei
0: que a gente
2: tem
0: falava no passado,
2: questão,
0: né,
2: porque tem... É, não tem, cara. Pô, não dá pra jogar.
0: Um time pra
2: se tu vai jogar
0: acesso.
2: Uma segunda divisão, tem que jogar com um time. É.
0: O time, vai, um time vai de jogar... gauchão na divisão de acesso. É isso que a gente esperava.
2: Pô, olha o que foi aí, cara. 2017, eu acho que foi que o Brasil. 2017, não.
1: 2007.
2: Quando o Roger... 2007, eu acho que foi. Os caras fizeram um time. Um super time, né? O time do Brasil era um time.
3: Mas... Esse time do Brasil, que ainda tá em formação. primeiro ele tem que se classificar, não sei se vai subir, mas se classificar é. Depois já é uma outra história, um outro campeonato, aí o torcedor volta a se remobilizar e o fator local poderá ser decisivo nas etapas seguintes. Agora não dá para comparar, né, esse time atual com os times que o Brasil subiu nas últimas competições, nas não, últimas não. oportunidades de 2004 e 2013, eram times muito bons.
0: Tem limite para
1: dar faltando o técnico
3: bem, bem planejado, quer dizer, nas duas oportunidades e não por coincidência, o comando Rogério Zimmermann já nas primeiras rodadas sabia que o Brasil ia, se não subisse, ia ser uma surpresa gigantesca.
5: É que também eu acho que é uma diferença daquele momento, desses momentos, é que existia, eu acho que hoje está mudando um pouco a questão de conhecer a segunda divisão. Hoje, não sei se esses jogadores é muitos. Hoje é diferente, né? A busca desses jogadores é diferente. Muitos conhecem, outros nem são do estado, né?
3: Me intriga uma coisa. Ou o Hélio não estava contratando, ou o Hélio estava completamente desfocado da competição.
0: É verdade.
3: Porque o time que o Brasil formou no início da competição não tinha nada a ver com a divisão de acesso. Precisou o Farney chegar aí para dar uma melhorada no perfil, né?
5: Tá, mas mesmo assim, mas melhorou, me parece que melhorou a qualidade também, né? Então,
3: e também o treinador, não sei se alguém não chegou no ouvido dele e disse. E aí fica no terreno do Farney, que é um cara que conhece, que é do meio do futebol. Olha, é preciso buscar alternativa. E a partir daí veio essa ideia de três zagueiros. Claro que é uma amostragem ainda muito pequena, são dois jogos, mas que melhorou e muito o time do Brasil.
5: É que eu não sei também que com ele...
0: Que a gente falou, né? Não é um três zagueiros muito defensivo.
3: Que tem essa variação natural que o esquema com três zagueiros permite. Porque o esquema com três zagueiros, ele é muito fácil adaptar para um sistema defensivo ou ofensivo. Porque tu mexe duas peças e tu muda a postura do time. E os laterais são o balizador. Monta, né?
6: Aquela linha de cinco ali.
3: Porque no momento que tu tá sendo atacado e o resultado te interessa, tu baixa os laterais e tu fica com a linha de cinco. Tu precisa atacar, tu libera os laterais, tu fica com...

0: O Nilson tinha que passar mais.
1: Então, quem vai ser? Ele tem uma vocação
2: ofensiva. O Anderson, que é um ponta que tem jogadas de lateral, né? Tem jogadas de ala. Mas ele tem o lateral de apoio pelo lado esquerdo, ele tem a jogada de desafogo do extrema, a jogada de profundidade também pelo lado esquerdo com o Andrei. E nesse jogo ele priorizou o lado esquerdo, tanto que ele colocou o volante, que teoricamente é o cara que tinha mais condição de sair jogando, o TT, também pelo lado esquerdo. Então o Brasil joga quase que unicamente pelo lado esquerdo. Pelo lado direito não tem profundidade, não tem jogador que ocupe a extrema, e o lateral direito é bem discretinho no apoio, né?
0: É, pois é, eu achava que ele ia ser o cara para passar, né?
2: É, mas eu acho que a ideia é essa, né? A ideia é essa, é ter essa profundidade com o lateral, mas ele não está seguro para fazer isso. Pode ser. Tanto que ele está chegando na intermediária e está cruzando para a área, né? Ele não está aproveitando aquele corredor que fica aberto para ele. Esse é um problema que o Brasil tem, né? Ele está muito desequilibrado, está jogando muito pelo lado esquerdo.
3: E aí vem aquela parte de ter perdido o Gedeilson, né? Podia ser um cara melhor pra ser.
2: É, o Gedeilson. O Gedeilson é mais jogador, sim, sem dúvida.
3: E podia ser o cara pra fazer essa função. 10 horas e 34.
2: E o Pelotas, o Brasil não terá o Strike, é uma perda importante. E o Pelotas não tem também o zagueiro, né? Levou o cartão amarelo. O Luca. Bennett, eu sempre esqueço.
3: Voltou de suspensão.
2: Como é que é o nome do zagueiro? Michel? Eu sempre esqueço.
3: O Luca...
2: Não, Michel Benesch, ele volta. Fugiu o nome. Ele volta.
4: Jeder?
2: Não, joga ao lado do Jeder.
3: É o Luca. Luca.
2: É o William Luca, né?
3: Não.
2: Eu sempre esqueço o primeiro nome dos caras.
5: Luca Rian?
2: Não, Luca Rian é o lateral direito.
3: Ah, Deus, como que é o nome daquele cara mesmo? Christian Luca.
2: Christian Luca. Eu consegui ainda gravar o nome desse rapaz.
0: Christian Luca.
2: Christian Luca está fora, então, mas o Michel Benesch retorna.
6: O Jean Roberto também, né?
2: E o Jean Roberto, e aí é aquilo que não se explica. Eu sei que é questão da tensão, da pressão, sim, torcedor cobrando, torcedor indo no treino para cobrar, né? Tá sob uma forte pressão, porque o cara foi expulso depois do jogo, né? Por reclamar da arbitragem. O que adianta tu reclamar da arbitragem depois do jogo? O cara não vai recomeçar o jogo, né? E dar o pênalti que não deu.
6: Ele sabia que ia ter um clássico no.
2: E aí exagerou na cobrança e acabou sendo expulso.
5: Parece guri de 18 anos começando.
2: E é um jogador já experiente. Eu reconheço, está sob pressão, está no clima do jogo. Mas tem que ter um pouco de serenidade, tem que ser um pouco profissional nesta hora. Não adianta nada pressionar a arbitragem depois do jogo.
5: Baita desfalque.
3: E aí, o cara que...
0: Tomou o cartão vermelho, né?
2: Tomou o cartão vermelho.
6: O árbitro na súmula disse que o Jean Roberto falou: tu é um ladrão, vocês são muito fracos.
2: Ainda pode pegar uma punição mais rigorosa. Teve um jogo aqui do Pelotas que foi arbitragem feminina, né? Duas auxiliares e a árbitra. Terminou o jogo, o Pelotas reclamando do impedimento, que realmente foi mal anulado o gol do Pelotas contra o Aimoré. O
5: pessoal foi mal nesse jogo.
2: Foi mal. Mas o presidente ficou uns 10 minutos reclamando da arbitragem depois do jogo. Você ia jogar pra torcida.
3: Sim, o rei do futebol.
2: Porque vai mudar o quê? Constrangendo, inclusive, as meninas que apitaram o jogo. Vai pro vestiário, reclama, tudo bem. Mas a única coisa que pode ter alguma utilidade naquele momento é fazer uma reclamação formal à federação, embora não vá resultar nada. Mas ainda tem uma possibilidade. Agora, tu ficar lavando lá no meio-campo com a arbitragem, não leva a lugar nenhum.
3: É verdade.
2: Não leva a lugar nenhum. É jogar para a torcida. É que tentar justificar uma administração horrorosa colocando em cima de um erro de arbitragem. Agora, quantos erros a direção do Pelotas cometeu? Quantos erros? E aí é um erro de arbitragem que justifica toda a temporada ruim.
3: Exatamente.
5: E acaba esse ano aí, a gestão.
0: Tava vendo, falando Caldenei, de arbitragem.
3: Fala, Roger.
0: Não, o Brasil está encaminhando a rescisão de contrato de dois jogadores, né? Estava vendo. Dois jogadores, Vanilson e o Vanilson e outro aí.
2: O Vanilson foi um fracasso e tanto, né? Nem jogou.
0: Pois é.
2: Bons, mas a vinda do...
4: Ouviram o Caldenei ontem.
2: É, e a vinda do Helder indica isso mesmo, que ele não tem espaço.
0: Não, mas o Farley veio para fazer essa limpa aí no
2: Corinthians. Mas o Brasil tem quase 50 jogadores, Roger.
7: E eles estão ouvindo a Rádio Com, hein? Comunidade
2: tem quase 50 jogadores no Brasil. Como é que tu vai trabalhar com 50 jogadores e chega uma hora, e quanto mais tempo eles ficam,

0: de contrato, mas tem que pagar lá.
1: É um poder econômico,
2: tio. Exatamente.
0: O goleiro, aquele que não joga não sei quanto tempo,
3: o
0: Edson ainda está no elenco.
3: É verdade.
2: Eu tava vendo e o Farley esse disse que vai encaminhar. Tem mais gente para ir, né? Para ir embora.
0: É?
2: Mas é isso aí.
3: Dá muita gente embora. É. Então, falando em arbitragem, antes da gente ir para o intervalo, Rafael Klein, árbitro da FIFA, do quadro da FIFA, será o responsável para comandar a partida no sábado.
0: É boa essa medida, porque o Brapel anterior foi o Elias, aquele, eu não lembro o nome completo dele, é um menino que veio apitar o Brapel, um Brapel muito tenso, muito pilhado, e ele teve dificuldade para conduzir o jogo. Aliás, teve um monte de ocorrências lamentáveis naquele Brapel, que espero não ver 1% do que se viu naquele Brapel do Bento Freitas neste jogo na Boca do Lobo.
2: Pá, Caldenei, mas do jeito que está na internet...
0: Eu espero não ver, né? Porque ali teve rojão jogado para dentro do campo, teve problema dos dois
1: lados. Pessoal, vamos no jogo lá, eu consigo.
0: Uma pressão terrível para o Pelotas ir para o vestiário no túnel de acesso depois do jogo. Uma arbitragem que meio se atrapalhou porque o jogo estava muito pilhado. Esse árbitro aí tem condição de se impor.
3: Exato.
0: Se impor pelo... Porque esse aí tá acostumado a grandes jogos.
3: É, então, ele tava apitando Palmeiras e São Paulo.
0: Palmeiras e São Paulo, o cara não vai se assustar no Brapel.
1: Exato. Ah, não sei.
0: Nada.
1: Não, eu queria falar uma coisa, eu queria emprestar minhas camisetas do Pelotas pro Roger, pro Andrezinho, se eles quiserem ir no jogo com ingresso mais barato.
4: Pois é, tem promoção, né?
2: Obrigado, Alexandre. Obrigado.
3: É uma boa ação, né?
2: Fique em casa, vendo.
1: Que barba.
0: É, empresta aí, né? Pra galera que aí tem que prestar tuas
2: camisas,
0: né? Você tem uma coleção lá, 20... eu sei, ó.
3: Encerrando aqui só.
2: Mas sempre o ingresso é 25 pila pra torcida do Pelotas, né?
3: É, não, 50, o ingresso é R$100 pra torcida do Pelotas ainda. Também tem meia por 50, mas o sócio, ele pode...
4: Um acompanhante gratuito.
3: Ele tem um acompanhante gratuito e mais 3 ingressos por R$25.
1: Então vai estar parelho as torcidas.
4: E mulher com a camisa do Pelotas?
2: É.
0: As mulheres não pagam.
4: Não pagam, né?
3: Também?
0: É.
3: Meu Deus, facilitar.
2: Ontem o Brasil disponibilizou 300 ingressos, né? Isso. Foi vendido sócio, em menos de uma hora lá. Venderam menos de uma hora.
0: É, mas os que compraram lá é só aposentado. Paga metade.
2: É.
0: Os de 100 não saíram, só saíram os de 50.
3: Então antes.
2: Não, mas é 50, era 50 para a torcida, né? Era 50 pila o ingresso para 300 ingressos a R$50.
0: Ah, R$50.
2: Para sócio. E aí saiu tudo.
3: O Brasil
2: lá foi muito rápido,
3: e
2: né?
3: 50. Foi até rapidinho.
4: Olha, a chuva é à noite só, eu acho. Hein? Também. Parece.
3: É, na chuva é pouca coisa, tá marcando. Não é nada muito essa coisa. São 5 ou 6 milímetros.
1: Chumbo, né? Grosso é lá pra cima, no norte do estado, região metropolitana.
2: Tem um amigo meu assim, ó. Tem um amigo meu que tá dizendo assim, ó. Se eu soubesse o resultado, Roger, e fosse a favor, eu pagava 200 pra ir o jogo.
1: Que mais que quer, é teu amigo, né?
3: Não, só encerrando aqui a equipe de arbitragem no jogo vai ter, além do Rafael Klein, os auxiliares são o Juarez de Melo Júnior e o Luciano Luiz de Melo. E o quarto árbitro é o Felipe Vaden, que é filho dele.
1: Oh.
3: Leandro Vaden, uma dinastia
1: da
3: arbitragem.
2: Vaden.
3: Então, o Leandro Vaden ainda é chefe da comissão de arbitragem da federação. Então aí já tem a questão de trazer o filho para... Para trabalhar na arbitragem.
0: É, vários. E não é o único caso, né? Tem vários.
3: Tem os irmãos?
0: Irmãos ou filhos que seguiram a arbitragem. Eu sou de uma época que tinha o Justiniano e o Emiliano Goulart. Eram os dois principais bandeiras do futebol gaúcho. Na época era bandeira, não era árbitro auxiliar.
3: O Bandeirinha.
0: Bandeirinha.
1: Ele não pode mais usar essa aí?
3: Não, pode. Pode,
1: pode. Pode.
3: Mas é que é auxiliar, que é o nome da profissão, né?
0: É, hoje é auxiliar. Porque ele ganhou a atribuição antes, ele era um bandeira, ele só sinalizava a saída de bola. E com o tempo ele ganhou
3: a
0: atribuição de orientar o árbitro também, de corrigir eventual erro,
1: falta,
0: ou algo que o árbitro não tenha observado.
3: Exato. 10 horas e 42 minutos.
2: No tempo que os bandeirinhos eram homenageados pelas torcidas, né? Tinha até música para os bandeirinhos.
1: Ah, mas ainda se deixar tem ainda isso aí.
0: Tem cara que vai no estádio e passa o tempo inteiro perto do bandeirinha tentando cuspir no bandeira.
1: A vida desse cara
3: tá complicado.
2: Tá agoniado, né? Fui dar um bandeirinha, bravo.
3: 10h43, Alexandre. Vamos pro intervalo rapidinho. Daqui a pouco a gente volta com a comunidade esportiva para trazer mais alguns assuntos desse final de semana, que a gente tem bastante coisa para tratar aí. Já voltamos.

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0: 10 horas e 48 minutos, estamos de volta aqui com Comunidade Esportiva, temperatura do momento de 18 graus e 6 décimos, sensação térmica também de 18,6, umidade relativa do ar em 83%, seguindo sobre o futebol gaúcho e também o futebol de Pelotas, por mais que não joguem Pelotas, mas o time é daqui. Falando da terceirona do Campeonato Gaúcho, acontece aí a sua terceira rodada neste final de semana, a gente tem dois jogos no sábado, Futebol com Vida enfrentando o Rio Grandense no CT do Fute Vida em Viamão, na região metropolitana de Porto Alegre. No Arthur Lopes, o Rio Grande recebe o Novo Horizonte às 15 horas. No domingo, a gente tem também às 15 horas Cruz Alta e Real Tramandaí, no Jair Juarez Lemos. E às 19 horas, o São Paulo de Rio Grande recebe no Aldo da Puso o Grêmio Atlético Farroupilha. O Farrapo joga então no domingo à noite. E aí o jogo que fecha a rodada é somente na terça-feira, às 15 horas, em 1992, de Carazinho contra o Panambi. O Farroupilha tem aí a sua terceira partida na terceirona. Venceu
1: uma
0: o primeiro
1: vitória
0: jogo.
1: E um empate. Aliás, uma vitória e uma derrota.
0: Uma vitória e uma derrota. Venceu o primeiro jogo. Venceu quem? O 1992, fora de casa. E perdeu em Bagé para o Futebol com Vida por 2-0. Então, agora o Farroupilha, que é de Bagé, né? Já está na sua quarta cidade
2: pois
0: do
2: mundo. Pois é, será?
1: O é itinerante.
0: É itinerante, clube itinerante.
2: É, pois é. Enquanto não tiver alguém para entrar no Ministério Público para saber disso aí, o que aconteceu com o Farroupilha, vão ficar assim, né?
3: Porque e andam, é um absurdo, e andam aí, atrás tipo, dos agentes do Farroupilha lá em Cerrito e Pedro Osório. Não posso falar mais que isso.
1: Ah, o Farroupilha fez uma boa pré-temporada, sério mesmo, lá, né?
3: Pré-temporada, mas andam atrás deles lá na região.
2: Mas eu acho que tinha que ter mesmo alguns torcedores aí, ou antigos dirigentes do Farroupilha procurar o Ministério Público pra gente saber certo isso aí, né? Porque, pô, cadê o campo, né? Cadê o campo do Farroupilha?
3: É, e não sai nunca, é, enquanto não resolver isso, né, Roger?
2: Que
3: isso?
2: É,
1: agora
2: a
1: nem
2: pouco
1: se
2: não
1: fala mais.
2: Cara,
1: mais.
2: Isso aí você não pode ser assim.
0: É, não se fala mais de obra.
2: Como é que essas
1: iria
2: coisas
1: ser
2: são
1: inaugurado
2: assim,
1: o estádio dia 25 é? De julho
0: do ano passado.
1: De 2025.
0: É verdade. Isso aí foi entrevista.
1: Já vão aí 26 meses da inauguração.
0: Entrevista do vice-presidente de futebol aqui no programa.
1: Não, 26 ainda. Meses não, 14 meses.
0: 14 meses.
3: Pessoal, faz muito, muito tempo mesmo que eu não vou lá na Coab 2, no Campo do Progresso, mas seria muito difícil, será? De deixar aquele estádio regularizado para jogar a terceirona? Porque, pô, quem vai pro Mimosa.
4: Qual o campo?
3: Aquele do Progresso lá. No...
4: Ah, o Progresso.
3: Porque, poxa, deve
4: ou
3: ser...
4: Ou dos bancários lá.
3: Dos bancários. Dos bancários.
4: Eu, jogo ali, eu já fui jogo ali no...
3: Eu também já fui quando criança.
4: Sub-15, eu acho, sub-15.
1: É, aquele dos bancários estava arrendado pro Progresso também.
0: É, o Progresso é o CT do Progresso. Progresso
1: tem os
0: dois.
1: A base do Progresso ali.
0: Progresso joga dos dois.
2: É, mas é um absurdo, né? Um time como o Farroupilha, que tem, história, que tem um monte de coisa, essa coisa vai ficar assim, será, tia? Eu acho um absurdo.
1: É, eu acho que também nem tem mais ex-dirigentes do Farroupilha interessados ou dispostos a entrar nessa bronca aí, né?
0: É verdade.
3: Essa é a questão.
0: É muito complicada a situação do Farroupilha.
2: Essa semana eu tava conversando lá, tava a gente conversando com uma menina lá que faz fisioterapia lá onde eu faço. E ela falando, né, que ela ia para as piscinas, tinha isso, tinha aquilo, todo mundo acompanhava o Farroupilha. O bom que tinha gente com a camisa do Pelotas, com a camisa do Brasil nas torcidas. Aí eu cheguei e disse,
3: massa,
2: ah, tia, é, tá precisando do Ministério Público para ver isso aí, tia. Eu,
1: as piscinas, eu acho... o Farroupilha já havia perdido aquilo ali. Né? Um contrato mal feito, quem pegou
2: alguém
1: acabou se adonando. Não sei se foi ressarcido agora na venda do estádio ou não, mas já havia perdido. Né? Então foi perdendo tudo. Perdeu, é verdade. Não tem nada.
0: Agora, seguindo aqui a pauta e falando dos jogos de ontem, a gente teve aí as últimas partidas das quartas de final da Libertadores e da Sul-Americana. Na Sul-Americana, o Montevideo City Torque, que jogou contra o Grêmio na fase de grupos, venceu o Cienciano por 3-0, havia perdido por 2-0, consegue a virada, então está na semifinal. Semifinal da Sul-Americana ficou Vasco e Boca Juniors, e Atlético Mineiro contra o Montevideo Torque. Já na Libertadores, gente teve o jogo ontem do Independiente Del Valle contra o Flamengo no Maracanã. O Independiente Del Valle estava vencendo por 1-0. O Caldani até gostou do que eu usei, a expressão que eu usei. E o gol, com um a mais, ainda no final da partida, o goleiro faz uma pataquada. E só o
2: Independiente. Semana dos goleiros, né? Pataquada. A semana dos goleiros, nunca tinha visto.
0: Bom. Não, é impressionante. O Rossi dá um balão, o goleiro passa reto na bola.
1: Tudo começou
4: no. O que aconteceu ali.
3: Tem coisa aí, hein? Tem coisa aí.
4: Não estou justificando, mas. Ele perdeu tempo, porque ele se adiantou. Sim. E a bola picou demais e encobriu, né?
1: Mas a maldição.
4: Calculou errado ali o.
1: A maldição dos goleiros começou domingo com o Muralha.
3: E assim foi.
4: O Muralha, tio.
1: O Muralha, pelo Mirassol, ele conseguiu sair duas vezes fora da área e dois gols do Vitória.
3: O Muralha.
1: Foi também assim: ele foi tentar interceptar a bola de cabeça, a bola quicou e ele foi encoberto.
3: Muralha que
1: e a outra ele tentou sair fora da área e aí lembrou que não podia usar a mão, tirou a mão e a bola passou. O Muralha fez horrores, aí começou a maldição dos goleiros.
3: E do Brasileirão pro acesso.
0: Não, e a semana só acaba no sábado. Então o Matheus Cuic se cuide.
1: Não, não tem Brapel também.
3: Brapel.
0: Vai ser um horror.
4: Oi, o goleiro do Pelotas.
2: Nem fala isso.
3: O goleiro do Pelotas em Brapel sempre apronta. Aquele Brapel de 2019 na baixada, o cara meteu a bola pra dentro da área, o goleiro passou reto do lado da bola.
1: E aquele goleiro saiu daqui e fez carreira. Hoje ele é titular do Criciúma.
3: É que tem uma vibe lá na região da Avenida, algum cemitério lá antigo, alguma coisa diferente.
0: Não, e pior que nossos amigos da capital, eles publicaram um vídeo com cortes. Que era o Festival de Entregadas. Que é são os erros defensivos da rodada da divisão de acesso. Bah. E tem um que é incrível, que é do União Frederiquense contra
2: tens
0: o Guarani.
2: Tens aí, Leonardo? Oi, tens Roger. Aí pra passar?
0: Pior que eu não tens tenho baixado. Não tenho baixado aqui.
2: Que pena.
0: Mas é uma entregada do goleiro do União Frederiquense.
1: Contra o Glória?
2: Eu vi.
0: Contra o Glória. Os dois se batem, assim, o zagueiro e o goleiro. É impressionante.
3: Tem um amigo meu muito
2: Gabriel,
3: maluco,
2: né?
3: Que é tudo é bet. Tudo é bet.
1: Ontem disse que o troféu.
0: É o Gabriel Oliveira?
2: Gabriel Oliveira, goleiro. Gabriel Oliveira, zagueiro.
1: É ótimo goleiro, né?
3: É um bom. É tudo bet, pessoal. É tudo bet.
1: Eu disse ontem que o troféu iria pro.
3: Tudo ruindade
1: pro Rodrigo Mamá, mas eu já tinha esquecido do Muralha.
0: O Muralha não, o Muralha não fechou. Na...
2: Pá, mas tu olha do Gabriel, o Caldeirinho.
1: Eu vi agora aqui, eu vi. Ele se chocou com o zagueiro. Não, ali é acidente de trabalho. Aqui tem uma pergunta, né? O Daniel Porto Poeta: por que jogadores do Flamengo nunca são expulsos na Libertadores? Paquetá ontem foi uma vergonha. Não, o Jorginho foi expulso.
2: O Jorginho foi expulso.
3: Tô contigo, Daniel. Tô contigo. Também acho que o Flamengo é beneficiado, até pelos robôs.
5: E usam a camisa do Flamengo.
3: É verdade. Como já foi comentado.
0: A camisa rubro-negra. Comandando o VAR semiautomático. Falando já também do futebol nacional e trazendo aqui os jogos. Na verdade não, eu tava falando da Libertadores, não falei como ficou então a semifinal da Libertadores. O chaveamento. Aí tem uma semifinal, Estudiantes e Flamengo, a outra Fluminense e Palmeiras. Então três brasileiros, um brasileiro já garantido, né?
5: Flamengo e Palmeiras decididos em casa.
0: É verdade, Flamengo e Palmeiras decidindo em casa. Flamengo.
4: Segue a hegemonia, né? Não sei, claro, quem é que vai ganhar, né? Mas. Do futebol brasileiro.
1: Acho que um brasileiro. É três na semifinal. Quatro garantido. Vagas na semifinal, três do Brasil. Já não deixa dúvida, né?
0: Exato.
3: Mas tem um poderoso aí agora, né? O time argentino.
1: É o Cacique Medina, pode fazer o crime.
0: O não, Cacique, não. Cacique Medina.
3: Goleirão, né? Goleirão.
2: Sim, na Argentina o Cacique Medina tem
0: não, ele é na Argentina ele é ido.
2: Na Argentina.
0: Mas quando ele no Brasil, o que ele fez do Inter é impressionante.
1: Não, mas o problema não é o treinador, o problema é o Inter.
3: Os técnicos.
2: Não, mas todos eles fizeram no Inter. Tu vai pegar o Cudê, o Coes, todo mundo.
1: Nenhum dá certo, né? Nenhum dá certo.
3: Eu acho que os técnicos sofrem do mesmo mal que alguns jogadores sofrem quando vêm para essa nossa fortíssima liga. Eles sentem o tranco da competitividade acirrada, não conseguem reproduzir. E os técnicos também.
0: O Cacique não conseguiu nem enganar no gauchão. Esse é o
3: problema. Nem no gauchão. O gauchão é como se fosse o campeonato argentino da Série A. Talvez seja até um pouco melhor, né?
5: Medina na Série A2 não faz a campanha que fez na Libertadores.
0: É impressionante.
5: É muito difícil, é outro campeonato.
0: Falando da Série A do Campeonato Brasileiro, os gaúchos jogam...
1: O problema do Estudiantes contra o Flamengo é o goleiro.
0: É, o goleiro é complicado.
3: O Muslera, né?
0: Seria incrível se o Muslera fosse campeão da Libertadores esse ano.
2: Se fosse o Rossi. Sem
0: palavras.
5: Afinal, é Flamengo.
2: Eu pensei que fosse o Rossi. Eu digo, porra.
3: Ah, mas o Rossi e o Muslera...
0: O Rossi deu assistência.
5: O Rossi é bom goleiro.
1: Mas esse ano não é o melhor. O ano passado ele foi muito bem. Esse ano ele andou dando algumas vaciladas, né?
0: E acabaram com a graça dele, que era cobrar tiro de meta pegando a distância lá na placa de publicidade, pra demorar 30 segundos pra cobrar o tiro de meta.
3: Ah, as modificações nas regras, né?
0: É verdade.
1: Isso acho que tá mexendo com a cabeça.
3: E quem é que traz pra...
5: Por isso que tá começando um monte de fora.
3: Quem é que vocês trariam pro lugar dele, pra um goleiro assim, muito melhor?
1: Quem?
3: Que o Rossi.
1: Ah, não, mas o Rossi é muito bom ainda. Ele não tá no padrão ano passado, mas não significa que seja um mau goleiro.
0: Não. Ele é melhor que o Carlos Miguel, por exemplo.
3: É.
0: O Carlos Miguel que foi herói nos pênaltis, mas eu acho que ele falhou no... Principalmente no terceiro gol.
2: Tinha um bom goleiro aqui,
3: mas servia no Colorado, Carlos Miguel, hein?
0: Com certeza, qualquer um servia, Alexandre.
5: Sim, qualquer.
2: Não, mas ó, bom goleiro é esse goleiro que o Grêmio trouxe. Eu acho que o Palmeiras
0: vai lá.
3: Qual goleiro? O Everton, né? Não, o Grêmio é quase que só o Everton.
2: Goleiro é esse goleiro do... É só o Everton, tinha no Grêmio.
3: Já tava na zona se não fosse o Everton.
2: É um bom goleiro esse goleiro do Grêmio.
0: O Everton tá fazendo...
2: E o Palmeiras deve estar arrependido. O Palmeiras deve estar arrependido.
0: É verdade.
2: Ter mandado...
3: O Palmeiras corta o ciclo assim abruptamente, né?
0: Só
3: também
0: tchau.
3: Pode ser ruim também.
0: Mas às vezes tem que fazer.
3: Não, geralmente tem que fazer.
0: Olha no sábado amanhã, Inter e São Paulo no Morumbi às 21 horas. No domingo, Grêmio contra Palmeiras na Arena às 11 horas. Jogo de manhã cedo, antes do início da tarde, jogo pro almoço.
3: Pra estragar o domingo já, né?
5: Pra
3: estragar o domingo já de manhã, não é nem no finalzinho assim do domingo.
0: E o Colorado vai encerrar o domingo, encerrar o sábado. Então,
5: a felicidade do Colorado. É, pode perder no sábado, mas de manhã cedo.
3: Certeza de certeza de alegria.
0: E aí morre abraçado, pelo menos. Você pode abraçar.
3: Mas é típico do Colorado aprontar essa aí, o pessoal Colorado, a nação Colorada. Ganhar de 1-0 fora.
0: A vacina. É. 11 horas, comunidade esportiva ficando por aqui. Daqui a pouquinho o Contraponto com a Clarissa Reni e com o André Amaral. A gente volta segunda-feira com mais um programa aqui às 10 horas na Rádio Com. Bom dia a todos, uma boa sexta-feira, um bom final de semana e até segunda. Tchau, tchau.

0: 11:05. 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

0: Olá, bom dia, sejam todos bem-vindos ao Contraponto de hoje, dia 18 de setembro, sexta-feira. Agora são 11 horas, mais 8 minutos. Falando aqui dos estúdios da rádio, eu, Clarissa Henning, acompanhada na técnica do Alexandre Salóis, lá no Aquário. Agora, esse Aquário está disputado. Juntamos a redação com a técnica. Então, no Aquário está o Augusto... Gustavo. É Gustavo, Otávio e Augusto. Impressionante, como eu sempre troco esses nomes. Gustavo Oliveira. É, também a Milena Cordeiro. O João Miguel Bueno. Todos eles por aí, ajudando a gente a fazer jornalismo aqui na Rádio Com Pelotas. Também mais cedo, Caldenei Gomes. O Léo Cardoso. E aqui do meu lado, André Amaral. Bom dia.
1: Bom dia, Clarissa, Léo, Alexandre, todos aqueles que nos acompanham nessa manhã de sexta-feira, 18 de setembro, faltando 17 dias para as eleições, Leonardo Cardoso. 17 ou 16, né?
0: 16, eu acho.
2: Ah, 16, 16.
1: 16 dias, 14, né?
2: É, duas semanas fica, faz no domingo, dois dias agora, 14.
1: E para a primavera, 16. Três dias.
2: Três dias, contagem regressiva.
1: Exatamente. Olha. Então, bom dia a todos, uma boa sexta-feira e um bom programa para nós.
0: Obrigada. 11 horas mais 9 minutos do programa de hoje. A gente vai falar sobre a mostra, mostra trânsito, mostra de cinema LGBT+, que chega aí ao Cine UFPEL nos primeiros dias de outubro. Transitar, existir, ocupar espaço, é disso que o nome Trânsito fala. Em outubro, justamente essa mostra chega aqui em Pelotas, a Mostra Internacional de Cinema LGBT+. Ela recebeu inscrições de 27 países. Acontece nos dias 1º e 2 de outubro, com curtas em 3 sessões: internacional, nacional e regional. Essa última só com produções gaúchas. Ela está de pé graças a gente aqui da cidade, o Pedro Tavares Filho na direção e curadoria, também o Matheus Armas na produção e a Flor Tavares na produção executiva. Os três são formados na Universidade Federal de Pelotas e o projeto foi viabilizado pelo edital Pro Cultura. Então nós vamos conversar com os três hoje aqui no Contraponto para falar do que está na tela e do que está atrás da tela, né? Curadoria, produção, financiamento e também público. Hoje, sexta-feira, também temos a dica de audiovisual do Luiz Fabiano, nosso querido colega aqui que produz O Fio da Navalha, e também trazendo os destaques de notícias locais para a nossa audiência. Vamos com eles, inclusive, André Amaral.
1: Tá, Clarissa, vamos então aos alguns dos destaques de hoje, que o primeiro é convênio com a Universidade Federal de Pelotas, da Prefeitura, vai capacitar até 600 servidores municipais em gestão pública. Formação vai ter 4 meses, aborda desde o atendimento ao público até assédio moral e sexual. Outro destaque de hoje é que teste de IST e vacinação marcam celebração dos 36 anos da lei que regulamentou o SUS. A ação acontece neste sábado, no Largo do Mercado Central, sem necessidade de agendamento. E nosso terceiro destaque de hoje é que ex-servidor da Prefeitura é condenado por desviar R$178.700 de pessoas com deficiência. Réu era representante legal das vítimas e recebeu os valores sem prestar contas, aponta a decisão. Daqui a pouco a gente informa melhor.
0: Muito bem, 11 horas mais 12 minutos, chegando então o Léo Cardoso com as informações do Edição da Manhã. Bom dia, Léo, bem-vindo.
2: Bom dia, Clarissa, bom dia, André, bom dia, Alexandre Salóis, que está na parte técnica, bom dia a todo mundo que está lá na redação, tá junto com a partir de agora está junto com a técnica também. Bom dia, principalmente a todos os ouvintes do Contraponto desta sexta-feira. Sexta-feira, a última sexta-feira do inverno. Importante, o Andrezinho falou no início do programa que a gente está próximo, 3 dias para o inverno, 16 dias para as eleições e trazendo aqui os destaques do Edição da Manhã desta sexta. A gente conversou com o Thiago Botelho, que é presidente do Sindicato dos Municipários de Pelotas. A pauta foi a Assembleia do Magistério, realizada no dia 11 de setembro, que elegeu uma comissão de 21 representantes entre professores e orientadores educacionais. A comissão vai atuar junto ao SIMP na construção do plano de carreira da categoria. Além disso, já foram feitas assembleias com os funcionários da Secretaria de Saúde e da Secretaria de Assistência Social, também com a escolha dos representantes. A ideia é seguir ainda fazendo com outros funcionários de outras secretarias durante este ano e o início do ano que vem, para assim poder debater sobre o plano de carreira junto à prefeitura. Além disso, a gente conversou sobre o fim das negociações salariais do ano de 2026. Os funcionários da Eterpel e do Previpel tiveram aí seus salários reajustados, os projetos de leis do reajuste salarial aprovados nessa semana pela Câmara de Vereadores. Agora, trazendo os destaques nacionais, as notícias nacionais desta sexta-feira, o presidente do Supremo Tribunal Federal, o ministro Edson Fachin, retirou da pauta o julgamento sobre a atuação do ministro André Mendonça como relator do caso Master, que estava marcado para a próxima quarta-feira. Fachin justificou a decisão pela relação direta desse processo com a questão de ordem levantada na terça-feira pelo decano Gilmar Mendes, para quem o caso de Mendonça e o de Alexandre de Moraes devem ser julgados em conjunto. Aquela sessão foi encerrada sem definição, depois que Flávio Dino pediu vista com um placar em 4-3. A crise no Supremo começou no dia 1º de setembro, quando Mendonça retirou o sigilo de um relatório da Polícia Federal com cerca de 50 mensagens que os investigadores atribuem a Vorcaro em conversa com Moraes. Alexandre de Moraes nega ter mantido o diálogo com o ex-banqueiro e afirma não haver prova de que as mensagens foram enviadas. Uma nova pesquisa da Datafolha, feita em meio à crise no Supremo, mostra Lula e Flávio Bolsonaro em empate técnico no primeiro turno, com 39% das intenções de votos para o atual presidente e 36% para o senador. No segundo turno, os dois mantêm o empate da rodada anterior, 46% a 44%. A distância entre eles no primeiro turno está no menor patamar da disputa, 3 pontos contra 10 em maio. Atrás dos líderes aparecem Augusto Cury, do Avante, com 6%, e Ronaldo Caiado, com 4%. A rejeição dos dois primeiros colocados segue empatada, com 47% para cada. A pesquisa ouviu 2.002 pessoas entre terça e quinta-feira, com margem de erro de 2 pontos percentuais para mais ou para menos. Além disso, o ministro Flávio Dino, do Supremo Tribunal Federal, determinou nesta quinta-feira que a Polícia Federal investigue a suposta relação do ex-banqueiro Daniel Vorcaro com as concessionárias que administram o serviço funerário do município de São Paulo. A decisão foi tomada depois que reportagens revelaram que o ministro André Mendonça teve um encontro com Vorcaro em março de 2025. Mendonça confirmou a reunião e disse que o tema foi uma ação que o Master discutia créditos de precatórios de fundos ligados ao banco, fundos que, segundo as reportagens, têm participação nas empresas que operam os cemitérios. Dino determinou que a apuração se restringe à relação entre Master e as concessionárias e não alcance Mendonça sem autorização prévia do Supremo e encaminhou a decisão ao presidente da corte, o ministro Edson Fachin. E por fim, a Justiça Eleitoral já indeferiu cerca de 1.200 registros de candidatura das eleições de outubro. Segundo o Tribunal Superior Eleitoral, são 335 registros negados definitivamente e outros 869 que ainda podem ser contestados por recurso. O principal motivo dos indeferimentos é o descumprimento de requisitos formais previstos na legislação eleitoral, seguido da falta de condições de elegibilidade e de irregularidades na convenção partidária. Cerca de 99% dos 20.900 pedidos de registro já foram analisados. O primeiro turno será no dia 4 de outubro e o segundo no dia 25 do mesmo mês. Então essas são as informações nacionais desta sexta-feira, também os destaques do edição da manhã. A gente volta na segunda com mais um boletim aqui no Contraponto. Bom dia, Clarissa. Bom dia, André. E um bom final de semana.
1: Obrigado, Léo.
0: Obrigada, Léo. Bom dia e bom fim de 11 horas mais 18 minutos. Vamos agora, então, com a previsão do tempo, André Amaral.
1: Vamos lá. A temperatura agora 19,3 graus. A sensação térmica 19,3 e a umidade relativa do ar 79%, né? A chuva acumulada nesse mês de setembro, 15,2 milímetros. É, e a previsão que prevê chuva, a previsão dos próximos dias prevê chuva amanhã. Amanhã e domingo. Amanhã um volume de 2,3 milímetros. A máxima deve ficar em 21 e a mínima em 16 graus. Mas a chuva, ela está prevista para começar à noite amanhã. Então, talvez a gente tenha um brapel amanhã com tempo seco, né? A previsão é só à noite, o brapel às 16 horas. E no domingo, o volume de... A previsão indica 5,4 milímetros, pancadas de chuva de manhã e muitas nuvens à tarde, à noite o tempo ficando firme no domingo. Aí segunda, uma neblina, 0,3 milímetros. Terça, dia 22, sem chuva, quarta também. Quinta também, sexta também. Então, depois de domingo, teremos uma semana sem chuva, mas ela voltando no outro sábado, 1,8 milímetros. Depois, no domingo, sem chuva, dia 27 já, de setembro, já no final do mês, e aumentando um pouco o volume na segunda-feira, dia 28 e 4,7 milímetros. E aí sim, pode ter, a previsão indica, para o dia 29 de setembro, sem ser a terça que vem, na outra, já no final do mês, 44 milímetros. E aí voltando depois um período no início de outubro, o final, o último dia de setembro e o início de outubro, que é onde vai a nossa previsão, até dia 2 de outubro, aí um período sem chuva de novo. Então, uma alternância, mas período mais sem chuva do que com chuva até o final do mês e no início, né, de outubro, Clarissa.
0: Muito bem, 11 horas mais 21 minutos. Vamos então, seguimos com as notícias. Um ex-servidor municipal foi condenado em primeira instância a 10 anos, 8 meses e 27 dias de reclusão em regime inicial fechado por se apropriar de R$ 178.766,47 que pertenciam a duas pessoas com deficiência acolhidas em instituições mantidas pelo município. A sentença reconheceu peculato e incontinuidade delitiva e determinou a devolução integral do valor às vítimas. A decisão ainda cabe recurso. A condenação foi obtida pelo Ministério Público do Rio Grande do Sul depois de apuração que identificou irregularidades na administração de benefícios assistenciais destinados aos acolhidos. Segundo o MP, o réu acumulava duas posições que deveriam proteger as vítimas. Ele exercia funções junto à Rede Municipal de Assistência Social e era representante legal dos beneficiários. Foi essa combinação que permitiu receber os valores em nome delas, dessas pessoas, duas, né? Sem destinar esses valores às necessidades e sem apresentar a prestação de contas de quem era de direito esse dinheiro, né? O caso expõe um ponto cego do sistema de proteção. Pessoas com deficiência em acolhimento institucional dependem de terceiros para movimentar benefícios como o BPC e outras transferências de renda. Quando o próprio responsável por administrar esse dinheiro é quem desvia, o mecanismo de alerta mais elementar deixa de existir, porque a fiscalização estava justamente sob a guarda de quem cometia a apropriação. A juíza concluiu, ao analisar as provas produzidas na instrução, que houve apropriação reiterada de recursos que deveriam ser empregados em benefício das pessoas acolhidas. A continuidade delitiva reconhecida na sentença indica que não se tratou de episódio isolado, mas de uma conduta repetida ao longo do tempo. Além da pena de reclusão, a decisão determinou então a restituição dos valores. Esse ponto tem efeito prático direto sobre as vítimas. Sem a ordem de ressarcimento, a punição do responsável não recomporia o dinheiro, o que deixou de ser aplicado em alimentação, medicamentos, vestuário e demais necessidades cobertas por esses benefícios. Por se tratar de decisão de primeira instância, a condenação não é definitiva. O réu pode recorrer e tanto a pena quanto a determinação de ressarcimento podem ser revistas em instância superior. Até o julgamento de um eventual recurso, o processo permanece em aberto.
1: 11 horas e 24 minutos. Vamos em frente, então. Agora, no sábado, das 9 ao meio-dia, o Largo do Mercado Central vai oferecer diversos serviços de saúde à população sem necessidade de agendamento prévio. O evento é promovido pela Secretaria Municipal de Saúde em celebração aos 36 anos da Lei número 8.080, que foi promulgada em 19 de setembro de 1990, que regulamentou o SUS, criado 2 anos antes, em 5 de outubro de 1988, pela Constituição Federal, que estabeleceu a saúde como direito de todos e dever do Estado. Segundo a secretária de saúde Ângela Vitória, a comemoração celebra um sistema universal que atende milhões de pessoas e que, além de público, é um dos melhores do mundo. Para ela, a data é uma lembrança da garantia da universalidade, acesso, integralidade e equidade, tudo com fornecimento gratuito a partir do dinheiro público, chegando primeiro a quem mais precisa. Quem participar do evento pode se vacinar e realizar testes rápidos para infecções sexualmente transmissíveis, as ISTs. Também serão realizadas ações educativas voltadas à alimentação, à segurança nutricional e ao estilo de vida. Entre as ações também está o consultório na rua, que garante atendimento integral a pessoas em situação de rua, além de abordagem voltada ao uso de substâncias psicoativas. O projeto Barraca na Rua, da Universidade Federal de Pelotas, compõe a agenda com verificação de pressão arterial e orientações gerais em saúde. Equipes multiprofissionais e residências em saúde abordam temas de educação e prevenção em saúde, enquanto a rede materno-paterno-infanto-juvenil trabalha questões relacionadas à saúde da mulher e da criança. Então, aí, a celebração dos 36 anos da regulamentação do SUS, né? Amanhã, das 9 ao meio-dia, no Largo do Mercado Central, com diversos serviços de saúde.
0: Beleza, tá bem. Obrigada pelas informações, André. E seguimos então. Estudantes de qualquer bairro de Pelotas que pretendem disputar uma vaga no IFESUL podem medir o próprio desempenho sem pagar nada e sem precisar estar matriculado em nenhum curso preparatório. O cursinho popular do Dunas ao IFE realiza amanhã, a partir das 2h20 da tarde, um simulado aberto a toda a comunidade no CDD, o Comitê de Desenvolvimento do Dunas, que fica na Avenida Ulisses Guimarães, 2057. A proposta tem 2 objetivos simultâneos: permitir que os participantes testem conhecimentos em condições parecidas com as da seleção e abrir a porta da iniciativa para quem ainda não a conhece. Quem comparecer também vai conhecer o funcionamento das aulas e a dinâmica do grupo. ou do Dunas ao IFE, é um cursinho popular pré-IFSU, desenvolvido pelo Levante da Juventude RS, em conjunto com o Comitê de Desenvolvimento do Dunas. A articulação coloca a preparação para o processo seletivo dentro do próprio território, em vez de exigir que os estudantes se desloquem para o centro da cidade ou paguem mensalidades de cursos particulares. Esse desenho responde a uma barreira concreta. O ensino técnico e o ensino superior públicos são gratuitos, mas o percurso até a aprovação costuma custar caro. Material, transporte e preparação específica funcionam como filtro antes mesmo da prova. Iniciativas de educação popular atenuam exatamente esses problemas. Ao liberar a participação para quem não frequenta as aulas, o cursinho transforma o simulado em ponto de contato com o bairro e com a cidade. Para o estudante, é a chance de identificar lacunas de conteúdo enquanto ainda há tempo de estudar. Para a iniciativa, é a oportunidade de mostrar o trabalho a novos participantes. Dúvidas sobre o simulado e sobre o funcionamento do cursinho podem ser encaminhadas diretamente pelo perfil da iniciativa no Instagram, @dudunasauif, tudo junto, que concentra os avisos, então, e a comunicação com os interessados. Então, amanhã é simulado para o IFSU, no CDD, o Comitê de Desenvolvimento do Dunas, que fica na Avenida Ulisses Guimarães, 2057. A iniciativa aí é aberta a toda a comunidade.
1: 11:29. O prefeito Fernando Marrone, a reitora da Universidade Federal de Pelotas, professora Úrsula Rosa da Silva, e o diretor-presidente da Fundação Delfim Mendes Silveira, César Bergoli, assinaram na tarde de ontem, no campus Anglo, um termo de convênio de cooperação técnica na área de gestão pública entre a prefeitura, a universidade e a fundação. A iniciativa intitulada Capacitação em Gestão, Capacitando em Gestão, tem o objetivo de qualificar o quadro de servidores municipais para o desenvolvimento de competências técnicas e comportamentais. A formação terá duração de 14 meses em ação no âmbito da extensão universitária. As aulas devem começar até novembro deste ano no campus Anglo da UFPEL e devem alcançar até 600 servidores. Segundo o prefeito Marrone, parceria como essa contribui não apenas para a melhoria da eficiência e eficácia operacional, mas também para a promoção de ambientes de trabalho mais saudáveis, fundamental tanto para o servidor quanto para a prestação de serviço que a municipalidade espera e merece. Ele afirmou se considerar um gestor de sorte por ter a UFPEL como parceira. Para a reitora Úrsula, a universidade com esse projeto contribui de forma significativa para oferecer um retorno à comunidade, levando conhecimento e estreitando laços. A compreensão é de que o curso desempenha papel estratégico ao articular conhecimento acadêmico com as necessidades do mundo do trabalho, incluindo capacidades como a inteligência emocional. Caberá à UFPEL designar professores, técnicos e alunos para conduzir os trabalhos. O curso terá 5 turmas com aulas presenciais e à distância, cada uma desenvolvendo uma temática diferente. Planejamento e extensão de curso de capacitação, gestão de pessoas, atendimento ao público, assédio moral e sexual e gestão de conflitos.
0: 11:32 e o coletivo IUDET Bahia busca novos integrantes. Estudantes da Universidade Federal de Pelotas, de qualquer curso, podem se inscrever até o dia 30 para integrar o coletivo IUDET Bahia Diversidade e Saúde. A entrada é livre para todas as áreas, sem exigência de vínculo com a enfermagem ou com a saúde. E a inscrição é feita pelo link disponível no bio do perfil do coletivo no Instagram.

0: Em 76, ela formou a primeira turma, que ela fundou, é hoje, uma faculdade. Antes de assinar contrato com a universidade, ela tinha passagens pela Organização Mundial da Saúde, pela Faculdade de Medicina de Jundiaí e pelo Hospital Ana Neri, no Rio de Janeiro. Chegou a hesitar por causa do clima e registrou com humor que duas enfermeiras de Porto Alegre tinham desistido do posto antes dela, justamente por não suportarem o frio de Pelotas. Em depoimento publicado em 2016, no periódico acadêmico da própria Faculdade de Enfermagem, a Eudete nomeou o obstáculo central da sua trajetória. E aí, aspas, né? Uma citação direta. O único ponto negativo que considero da minha passagem pela Faculdade de Enfermagem foi a difícil aceitação dos outros grupos de professores das disciplinas básicas, pois era difícil para eles, que tinham o domínio do conhecimento na cidade, entender que podia chegar uma pessoa, ainda por cima mulher, jovem, negra, nordestina e enfermeira, pois existia e ainda existe o preconceito. A escolha do nome liga o coletivo, então, à história que ele se propõe a discutir. O preconceito que o Dete descreveu não é passado encerrado, pelo contrário, né? Ela própria escreveu que existia e a gente sabe que ainda existe. Então, um grupo estudantil que reúne pessoas de cursos diferentes para tratar de diversidade, equidade e saúde, parte, portanto, de um problema local documentado, histórico, e não de uma pauta abstrata, aberto à seleção para novos integrantes do coletivo IDET Bahia, Diversidade e Saúde. Então, inscrições até o dia 30 de setembro no Instagram, na bio do Instagram do coletivo IDET Bahia, tudo junto. Tá do recado. 11 horas mais 35 minutos. A gente vai fazer um intervalo rapidinho. O pessoal tá aí? Tá. Então vamos fazer um intervalo rapidinho e já voltamos com a nossa entrevista de hoje. Vamos falar sobre a Mostra Internacional Cinema LGBT+, Trânsito, que começa, acontece dia 1 e 2 de outubro. Nós já voltamos.
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0: Beleza. Estamos no ar, então, contraponto. Para 11 horas mais 39 minutos. Pelotas vai receber no começo de outubro uma mostra de cinema que nasceu aqui e que chega já falando com o mundo. A Trânsito, Mostra Internacional de Cinema LGBT+. Foram filmes inscritos de 27 países. E a seleção ocupa o Cine UFPEL, no centro da cidade, nos dias 1 e 2 de outubro. O nome não é acidental. Trânsito parte da ideia do direito dos corpos de transitar, de existir e de ocupar espaço. Uma ideia que, numa cidade como a nossa, tem endereço concreto. A rua, o ônibus, a sala de aula, a sala de cinema. A gente vai acompanhar, então, entender aí toda essa proposta que acontece, que a gente esperava na tela, e entender também o que acontece por trás da tela, né? Mostra viabilizada pelo edital Procultura, tem a produção do Matheus Armas e produção executiva da Flor Tavares. Os dois estão aqui no Contraponto, justamente, para conversarmos um pouquinho sobre isso. Sejam muito bem-vindos, bom dia.
1: Muito obrigado, bom dia. A gente que agradece esse espaço para poder falar, é muito importante.
2: Cara. Bom dia, obrigada. Prazer estar aqui, sou fã da rádio.
0: Obrigada. Uma alegria recebê-los. Então, acho que a gente pode falar um pouquinho sobre essa ideia. O que que motivou fazer uma mostra especificamente neste tema?
1: Bom, acho que a gente, como pessoas LGBTs, né, a gente nasceu nos anos 90, e a gente sempre teve aquela vontade de se ver representado nas telas, né? E a gente sabe que essa discussão tem vindo um pouco mais nos últimos anos, mas mesmo assim é difícil ver outras representações LGBTs em tela. O que eu quero dizer com isso? A gente não vê, por exemplo, personagens idosos, ou enfim, às vezes personagens fora do padrão, às vezes os filmes LGBTs vêm engessados naquela coisa branca, jovem, etc. E a gente pensou como seria legal... Existem filmes muito diversos sendo produzidos no mundo, né, sobre essa temática. Então, por que que a gente não cria um canal de trânsito mesmo, né? De, tipo assim, as pessoas chegarem com seus filmes até nós e a gente conseguir ter acesso a esses filmes e ampliar o acesso para a população. Eu gosto muito de falar que o Cine UFPEL, que é onde vai ser sediado a nossa mostra, é um espaço muito legal porque ele traz filmes que nunca passariam em Pelotas, né? Então, ele é um canal maravilhoso, assim, que a gente tem que valorizar. Então, bom, nos dias 1 e 2 de outubro a gente vai ter histórias de 27 países diferentes, muitas culturas diferentes, histórias regionais, nacionais, internacionais. Vão ter vários temas diferentes, né? Tem filmes de humor, de comédia, de terror, mas todos abordando a questão LGBT. E tem uma variedade de personagens também. LGBTs idosos, LGBTs crianças, pessoas trans, pessoas sáficas, então... Eu gosto de dizer que com algum dos 30 filmes você vai se relacionar. Alguma coisa vai tocar em você.
3: Amplia o universo, assim.
1: Totalmente, assim.
3: É tratado.
0: Quer falar alguma coisa?
2: Pode prosseguir.
0: Queria perguntar para você, só antes da gente continuar falando sobre a mostra, só para eu entender, gente, eu não sou do cinema. O que quer dizer fazer a produção e fazer a produção executiva? Qual é a diferença? O que caracteriza cada uma dessas...
2: Então, a gente, quando trabalha com uma amostra, né, tem várias... parece um processo simples, mas não é tão simples, né? A gente começou a planejar essa amostra de cinema trânsito já faz 2 anos, então já foi idealizada faz um tempo, assim, que a gente tinha essa vontade, e o edital veio lá em 2024, Procultura 2024. Então, a gente pensou juntos, né? Eu, o Matheus e o Pedro também, que é diretor da amostra, que é outra função também, né? E a gente veio conversando sobre como seria, e daí a função de produção executiva, ela está bastante relacionada ao edital em si. Então, o projeto, né, o projeto que a gente idealiza, que a gente escreve e que a gente orça também, então envia lá para Secult, né? E daí depois tem toda uma responsabilidade executiva de cumprimento de todos os critérios do projeto, né? Que a gente tem vários critérios, assim, de público, né, de metas, também de acessibilidade, critérios financeiros. E daí eu vou acompanhando tudo isso e fazendo as coisas acontecer e também gestando o orçamento e a prestação de contas, né? E daí a parte de produção da mostra, que eu também tô junto, assim, o Matheus é o principal produtor, mas eu também. A gente vai realmente botando as coisas do cronograma em funcionamento, assim, né, organizando quem vai fazer cada coisa, quem a gente vai chamar para cada papel, né, cada cachê, assim. E, enfim, botando as coisas em prática ao longo dos meses, assim, né.
1: Eu gosto muito de falar que projeto cultural se assemelha muito a um casamento. Porque, então, a produção executiva cuidaria do orçamento e dos contratos para todo mundo estar, né, dentro daquele regulamento, né, do edital, que é a regra base. E a produção seria, bom, a gente precisa de um cavalo. Então, onde a gente vai conseguir esse cavalo? E aí essa pessoa tem que fazer esse cavalo acontecer ou dizer, gente, não existe cavalo nessa cidade. Então, é uma coisa meio assim.
3: Deixa eu perguntar para, né, a Flor, que a Trânsito é uma mostra internacional. Já Sim. tem inscrições de 27 países, né? Eu não sei se vocês já falaram o número de filmes escritos, mas está em Pelotas, está sediado em Pelotas, né? O que a nossa cidade oferece, né, a um projeto como esse que outras cidades talvez não ofereceriam?
2: A Pelotas tem, acho que todo mundo que é daqui...
3: Do curso do cinema também, não sei, né?
2: Sim, eu sou da antropologia mesmo, né? Então a gente estuda muito a questão cultural, a questão, enfim, política também. E eu acho que Pelotas é uma cidade com características muito especiais. Eu sou daqui, gosto muito daqui. O Matheus também é, o Pedro, que é nosso diretor de mostra, também é. A gente gosta de pensar em Pelotas como um local com muita potencialidade, mas que nem sempre está transitando entre esses circuitos do cinema independente, principalmente, né? Porque para a gente ver uma mega produção de Hollywood é muito fácil, né? Em qualquer cidade de médio porte, de grande porte, a gente acha em qualquer cinema, né? Mas esses filmes que a gente vai tá trabalhando aqui com a mostra são filmes independentes, em sua maioria, né? De produtores menores ou totalmente independentes, às vezes até universitários. É como nós, né, que somos pessoas que também trabalhamos na produção de filme e também queremos ver circular. Então, tanto receber esses filmes para cá, e como eu disse, é uma cidade que tem muita... Apesar de ser de médio porte, tem muita gente interessada, tem muita diversidade, tem muita luta política, né, tem muito movimento social. Então, acho que Pelotas é uma cidade super rica, assim, não é do tamanho de uma metrópole, mas... Tem benefícios assim de uma cidade grande também, como essa diversidade, esse acesso, né?
1: E é uma cidade que acolhe muito projetos culturais, né? A gente tem, enfim, Sofá na Rua, Sapatada Cultural, entre outros, e movimenta muitas pessoas, né? Então acaba sendo um lugar interessante para a gente pensar em circular filmes, né? E a gente tem o Cine Fipel, né, que é também a estrutura, né, uma sala de cinema no centro da cidade com som bom, com uma tela enorme que possibilita esse canal, assim.
0: Maravilhoso. Eu queria perguntar para vocês, então tá, 27 países, como é que chegou, como é que vocês avaliam isso? Como é que chega tanta diversidade, né, de nacionalidade? Quantos filmes foram selecionados a partir do que chegou? E queria que vocês falassem um pouco sobre o processo de curadoria, que pelo que eu entendi, teve pessoal convidado para fazer esse trabalho, né?
2: Pode ser? Então, a gente tem um time de curadores maravilhosos, que é um deles o Pedro, que é nosso diretor de mostra. Também a Kel Marum, que é do cinema e é do teatro. O Gustavo Duarte, que também é ator e é do cinema. E a Rosângela Faquel, que também é do cinema. Então, são pessoas assim que a gente quis... bem pessoas especializadas mesmo, LGBTs e especializadas em LGBT, né, em cinema principalmente, então, para garantir uma qualidade boa de filmografia mesmo, né. E a gente recebeu, olha, o total não vou saber, mas foram centenas de inscrições. A gente abriu por duas plataformas, né, a Film Freeway e também a Fast Home. E daí das mostras que a gente tem, temos três mostras que foram selecionadas a partir dessas inscrições, né, que são uma amostra internacional, daí vem esses filmes do mundo inteiro que a gente assim amou receber, e depois a nacional e também a regional aqui de gaúcha, né? Regional é só do Rio Grande do Sul. E além dela a gente tem também a amostra Contramão, que é de filmes convidados. Então na soma de todas as quatro mostras vão ser 35 produções. Todos curta-metragens, né? Então vai dar pra ver bastante coisa, assim, muita diversidade.
1: A gente acredita que vai ser uma experiência bem boa, porque, bom, você vai chegar, você vai assistir 6, 7 filmes, depois tem uma pausa pra um cafezinho, então a gente vai ter algumas comidas gratuitas pra quem gosta. E depois vai ter shows, e aí depois volta pros filmes, e depois, então acho que vai ser uma coisa bem integrada, assim. E, bom, é como eu digo, com alguns dos 30 filmes, 35 filmes, você vai se relacionar. E é uma experiência de sentar ali e durante uma hora você vê 6 filmes e depois o tempo continua. Então.
3: E, como a Flor falou agora, todos curta-metragens, né?
2: Isso.
3: Foi uma escolha da produção, a partir do quê, né?
1: Eu acho que o curta, ele não tem muito espaço para circular, por exemplo, numa Netflix ou num cinema de shopping, por exemplo, né? Então, é importante abrir caminhos para esses projetos. E acho que o curta também é uma experiência que não demanda tantas horas, né? Quando a gente vai assistir um filme de 2 horas, 3 horas, isso demanda um certo tempo. E um curta, não. O curta apresenta ideias, apresenta pessoas que estão aí desenvolvendo seus projetos. Por exemplo, na Mostra Regional, tem muitos projetos de Pelotas. Então, é provável que, bom, em vez de selecionar um filme grande de 3 horas, a gente selecionou 6 filmes de 10, 15 minutos e possibilita que mais pessoas consigam circular nesse ambiente, né? Eu acho que a Mostra Regional, em especial, vai estar muito boa, porque muitos realizadores são pelotenses, então é possível ir, conhecer esses realizadores, acho que vai ser uma troca legal, assim, com a cidade, com quem está fazendo cinema, então, quem se interessa, é uma possibilidade de integração também.
0: Pois é, eu estava falando da questão regional, eu queria que vocês comentassem um pouquinho, justamente, O que se faz em termos de cinema LGBT aqui no estado e como é que vocês avaliam essa produção?
2: Pode
1: falar. A gente teve nos últimos anos a Lei Paulo Gustavo, que foi uma lei que reservou muito dinheiro para o audiovisual, então saíram curtas incríveis aqui da cidade. E a gente tem grande circulação no Festival de Gramado, a gente tem, né, grandes talentos são mostrados lá. Inclusive, tem alguns filmes que passaram em Gramado que vão passar aqui em Pelotas também. Então, é legal, porque se você não foi no Festival de Gramado, você não tem acesso a esses curtas. Esses curtas não vão estar disponíveis na internet, nem na Netflix, nem em nenhum outro lugar, né? Eles ficam num circuito mais fechado de festivais. Então, vai ser um momento muito especial esse dia 1 e 2 de outubro, assim, porque eles vão estar disponíveis aqui, né? Foi exibido em Gramado, fez sucesso lá, mas fica no nicho, né? Então, agora vai vir pra cá. E tá muito bom, gente. Eu assisti os filmes, assim. Eu não fui curador, né? Eu fiquei na produção, mas eu dei uma espiada nos filmes e tudo que eu vi eu gostei demais, assim. Então, acho que vai estar bem bom.
2: Tem alguns levantamentos feitos, assim, mais em contexto acadêmico, né? Das produções LGBT. Acho que a gente, pesquisando, a gente chegou a ver um trabalho, acho que da URGS, que tinha um levantamento, mas são poucos dados, né? Em relação à população LGBT, em relação à cultura, acho que são dois temas que a gente não tem tanto acesso aos dados, assim, não tem um tipo de política nacional ou estadual que possa contabilizar esse tipo de coisa, até mesmo com situações demográficas, né, da população LGBT, a gente tem muita dificuldade de acessar os dados. Então, sempre que tem uma questão, assim, de contabilizar, por exemplo, ou traçar uma historiografia desse tipo de questão, essas são sempre iniciativas independentes, né? Por exemplo, o Lesbo Censo, que a gente teve agora recentemente, né, acho que do ano passado, que é um censo brasileiro de a população lésbica. Também as estatísticas sobre mortalidade, né, da comunidade LGBT também são iniciativas, assim, super independentes, né? E a gente planeja também, ampliando a Mostra Trânsito, conseguir fazer mais pesquisa em relação a isso, né? Trazer para o lado da pesquisa também, porque nós somos acadêmicos, assim, né? O Matheus está no doutorado em artes, eu estou no mestrado em antropologia, então nos interessa também saber, mas por enquanto não temos muito dados, assim.
1: Essa é a nossa primeira mostra, mas a gente espera ampliar esse projeto para próximas mostras e fazer algo maior, assim.
0: Vocês pensam em vincular a mostra como um produto dentro do trabalho acadêmico?
1: É uma possibilidade também, mas não estritamente, assim. A gente gostaria muito, a gente gosta muito dessa ideia de abrir para o público, de possibilitar que as pessoas, enfim, às vezes alguém que está nos escutando agora, ou no carro, ou, enfim, na sua casa, aleatoriamente, vai ouvir e pensar, nossa, 1 e 2 de outubro eu estou livre, vamos ver qual é que é. Enfim, e se interessar, assim, eu fico muito feliz quando a gente organiza esses projetos e eu encontro vários rostos que eu nunca vi antes. Eu fico, bem-vindos, assim, vamos se conhecer, vamos trocar, vamos dividir essas experiências, assim. Que a gente faz cinema para alguém assistir, né? Se ninguém quiser assistir, é complicado. Então,
2: com certeza as coisas se conversam, né? Porque a UFPEL, a gente sabe que é um grande, as universidades no geral, mas principalmente a UFPEL, é um grande impulsionadora, assim, uma grande impulsionadora da cultura aqui em Pelotas também, das conversas sobre diversidade, sobre, né?
1: É, só a faculdade de arte aqui de Pelotas ser uma coisa integrada, né? Os cursos todos juntos ser muito legal, porque às vezes, enfim, você entra no teatro, mas aí você vê uma pessoa fazendo pintura e daqui a pouco aquilo te interessou e daqui a pouco tá fazendo pintura também. Então eu gosto muito disso, desse movimento de curiosidade, de buscar. Eu acho que Pelotas tem isso, é muito interessante.
3: Como é que vai ser para assistir? Como é que vai ser? Porque vai ser um e dois, são
1: isso.
3: 30 e...
1: Quantos? Acho que 35 filmes.
3: 35, vai ser diversos horários, né?
2: Sim.
3: Como é que vai estar organizado isso?
1: Bom, no dia 1 e 2 de outubro, na Lobo da Costa 447, lá no Cine UFPEL, das 15 às 22 horas, a gente vai ter programação. É, então vão ter blocos, por exemplo, às 15 horas vai ter alguma fala, depois vai ter os primeiros filmes, depois tem uma pausa, um cafezinho, uma apresentação artística, volta para os filmes. Depois mais cafezinho, mais alguma outra surpresa, que a gente está preparando várias coisas, assim. Então eu acredito que não vai ser só um evento de cinema, vai ser uma coisa bem integrada com cultura mesmo, assim, com diferentes tipos de arte. E a gente também tá planejando, depois dos festivais, depois que acabam as mostras, às 10 da noite, o evento segue em lugares parceiros, assim, que vão ser o Rosalina e o Galpão. Então vai ter também momentos para confraternizar, para se conhecer. Eu acho que vai ser uma experiência bem integrada, assim, a gente está pensando em ser algo bem marcante.
0: Massa.
1: Se divertir.
0: Flor, pelo que eu entendi, tu, teu trabalho acadêmico, tu focou em diversidade, cultura, precarização do trabalho, sim?
2: Isso.
0: Uhum. De tudo isso que tu estuda, o que que tu vê acontecendo dentro do próprio mercado audiovisual?
2: Nossa, pergunta. Eu acho que, assim, a precarização do trabalho, que é o meu tema principal do mestrado, assim, acho que a gente consegue observar ela em tantas áreas, né? Eu tô falando mais especificamente sobre a plataformização, sobre a questão, né, da uberização, vamos dizer assim. Mas a gente, tanto como pós-graduandos, está sempre tentando fazer com que as coisas se encaixem para a gente seguir um pouquinho dos nossos sonhos e, ao mesmo tempo, né, ter uma renda. Enfim, acho que ser jovem hoje em dia é muito assim. A gente vive a precarização em várias áreas, assim, né? E no mercado audiovisual não é diferente, porque a gente não tem... No mercado da cultura em geral, da antropologia, dá para incluir, assim, a gente não tem tantas oportunidades sólidas de carreira, de empregos, de carreira mais fixos, assim, né? A gente está sempre buscando oportunidades para fazer aquilo que a gente acredita que a gente gosta, e achando meios, né? Por isso, no audiovisual, na cultura, são tão importantes para nós os editais de cultura, né? Que a gente sabe que ainda são políticas, assim, extremamente essenciais, mas que também flutuam de acordo com os governos, né?
1: Sempre
2: infelizmente
1: ameaçadas.
2: Não são tão fixas. É. Sempre estão ameaçadas de retrocesso, né? De cortes, retrocesso. Então, a gente também busca conscientizar que, né, ser LGBT, ser um ser aqui, não é neutro, né? A gente nunca tem... A gente não pode buscar uma neutralidade, porque isso não existe, né? A gente tem pessoas, tem políticos, tem políticas que nos defendem, tem outras que vão atacar os direitos da cultura, os direitos da diversidade. Então, por enquanto, a gente está muito relacionado a isso, né? As oportunidades de editais, né? De fomento à cultura. Mas, claro, pensando nesse cenário mais amplo da precarização, é isso. A gente não tem muita oportunidade de emprego, assim, né? Fixo. E sim, vai achando brechas, né? É isso aí.
1: É importante falar que, para um evento assim acontecer, a gente precisa, como todo mundo, de dinheiro, né? A gente precisa pagar as pessoas que vão assistir os filmes, a gente precisa pagar as pessoas que estão envolvidas no processo de logística, etc., alimentação, tudo. Então, as coisas não acontecem, né, sem essas oportunidades. Então, esses editais são um grande caminho para esse e outros projetos acontecerem, né? Então, muitos filmes dos que vão ser apresentados foram feitos com editais, tanto brasileiros como internacionais. Então, é muito importante a gente pensar nisso, né? Que a gente precisa desses canais.
0: Tu sabe que, como eu estava dizendo para vocês, eu não sou da área de cinema, assim, gosto de assistir, mas a parte mais técnica, realmente, eu não conheço muito. Mas é realmente muito impressionante, toda vez que acaba um filme, os créditos nunca mais acabam, gente. A quantidade de gente envolvida para fazer.
1: A gente sempre fala que o cinema, ele movimenta muito a economia. Porque mesmo que um filme seja feito e que ele, assim, ninguém vai assistir ele no cinema, esse filme já gera uma receita, porque ele emprega muitas pessoas. Tem filmagens que duram 3 meses, então você mantém uma equipe de 50, 100 pessoas empregadas por 3 meses, né? Então isso já já faz a economia circular, assim. Se eu não me engano, o cinema gera mais receita que o turismo hoje em dia no Brasil. Então é uma coisa, a gente não tem noção, né? E é muita, porque quais pessoas são empregadas? Todo mundo, no fim. É transporte, alguém tem que dirigir, são várias vans, costureira, alimentação. Então, assim, movimenta tudo, porque a gente é como um casamento, assim, pensa, todo dia de gravação é como se fosse um casamento. A hora que a noiva vai chegar, o que a noiva vai comer, o que os convidados vão comer, o que os fotógrafos vão comer. Então, é toda uma logística durante vários dias, então isso é muito caro. E é uma coisa que movimenta muitas pessoas e muitas equipes. Então, é um movimento muito bonito.
3: Pois é, e para viabilizar, Matheus, financeiramente, é basicamente edital, né? Inclusive, tu tem um filme teu e do Pedro, né? Que vai estar na mostra, a Besta do Ventre, né? Isso. Exato. E como é a sustentação, assim? Porque para um cineasta no interior do Rio Grande do Sul...
1: Bom, é como a Flor falou, assim, eu acho que a gente tem trabalhos e o cinema acaba virando um segundo trabalho, né? Quase como um hobby. Por isso que é importante ter esses editais para a gente pelo menos conseguir algum dinheiro em relação a isso, né? O Besta do Ventre, em especial, é um filme muito especial, acho, tanto para mim quanto para o Pedro, porque foi o nosso primeiro projeto aprovado com edital. Acho que eu tentei mais de 7 vezes. E eu sempre ficava ali embaixo. E aí no Besta do Ventre a gente conseguiu. Então foi muito especial, porque foi uma responsabilidade muito grande. Porque é importante dizer, quando a gente ganha um edital e recebe dinheiro para fazer um filme, isso implica em muitas responsabilidades. Não pode ter nem 15 reais ali sem estar justificado. Então tudo é muito da produção executiva, de planilha, de guardar notinha, de... Porque a gente não entrega só o filme, a gente entrega também todo o relatório de gastos. Isso é uma coisa muito importante, é uma responsabilidade muito grande, e é o que vai garantir que você consiga novos projetos. Porque, enfim, imagina o pessoal lá, os avaliadores, dizendo: nossa, essa pessoa não entregou o projeto anterior, todo errado, não entregou os gastos, não entregou as coisas. Você não vai ganhar de novo. Então, esse senso de responsabilidade é muito importante. E a gente experienciou isso com Besta do Ventre, que foi um filme, bom, muito especial, foi um divisor de águas. Ele estreou no México, no Dia dos Mortos, e o filme fala sobre morte também. Foi o primeiro grande festival que a gente entrou, depois ele entrou na Índia, entrou em vários lugares, mas ele ainda não estreou no Rio Grande do Sul. Então, como ele foi um filme feito aqui em Pelotas, com uma equipe pelotense e tal, acho que vai ser muito interessante trazer esse filme para as pessoas que participaram dele poderem se enxergar na tela e tal. Então, ele é muito especial.
0: Para quem quiser acompanhar, então, a mostra, é só chegar?
1: Qualquer pessoa maior de 18 anos pode chegar no dia 1 e 2, a partir das 3 da tarde, no Cine FPEL. Qualquer horário. Ah, não vou conseguir chegar às 3, vou ter que chegar às 4h30. Chega às 4h30, porque vai ter muitas atividades, vai ser bom. E, bom, são vários filmes, então talvez você pegue a metade de um filme, mas consiga ver os outros 5. Então, chega lá. No dia 1 e 2 de outubro, basta ser maior de 18 anos e querer. E a gente tem o nosso Instagram, que é @trânsitomostra, que a gente está postando todas as informações, todos os teasers dos filmes, os posters, as informações. Então, enfim, você vai poder acompanhar ali, de repente, algum que chame mais a sua atenção, etc. E as informações estão centralizadas ali. Mas é isso. No dia 1 e 2 de outubro, a gente espera vocês.
0: Beleza. Queria perguntar também em relação ao que vocês... Primeiro, o que vocês sonham que seja o impacto dessa mostra aqui em Pelotas, ou fora de Pelotas, inclusive, né, evidentemente. E se vocês pensam em periodicidade, se vai ter uma segunda edição, e se tiver, para quando?
2: A gente tem muito essa ideia da próxima mostra. A gente já... A gente está na segunda tentativa de edital agora, para já pensar na segunda, né? Porque é que nem eu falei antes, né? A gente tem um edital num ano, depois no outro ano vai o andamento do edital. Geralmente é 1 ou 2 anos depois que a gente consegue realizar, né,
1: dos editais. Essa mostra foi pensada em 2024, né? A gente está em 2026, então a segunda já está sendo planejada, a gente já está tentando.
2: Sim.
1: Mas vamos ver.
2: E a gente pensa em atingir o maior público possível, assim, acho que tanto LGBT quanto não LGBT. Quanto mais gente vier, melhor para nós, assim, dentro da limitação do cinema, claro, né? Mas a gente quer atingir as pessoas com histórias que sejam parecidas com as delas, assim, né? Tipo, muitas vezes a gente não vê histórias parecidas com as nossas, personagens parecidos com a gente, né, no cinema, e é isso que a gente quer atingir, então buscando uma maior diversidade possível, né? Tanto na nossa equipe, quanto na curadoria, quanto na programação, assim, os convidados que a gente vai trazer para apresentações de performance, de ballroom, né? A gente já pode falar que vai rolar ballroom lá, inclusive, e drags. A gente tentou trazer um pouquinho de cada parte, assim, da comunidade LGBT para realmente englobar todo mundo, e mesmo quem não é LGBT ou quem sabe não se enxergar tanto assim na tela quanto a gente vai se enxergar, vai conseguir se sensibilizar também com várias temáticas, né? Porque eu acho que o cinema tem esse poder, assim, né? Tu consegue te colocar na pele de um personagem ou de mais de um personagem e viver, nossa, essa vivência aqui é assim, daí tu cria uma empatia realmente, né? Por outros segmentos, assim, da sociedade que muitas vezes tu não tá no teu dia a dia, né? Então acho que tem toda essa importância da linguagem, então todo mundo é bem-vindo, 18 anos ou mais, né? Porque a gente tem alguns temas mais sensíveis, então a gente acabou categorizando 18 ou mais para não ter problemas, assim, né?
1: A gente pensa que a gente tem a vontade de que seja um marco, assim, para quem é LGBT, eu quero muito que esteja nessa mostra, que aproveite, que lembre disso depois, uhum, e se entusiasme com próximas edições. E para quem não é LGBT, eu acho que vale ir, nem que seja de curiosidade, porque a gente tem filme até do Irã, onde é crime ser LGBT. Então, acho que, de repente, vem assistir um filme sobre o Irã, sobre como é ser LGBT no Irã. Vamos, nem que seja por curiosidade, assim, eu acho que vai ser bem importante, bem diferente e impactante. A gente cuidou muito dos filmes, porque a gente queria que os filmes tivessem uma qualidade narrativa e técnica grande, que se equivalesse, assim, não que você assistisse um filme muito bom e outro muito ruim tecnicamente, ou enfim. Então eles estão bem nivelados, assim, a gente foi bem rigoroso. Então, entre centenas de inscrições, a gente pegou 30 que realmente tem muita qualidade. Eu acho que você não vai assistir algo que vai ser ruim, assim.
0: Quando a gente começou a entrevista, a primeira coisa, uhum, que vocês disseram foi justamente que o interesse em fazer uma mostra de cinema LGBT é porque vocês fazem parte da comunidade. E aí, pensando tanto na experiência de vocês com a técnica, quanto com a própria vida, dos filmes que estão previstos, vocês podem destacar três temáticas. Eu não vou falar de filme especificamente, né, para não ser deselegante, mas três temáticas que vocês acham fundamentais e que estão contempladas nessa mostra.
1: Uhum. A gente tem muitos filmes lésbicos, que eu achei muito interessante, porque...
2: Sáficos, né, no geral.
1: Uhum. Porque, geralmente, nas mostras de cinema, pelo menos alguns anos atrás, a maioria dos filmes era entre homens, né? Homens brancos se relacionando com outros homens brancos. E esse ano a gente teve bastante variedade, assim, tanto de raças, de etnias e de outras siglas, né? Eu acho que isso vai ser bem interessante. Uhum. E a gente tem muitos filmes com pessoas mais velhas, isso me deixou também muito feliz. Tem um filme que é um grande destaque, que se chama Elisete Tem Que Casar, que é um filme de comédia sobre uma mulher que... eu não quero dar spoiler, mas ela é uma mulher mais velha e ela não gosta de ninguém e decide que vai ser freira, por exemplo. E aí acaba no convento se relacionando com outra freira, assim. E é muito divertido e acho que traz outras perspectivas também. Eu gosto muito dessa ideia de trazer filmes com pessoas mais velhas LGBTs, porque eu acho que a gente vive numa sociedade muito etarista, né? Então, que apaga certas pessoas depois de uma certa idade. Eu acho importante a gente ter filmes que coloquem essas pessoas em protagonismo e que...
2: A gente tem uma lacuna muito grande em relação à memória e dados LGBT, que nem eu estava falando antes, né? Mas a memória também, assim, assim como a gente tem um rombo, assim, em relação à memória da ditadura, por exemplo, né? Aquela coisa que se diz brasileiro tem memória curta. E quanto a LGBT, a população LGBT, ainda mais, porque a gente não tem tanto registro, né? Por muito tempo não era uma coisa que podia se falar, não era uma coisa que podia se viver publicamente. Então, acho que hoje a gente tocar nesse assunto que o Matheus falou também, dos envelhecentes, né, LGBTs envelhecentes, também passaram por muitas coisas que a gente, na nossa geração, já não passou tanto, né, e também a gente deve muito a eles. Então, é muito gratificante, assim, né, conseguir conversar com diferentes gerações também.
1: Eu acho que vai ter muitos filmes que vão pensar nisso, em memória e em geração, assim. Isso é, acho que me tocou bastante nos filmes que eu assisti.
0: Maravilha. Deixa eu só entrar aqui, deixa eu sair pra gente tirar umas fotos. Pessoal, vamos fazer uma matéria escrita dessa entrevista, dar visibilidade, né? E o Carrossel, se não sair hoje, sai no início da semana que vem. A gente tem um tempinho aí para divulgação, já ajuda.
1: Perfeito.
0: Show. Muito obrigada, gente. Se vocês quiserem fazer convite, deixar.
1: Bom, então vou convidar o pessoal mais uma vez. No dia 1 e 2 de outubro, das 15 horas às 22 horas, acontece a Mostra Trânsito, Mostra Internacional de Cinema LGBT. A gente tem 4 blocos, a categoria Contramão, que são filmes convidados, categoria Internacional, Nacional e categoria Gaúcha, com vários filmes de Pelotas na categoria Gaúcha. O endereço é na Lobo da Costa, 447, esquina Álvaro Chaves, no Cine UFPEL. A entrada é gratuita e qualquer pessoa maior de 18 anos está convidada. Não precisa ser LGBT, só precisa gostar de cinema e estar interessado em fazer parte disso. Então vem transitar com a gente e a gente espera vocês.
0: Maravilha, obrigada. Obrigado. Muito obrigada pela presença, a gente agradece demais. Tá aí, botamos no vídeo o arroba Trânsito Mostra, que é justamente o perfil no Instagram. Então, todas as informações por lá. Tá dado o recado, 12:50, a gente vai fazer um intervalo rapidinho, 1 minutinho, 1:30, 2, já voltamos com o Contraponto.

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0: Beleza, então voltamos com o Contraponto dessa sexta-feira, 18 de setembro, agora meio-dia mais 14 minutos. Chegando então o quadro do Fio da Navalha, produzido aí pelo nosso queridíssimo Luiz Fabiano, sempre trazendo uma dica de audiovisual para a nossa audiência, filme ou série que está disponível em algum dos principais streamings. Vamos acompanhar.
1: Muito bom dia a todos que assistem e ouvem ao Contraponto. Esta é mais uma dica de séries e filmes do Fio da Navalha. E agora embarcamos em uma série, gente, espetacular. Estou falando da série nacional que chegou agora, final de agosto, tá? Está disponível na Globoplay. E, gente, é maratona impossível de não finalizar, sabe? Porque ela te captura nos primeiros segundos da exibição do primeiro episódio. Impressionante. Estou falando de Emergência 53, né? Se Sob Pressão, quem assistiu Sob Pressão, que passou na Globo bastante, te deixou sem ar em um hospital, a Emergência 53 vai te deixar sem ar no meio da rua. Aqui, cada segundo vale uma vida. E é impressionante. E aí fui atrás pesquisar a respeito de como a idealização dessa série havia sido construída. E aí a gente se depara com um elenco estelar, né? Que teve que passar por um treinamento real. Inclusive, são tão reais que no final do treinamento eles estavam junto à SAMU, de verdade, atendendo nas ruas para que pudessem trazer toda a gama emocional da ação, do suspense e do drama que vive um socorrista no seu dia a dia, né? A direção ficou a cargo, direção e criação a cargo de Cláudio Torres, Márcio Maranhão e o Andrusha Weddington, que são os mesmos diretores de Sob Pressão, né? A direção geral e artística é do Andrusha Weddington, né? E a direção dos episódios ficou a cargo da Rebeca Diniz e Pedro Weddington, né? Andrusha, ele é um cara bem conhecido, é um diretor muito conhecido nos círculos do cinema nacional, né, por ter produzido também Fora Sob Pressão, Os Outros, a série, uma série que se passa dentro de um condomínio, né, e Sob Pressão Plantão Covid. Então, o cara vem já numa levada de hospital, né, gente, há um bom tempo, e na área da saúde, sobretudo, né. Essa série não é inspirada num livro, ela é inspirada na rotina real da SAMU, né, no serviço de atendimento móvel de urgência, e o roteirista, o Márcio Maranhão, é médico de verdade, isso é importante, com mais de 30 anos de experiência do SUS, em tudo tem, assim, muito, mas muito realismo, né? Bom, o grande diferencial de Emergência 53 é que ela não se passa dentro do hospital, né? Por exemplo, vai assistir uma série médica como uma clássica como Grey's Anatomy, né? Ela é o tempo inteiro dentro do hospital. Essa não, gente. Cada episódio, né, é marcado por uma ocorrência. Literalmente, né? Às vezes mais de uma ocorrência no episódio. E ali a vida é literalmente salva em segundos. Eu confesso aqui aí a minha opinião pessoal, eu sempre admirei muito os serviços da SAMU, sempre, mas ver essa série, ela te coloca dentro do papel, né? Ela te coloca, te insere dentro o drama da ambulância, o drama de conseguir fazer com que a pessoa acorde de uma parada cardíaca, cujos aqueles segundos vão determinar se tu fica ou se tu vai, né? E isso é os locais completamente complexos de prestar uma ajuda, né? O quanto isso é muito grandioso, porque exige do socorrista não só o profundo entendimento e respeito à vida, como despojar-se de muita coisa, né? Posso dizer, teve um ali no primeiro episódio em que uma moça grávida fica soterrada, né? E aí o socorrista tem que descer embaixo de todos os escombros lá para tentar resolver a situação. É muito intenso. Eu conversei com algumas pessoas acharam assim muito forte, mas eu achei forte, poético e lindo, né? Porque ao mesmo tempo, e aí talvez seja a parte realística da coisa, né? Aquelas pessoas, aqueles socorristas, né? Eles têm a sua vida pessoal para trocar para frente, né? O cara não é só aquilo, embora eles tenham uma tendência de se integrar e se entregar quase o tempo inteiro, abrir mão da sua própria vida para salvar vidas, né? E aí conta justamente, cada um desses personagens, cada um deles, possui problemas pessoais graves, severos, que precisam também de atenção, né? E aqui eu vou fazer um destaque, né? Os personagens, os atores, gente. Meu Deus, a gente começa com a Yara Novaes, com a doutora Irene, a responsável pela SAMU, uma médica idealista que criou o serviço da unidade. Tudo isso baseado em fatos reais, gente. Tem a Valentina Herceg como Manuela, a Manu, uma novata, que quer, na verdade, aprender para ir para um campo de guerra, né? E aí ela se dá conta do quanto, né, isto é muito mais possível e plausível na vivência do cotidiano, né? Temos também a história do Emílio Dantas, que é o Dr. Pedro, que é um cara, aspas, politicamente incorreto, surtado, mas absolutamente genial, né? Na tarefa como cirurgião de tudo que faz, né? Temos a Heloísa Jorge como a doutora Glória, maravilhosa. E aí entra os dramas pessoais, né? De um filho que não quer ficar com ela, quer ficar com o pai, né? O drama da solidão da mulher, né? Aqui especificamente a solidão da mulher negra, né? Mesmo tendo recursos e tendo uma boa condição de vida, apresentando diversos outros problemas nessa área, né? E claro, né, a doutora Irene, né, tem uma mãe. Eu vou contar isso porque está no trailer, né, gente? Tem uma mãe chamada Dona Laura. A Dona Laura nada mais é do que a grandiosa Fernanda Montenegro. Meu Deus, o papel dela... Assim, se bobear, Fernanda Montenegro toma conta da série, gente. Ela é intensa, sabe? Ela é maravilhosa, ao mesmo tempo ela funciona como um alívio cômico em muitos momentos em que as coisas não estão dando muito certo, né? O que que a gente pode esperar da série, né? Como eu disse, é diferente completamente do Grey's Anatomy. Ali a gente vai se deparar com um acidente de trânsito, com tiroteio, com parto em ambulância, né? Com overdose e infarto, né, de um cara muito importante, né? Então, é muita adrenalina misturada aos dramas pessoais. O que nos coloca, na verdade, quem lidou já com as pessoas da saúde, vai ver o quão a série é realística, o quão próxima é, né? Desejo a vocês que procurem na Globoplay, né? Os episódios já estão todos disponíveis, né? Procurem assistir e vocês vão ver que assim cresce profundamente o respeito, né? Porque tem apenas um minuto ou dois para salvar uma vida na rua, né, gente? É isso. O importante para finalizar, que me lembrei, o Emergência 53 não é só sobre quem salva na rua, é sobre quem eles precisam ser para continuar salvando no dia seguinte, e no dia seguinte, e no dia seguinte. É isso. Maratona obrigatória, procure lá, Globoplay, Emergência 53. Desejamos a todos vocês um excelente final de semana e nos aguardem na próxima semana. Tchau.

0: Beleza, então acompanhamos. Ai, aí, beleza, então acompanhamos a dica de audiovisual do Luiz Sabiano Silva da Navalha aí para nossa audiência essa semana. É muito legal, hein? Achei massa. Está de 53 na Globoplay, pelo que eu entendi.
1: Globoplay, muito, tá anunciando muito. E tem, é bem realista mesmo, porque ele tá falando, se tu olhar a foto ali, é bem SAMU, assim, né? O SAMU, né?
0: Uhum.
1: Serviço do SAMU, porque é uma reprodução daquilo, né? Em vez de ser um hospital, ele diz, né? Como tem sob pressão, e outras americanas é no socorro, né? Das pessoas inicial.
0: Sim, né? Sim.
1: Mas é legal. Não vi ainda, mas tô, já vi, já está anunciando muito, né? Então, 11 horas, meio-dia e 25 minutos. Os museus da UFPEL vão funcionar das 10 às 6 da tarde, sem fechar ao meio-dia, de 22 a 27 de setembro. É, terça-feira começa, né? A entrada é gratuita em todos eles. Horário ampliado vale para a rede de museus da Universidade durante a 20ª Primavera dos Museus e cobre também sábado 26 da semana que vem e domingo 27, quando boa parte do público finalmente tem tempo livre. A mudança parece pequena, mas altera quem consegue visitar. Sem o intervalo do almoço e com fechamento só às 6 da tarde, quem trabalha em horário comercial passa a ter uma janela real de visita no fim da tarde ou no fim de semana, sem depender de folga ou de atestado. A Primavera dos Museus é promovida anualmente pelo Instituto Brasileiro de Museus, o IBRAM, e acontece na semana em que começa a estação, né? A primavera. A edição deste ano ocorre entre 21 e 27 de setembro, com o tema Museu para Todas as Pessoas, que propõe discutir quem de fato entra nesses espaços e o que ainda impede a entrada de tanta gente. O horário de funcionamento é um desses obstáculos, junto com o deslocamento e a percepção difundida de que museu é lugar para especialista ou para turista. A resposta local oferece horário compatível com a rotina de quem trabalha. Entre os espaços que integram a rede de museus da UFPEL estão o Museu do Doce, na Praça Coronel Pedro Osório, número 8, e o Museu de Ciências Naturais Carlos Ritter, conhecido carinhosamente como o Museu dos Bichos, na Praça Coronel Pedro Osório, número 1. O Museu de Arte Leopoldo Gotuso, o MAUG, na Praça 7 de Julho, 180, e o Museu Afro-Brasil Sul, MAB Sul, no Campus Anglos, na sala 210A. Os acervos vão da tradição doceira à biodiversidade regional, passando pela arte e pelo patrimônio material e imaterial da cultura negra sul-brasileira. A programação completa e a relação atualizada dos espaços participantes podem ser consultadas no site da Rede de Museus da Universidade Federal de Pelotas. Então, né, de terça, 22, a domingo, né, os museus da UFPEL, das 10 da manhã às 6 da tarde, sem fechar ao meio-dia.
0: Muito bem, meio-dia mais 28 minutos, para falar um pouquinho mais também sobre essa notícia que o Andrezinho acabou de dar, a 20ª Primavera dos Museus, né, na semana que vem, durante toda a semana que vem. No início, no final da semana passada, a gente deu a notícia do Museu Carlos Ritter, sobre a passarinhada, que já esgotou, né? Acho que praticamente imediatamente ali esgotou as vagas da oficina de observação de pássaros que está promovida pelo museu, e agora estão promovendo outra atividade também alinhada aí à Primavera dos Museus. Vai acontecer no dia 24, que vai cair na quinta-feira da próxima semana. Desenhar um dinossauro parece brincadeira de criança até alguém explicar que cada traço precisa ter respaldo em osso fossilizado. É esse encontro entre imaginação e evidência científica que que o Museu de Ciências Naturais Carlos Ritter propõe em uma oficina gratuita de paleoarte, marcada para as 14h do dia 24, a próxima quinta-feira, então, na sede do museu, na Praça Coronel Pedro Osório. A paleoarte é a técnica que une arte e ciência para representar visualmente seres e ambientes do passado. O trabalho parte de vestígios preservados em fósseis. A partir dessas descobertas, o artista dá forma a animais e paisagens que habitaram a Terra há milhões de anos. É uma área menos conhecida do que a paleontologia, mas indissociável dela. Praticamente toda a imagem que o público já viu de um animal pré-histórico, seja em livro escolar, em museu ou documentário, passou pelas mãos de um paleoartista. A oficina vai ser conduzida pelo paleoartista Caetano Soares. A atividade é livre para todos os públicos e não exige inscrição prévia. É só comparecer no horário. Um aviso prático dado pelo museu é que o papel vai ser fornecido, mas a quantidade de lápis de grafite e lápis de cor é limitada. Então, quem puder levar o próprio material garante melhor aproveitamento da atividade. A oficina integra a 20ª Primavera dos Museus, campanha nacional coordenada pelo Instituto Brasileiro de Museus com o tema Museus para Todas as Pessoas. O Carlos Ritter é vinculado ao Instituto de Biologia da UFPEL e fica no casarão da Praça Coronel Pedro Osório, no centro, que coloca uma atividade científica gratuita a poucos quarteirões de quem circula pela região. Para escolas, grupos e famílias, é a chance de transformar uma tarde de quinta-feira em um contato direto com a produção científica, sem custo e sem burocracia de inscrição. Está dado o recado, então, quero dizer aqui que eu acho muito massa as atividades promovidas pelo Museu Carlos Ritter. Volta e meia a gente vê no Instagram e tem que trazer aqui para a nossa audiência como notícia, porque é bárbaro. Parabéns para o pessoal responsável por essa agenda.
1: Meio-dia 31.
0: Meio-dia 31. Muito bem. A gente agradece a companhia de todo mundo. Sexta-feira, então, amanhã, sábado, depois domingo. Gente, aproveitem final de semana. Nós voltamos na segunda-feira, então, a partir das 11 horas da manhã, aqui na 104.5 FM. Também nas redes sociais da Rádio Com Pelotas, no Facebook e no YouTube. Obrigado pela companhia. Excelente fim de. Até segunda.
1: Até segunda.
2: Meio-dia e 32 minutos.

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Este samba vai pra Dorival Caymmi, João Gilberto e Caetano Veloso. Vamos lá.

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5: Tinham que no litoral nordestino, em especial o que hoje definimos como Pernambuco e Bahia, Recôncavo Baiano, a zona da Mata, especificamente falando, propício, por exemplo, para o cultivo do açúcar. Mas houve uma experiência coletiva humana, histórica, social, portou-se através da conquista europeia portuguesa, fez com que ali fossem instituídas a produção, em termos de mercadoria, do açúcar, da cana-de-açúcar. A zona da mata pernambucana, e que designamos também como a região do Recôncavo Baiano. E essas regiões foi adotado, por também determinadas circunstâncias históricas, o regime de trabalho escravo, dentro da configuração colonial, da dominação portuguesa. Inicialmente indígena, depois de africanos. Dominantemente, pelo menos até o fim do século, na Bahia, até o fim do século XVIII e XIX, depois vai haver uma expressiva fluxo de escravos da África Ocidental, mas antes e depois mesmo, na Bahia, e o próprio Recôncavo expressa isso, da África Central Atlântica, da África Banto, zona Congo-Angolana, e que aliás vai ter, e aí nos remete à conexão escravidão, e algo que vai além da escravidão, mesmo que seja indissociável desta, das diferentes formas ou regimes sócio-históricos de escravidão que se deram no mundo atlântico português, depois que se configurou como Estado brasileiro. Vai se dar o quê? Núcleos de criações coletivas, musicais, danças, dança e música articulado aí profundamente, que vai dar origem ao mundo dos batuques e sambas. Batuques e sambas remetem às próprias palavras, às línguas do Quimbundo, do Kikongo, portanto, da África Central Atlântica. Mas vejam, há uma configuração ali aí complexa. E assim se dá ao longo das experiências humanas entre a configuração de um regime ecológico onde há uma trama de relações históricas instituídas. Instituídas muitas vezes conflitivamente. Não só porque chega em determinado território, a conquista europeia, e vai haver a dominação sobre povos que vão ser designados como indígenas, os ameríndios, mas algo também de conflitos entre, por exemplo, o imaginário do medievo português com a religiosidade, o catolicismo, o impacto posterior da contrarreforma, e esse imaginário lusitano específico católico, portanto com uma articulação, vamos dizer, teológico-política própria, vai se deparar com as configurações dos imaginários, vamos dizer, das formas histórico-sociais daqueles que vão ser designados como indígenas, os ameríndios. Primeiramente, grupos como os tupis e outros no litoral, que depois vão ser designados como litoral nordestino. Mas também haverá alteração em uma dinâmica que vem aí junta com os portugueses, que é uma dinâmica mercantil, que a gente pode dizer já no sentido da configuração capitalista, ou proto-capitalista, pelo menos. Tudo isso lastreado dentro de uma expansão do poder do reino português. O rei, a figura, a realeza, a monarquia. Não há o Estado-nação no sentido moderno, tal como vai se estabelecer a partir do século XVIII e XIX, especial pós-Revolução Francesa, que tem a ver, de algum modo, com a ideia da soberania popular, a soberania do povo. Então nós vejamos que depois ainda tem outro elemento, que são os elementos que vêm da África, que jamais foram homogêneos, jamais são unívocos. São Áfricas aí. Não se definem, não se pensam e não agem como África. Não é uma África negra homogênea. Essa identidade, quando se coloca, é posterior, muito posterior. Posterior ao próprio século XIX. Que existe é iorubás, o que existe é jejes, e esses mesmos também são identidades que vão se constituir de forma complexa a partir dos séculos XVII e XVIII. Então nós vamos vendo aí como se dá inúmeras formas históricas sociais que são, se dá conflitos e amálgamas, negociações. Há uma tensão aí histórica. E a escravidão vem também com lastros, no caso da experiência portuguesa, de quem teve o domínio árabe e muçulmano, Mouro especificamente, da África do Norte. adveniente da África do Norte, por muçulmana. Nós vamos ver então que os regimes de escravidão vão ser marcados também por heterogeneidade, pluralidade, às vezes conflito. Por que a maior manumissão, ou seja, o maior número de alforrias, vai ser nas Américas Ibéricas? Porque eles eram mais bondosos? Não. Diferente da América protestante, anglo-saxônica, ou mesmo a holandesa, e diferente da América também católica, de domínio francês. Por quê? Sem dúvida nenhuma, um elemento é o legado árabe-muçulmano. É uma escravidão que tinha essa dinâmica, essa prática, como até forma de controle. Há diferentes formas de controle, de dominação no próprio mundo das formas escravistas. E essa escravidão vai se configurar como uma escravidão moderna. Uma escravidão que vai ter uma marca mercantil própria. E assim mesmo ela vai ter diferentes faces, dinâmicas, historicidades, espacialidades, temporalidades. Porque a escravidão vai sofrer uma grande transformação entre o 18 e o 19. Um dos elementos é o fim do tráfico de escravizados por parte do Império Britânico e dos Estados Unidos em 1807 e 1808. Aí já dá outra dinâmica. Mas o fato de que, a partir do final do 18, a Revolução Francesa, a Revolução Norte-Americana, a Revolução de Escravizados, e não só escravizados, do Haiti, que vai configurar o Haiti na colônia de Saint-Domingue do Império Francês, 1691 a 1804, vai dar um abalo no ordenamento escravocrata colonial nas Américas. Além disso, a dinâmica das transformações da instituição do capitalismo industrial a partir da Inglaterra, final do 18 e início do século 19, vai surgir outras formas escravistas, ao mesmo que vai haver um refluxo ao fim do tráfico negreiro, o tráfico de escravos para domínio britânico nas Américas, 1807 e 1808, Estados Unidos, e vai haver também o final, na década de 30, da escravidão propriamente dita no domínio colonial britânico. Mas vai haver as independências da América Hispânica. Com o tempo também vai haver o fim dos tráficos e depois o fim da escravidão nesses territórios dos estados que vão se configurar como estados independentes na América Hispânica. Por outro lado, a expansão num domínio colonial espanhol, que é Cuba, vai se centrar no açúcar, o café, que vai ter um bom momento ali no fim do 18, início do 19, vai sofrer a concorrência a partir da década de 20 cada vez mais forte do que do Império Brasileiro. No Vale do Paraíba, o centro de uma nova configuração econômico-política da escravidão no Brasil, centro, mas as periferias, como o complexo charqueador sediado em Pelotas, que tem uma história própria, mesmo que articulada dentro desse complexo do Império Brasileiro escravista. Mas, por outro lado, aos Estados Unidos, que vai se conectar com a Revolução Industrial Inglesa, com o capitalismo industrial inglês. Por quê? Indústria têxtil na Inglaterra e o algodão, não o único, mas o principal produto do 19 escravista norte-americano. O rei algodão. Por outro lado, Cuba o açúcar, domínio espanhol, mesmo com uma autonomia da açucarocracia cubana, ou seja, a oligarquia escravista criada em Cuba. E aí grandes negócios, o tráfico dá muito dinheiro, mais do que a propriedade, mais do que as plantações nucleadas no trabalho escravo, do açúcar. Realmente, o café, o tráfico de escravos é um negócio que cria fortunas, mas também elas são frágeis, por um lado. Há muitas falências, há muitas derrocadas. Isso marca. Mas a escravidão é uma experiência, como várias vezes eu falei até anteriormente, desde 2002, quando havia o programa Samba e Liberdade, até 2020. E já no Crítica Revolucionária, há mais de ano, e tenho falado muito sobre, várias vezes, sobre formas escravistas, somente do mundo atlântico. Mas indissociáveis a estas, mas irredutíveis a esta, tem outras experiências. Eu há pouco falei a experiência articulada com a escravidão colonial, o Recôncavo Baiano, a Zona da Mata Pernambucana, o complexo de batuques e sambas Universo, que vai nos dar em Coco, em Pernambuco, mas o samba de roda do Recôncavo Baiano, outras formas de sambas e batuques em Bahia e Pernambuco. Portanto, a gente tem que pensar isto, e pensar não só no Recôncavo Baiano, na Zona da Mata Pernambucana, para além em Pernambuco e na Bahia, o sertão baiano, por exemplo, formas de batuques sertanejos que são marcantes e que ocorrem no século XVIII e XIX. O sertão é o universo da pecuária, é outro universo que há presença de escravizados, como também há na pecuária sul-rio-grandense, articulada ao complexo charqueador a partir do fim do XVIII e durante o XIX. Há livros sobre isso, organizados até por um historiador marxista, Mário Maestre, mas isso se evidencia, inclusive, na obra do pesquisador pelotense falecido, o meu amigo Adão Munkelá. Então nós temos toda esses fluxos históricos diversos, mas, retomando, a questão da escravidão se articula, sendo indissociável a esta, mas irredutível, do complexo de invenções de danças e de músicas. O próprio samba urbano, que tem um pé, sem dúvida, numa fonte no samba de roda do Recôncavo, ele tem a história do jongo, que nos remete ao universo da escravidão do sudeste brasileiro. E este foi transformado a partir do século XVIII, final do XVII, 1690, e seu auge é no início das primeira metade do século, que é a configuração das Minas Gerais, que é diamante e ouro, que vai ser articular Portugal com a Inglaterra e com o próprio capitalismo industrial nascente. O ouro. Antes tem a prata, Potosí, a conexão da América Espanhola, a China, o anal de Filipinas, de Manilha, anel de Manilha, ou da China, como se chamava, que vai levar a prata, que a dinastia Qing, já chinesa, tinha como a moeda, era a partir da prata. E essa prata vinha de Potosí, por exemplo, especialmente, dominantemente. Então, aí é essa conexão, domínios espanhóis, o Império Espanhol, Potosí em específico, e o Império Chinês. Mas depois, Portugal, seu domínio, gerais, escravidão. E aí vão vir, no século XIX, os moçambiques, ou seja, Moçambique, a África, também banto ali presente, línguas e elementos culturais bantos, mas a África mais oriental, que nos remete ao Índico, no XIX vai vir um grande fluxo de milhares de escravizados ao longo do XIX. Mas outros também vão se dar ali em Minas Gerais, que vai se tornar no 19 a grande província escravista do Império Brasileiro, já depois de 1822 o Estado Brasileiro, e vai se manter durante o 19, com elementos de produção para exportação, sim, também o café, na chamada Zona da Mata Mineira em Minas Gerais, mas não só, há um mundo de produção de mercadorias para relações socioeconômicas internas à própria Minas Gerais, ou no caso, para outras províncias também, mas para a própria corte, alimentos, toucinho, ali não se consumia talvez tanto charque, mas mais o toucinho, ou seja, o charque ia mais para a zona do açúcar, para a população pobre, litorânea, mas até os escravos, né, os escravizados, africanos e seus descendentes, afro-brasileiros, então, e também para o complexo do Vale do Paraíba, e Rio de Janeiro, e Sudeste, o mundo dos pobres, mas principalmente os escravos. E também o tráfico de escravos vai estar à presença do charque também. Então nós temos que pensar essas conexões também com essas criações culturais de sociabilidades, sabendo que não são gêneros musicais, porque a dança e a música no 19, e isso é de elementos das Áfricas, elas não se separam como modernamente o gênero musical e a dança, que vão se conectar, se articular, mas tem uma certa separação ou distinção. No caso, estamos falando de, não há nem a própria palavra para designar como algo separado, o gênero musical e a dança, eles estão conectados, articulados. O gênero musical vai se instituir realmente nos primórdios do 20, com o legado do século, da segunda metade do 19. Aí vai se instituir uma longa história com outras formas escravistas conectadas do 19, e com os legados do samba de roda, do jongo e outros batuques do próprio Sudeste, vai se constituir o samba moderno, o samba batucado, a partir do Estácio, mas também com núcleo depois em Mangueira, o que vai depois se tornar, configurar em termos da Portela, ou seja, Oswaldo Cruz, como dizia o velho monarco, e outros espaços e territorialidades no Rio de Janeiro, assim como outras cidades, como a própria São Paulo. Isso é segunda metade do 19, início do 20. Principalmente final do século 19, início do 20, até as décadas de 20 e 30, onde se constitui essa criação, o samba moderno, que depois, via rádio, vai se difundir, mas também via o quê? A diáspora da população afro-brasileira, indo para diferentes regiões, inclusive no final do 19, até do sul, do Rio Grande do Sul e de outras regiões, do Nordeste, e não só da Bahia, indo para a capital, então, da República. Então nós vemos um processo diaspórico também aí interno, as migrações, que vão marcar esses fluxos, elementos rurais, por exemplo, o calango, que marcou tanto a trajetória do Martinho da Vila, marca, do interior do Sudeste para a capital Rio de Janeiro, os caras fazendo calango. Claro, quando o cara ia com a sanfona no meio de uma partido alto, o pessoal estranhava, dizendo, não, isso aqui não é. Partido alto é outra história. A cuíca está presente, mas a cuíca vem da África Central Atlântica, do mundo banto, sem dúvida nenhuma. Um tambor de fricção, é um tambor de fricção a cuíca, como tantos outros que há pelo mundo, mas que vai ser transformado. Era a haste interna, era a haste externa, né, muitas vezes, era chamado em vários lugares pelo Brasil fora tambor de ossa, por exemplo, puíta. A cuíca moderna efetivamente vai ganhar, que inicia-se como um instrumento de marcação, depois tem o surdo de marcação, depois ela vai se transformar. Há gravações dos anos 30 até as décadas de 30, 35, 36, 37, que ela ainda é, e até mais tardiamente, um instrumento de marcação. Já viu o surdo de marcação, mas ela vai se transformar em um instrumento solista, né? Solo. E aí vai ganhar uma complexidade rítmica extraordinária, né, a cuíca, no sentido moderno, né, como ela vai ser executada e como ela vai, a sua configuração, né, como tal. Mas vocês veem que aí inúmeros elementos, há elementos africanos que vão ser transformados no Brasil, vão ser, claro, da sociabilidade diante da própria pressão da dinâmica escravista, das diferentes dinâmicas escravistas em diferentes locais e regiões do Brasil afora. Então, os versos de improviso do Partido Alto, por exemplo, também nas batucadas. As batucadas, geralmente chamado samba duro, pernada carioca, tiririca, onde a capoeiragem e o samba se encontram. Batucadas no sentido de dois sambistas saindo, fazendo visagem, dizendo no pé. Como antigas batucadas do samba de Pelotas, que me fez ser sambista. Batucadas que morreram há muito tempo, é claro. Que sobrou dessas batucadas, provavelmente tem muito pouco em termos de gente que presenciou e participou desse tipo de samba muito próprio, essa visagem, essa corporalidade própria, onde a dança e a luta ficam aí se entremeando e aonde a criação de movimentos é extraordinária e que também participou na criação da própria, do próprio, um dos elementos no próprio modo, na corporalidade do futebol brasileiro, na presença negra no futebol brasileiro, né? Como diz o clássico de Mário Filho, de 47, primeira edição, o negro no futebol brasileiro. Essa é uma história complexa, importante, e que é claro, não é redutível só isso de forma alguma, porque as questões táticas que vêm da Europa, transformações que vão ser adaptadas, transformadas aqui por treinadores, jogadores aqui no Brasil, também elementos que vêm com treinadores Uruguai, Argentina, em menor medida, mas também presentes, especial aqui no Rio Grande do Sul. Então há todos esses elementos, mas há também essa corporalidade afro-brasileira importante que a gente não pode ocultar e que é um elemento constitutivo na formação histórica do futebol brasileiro, ao ponto que os melhores jogadores da história de futebol brasileiro, os dois melhores, Pelé e depois Zizinho, são afro-brasileiros, são negros. O melhor jogador da história do Inter e do futebol brasileiro é um negro, Osmar Fortes Barcelo Tesourinha. o melhor jogador do Grêmio. O maior ídolo é uma outra história. O maior ídolo realmente é Renato Portaluppi, mas o melhor jogador, Ayrton Ferreira da Silva, também é um afro-brasileiro, negro, natural de Porto Alegre. Qual o ídolo principal era, em certo momento, o Tesourinho. Então vamos encerrar essa primeira parte do Crítica Revolucionária com Esperanças Perdidas, um clássico do samba, com o grande Miltinho.

0: 15h28.
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0: Vamos trabalhar. 15 horas e 30 minutos.
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Programa Crítica Revolucionária, Rádio Com 104.5. Retomando a questão das formas escravistas modernas atlânticas, a diferença, eu falei, por exemplo, da escravidão ibérica no domínio português, que vai configurar o Brasil, depois Estado brasileiro, como Império Brasileiro, e domínio hispânico, maior índice de alforrias. Aí uma importância, o legado, não só, mas um elemento importante, significativo aí, é o legado moro, o legado árabe-muçulmano, a sua presença na Península Ibérica e maior ainda nos domínios que se configuraria como a Espanha. Efetivamente aí é maior do que em Portugal, que mais cedo, já no século XII, o reino português se estabelece como um dos mais prematuros estados, enquanto tais, europeus, com a expulsão dos muçulmanos, dos árabes, dos mouros. Então, isso é importante a gente frisar. Mas há outros elementos interessantes, ou seja, há um grande fluxo e a presença dominante dos escravizados, por exemplo, no Caribe Britânico, mesmo francês, ou seja, a população, 7 às vezes a 8, entre 10, são escravos. 80% a 90%. Livres é uma minoria. Ainda no domínio, por exemplo, que vai resultar no Haiti, depois da Revolução Haitiana, Saint-Domingue, domínio do Império Francês, a gente tem que prestar atenção que efetivamente há um número de uma elite de proprietários que são os chamados mulatos. E há um conflito aí. Eles são proprietários, às vezes pequenos, às vezes de maior porte, mas são proprietários de escravos, de terra. Isso ocorre. E com a Revolução Francesa eles vão querer se representar politicamente, se colocar essa representação. Então há uma complexidade diferente da aqui. A escravidão geralmente não passava de 60%, 70%, quando muito, de uma população de determinada região. Havia um grande maior número, portanto, de brancos. Então, e ainda mais do livre. Inclusive, já desde o século XVIII, há um grande número do livre, que nasce livre, que é negro, um afro-brasileiro, ou o liberto, que ganhou a alforria, ou que comprou a alforria. Não? É importante a gente levar isso em conta. E tem outros elementos também. Há uma configuração ecológica, determinado... não que determina, mas que faz parte de toda uma trama histórico-social e ecológica muito própria. Por exemplo, o universo do açúcar, da escravidão articulada aí, da zona da mata ou do Recôncavo Baiano. Outra é uma questão da escravidão urbana, muito importante nas Américas, mas especialmente na questão brasileira. Vamos ter centros urbanos, claro que na América Hispânica, por exemplo, no Peru, Lima, século XVII, 1600, há uma porcentagem importante de escravizados, de escravos africanos em Lima, no Peru. Estou dando um exemplo específico. Mas os centros urbanos, e aí as gerais, a expansão devido ao diamante, o ouro, as minas, sem dúvida nenhuma há uma urbanização aí, ali mais intensa. Mas há uma construção, por exemplo, Salvador, Recife, Olinda, em especial o Rio de Janeiro. Aí é do 18 para o 19, ele é o grande centro escravista. Ou seja, ele se torna um núcleo da diáspora africana nas Américas. O porto que recebe maior número já na segunda metade do século

África Central Atlântica. Então nós temos que ver essas conexões. E aí a longa história para remeter ao Partido Alto, a todos os sambas e batuques do Sudeste, não só do Sudeste, mas em especial do Sudeste, que são um núcleo importante para a configuração do samba moderno brasileiro. O samba batucado do Estácio Carioca brasileiro. É, sem dúvida nenhuma, aí, há elementos que vão ser também importantes na própria questão da capoeira, a constituição da capoeira, a capoeiragem dos séculos XVIII, especialmente XIX. No Rio de Janeiro, a primeira metade ela é dominantemente africana, na segunda metade ela já é afro-brasileira. Há uma mudança na capoeira, no mundo da capoeiragem. Esse mundo vai se articular diante da repressão na República, em especial na capital, muito intensa a partir de 1890. O Sampaio Ferraz, delegado, as autoridades republicanas querem erradicar da capital da nova República a partir de 1889, com um golpe republicano, militar, político-militar. E aí vai haver uma articulação complexa no Rio de Janeiro, e não só, com o samba. Aí a pernada carioca, e aí também a tiririca em São Paulo, na capital, mas também em Sorocaba, em Campinas, em Santos e outras cidades do estado de São Paulo. Essa é uma história importante que se tem que pensá-la, pesquisá-la historicamente e pensá-la, todos os seus significados políticos e estéticos. Realmente marca profundamente esse universo. E é nuclear para a gente pensar também na própria constituição de alguns elementos do modo brasileiro de jogar futebol. Futebol brasileiro, como vai se constituir nas décadas de 20, 30, 40 e sedimentando nas décadas de 50 e 60. Esse futebol que, vamos dizer, se mantém até o final do século 20. É um ciclo histórico longo e que tem a ver com as seleções, especialmente do Tri, né? Mas também tem elementos dela presentes nos outros títulos, com jogadores como o próprio Romário, o próprio Ronaldinho Gaúcho, Ronaldo, ou seja, a capacidade do improviso, uma malandragem no corpo, a questão do drible, a invenção, micro-invenções, tudo isso marca realmente características, singularidades do futebol brasileiro que o longo século XX expressa no longo século XX, mas que efetivamente nos remete a esse universo do samba. Não falo só como gênero musical moderno, mas o sambar e a capoeira, a capoeiragem, antes de se configurar no século XX a capoeira angola e a capoeira regional, que é pós isso. Então essa capoeiragem que está e que está no próprio ritmo, no núcleo, e que também se articula com religião, vendo toda a musicalidade dos rituais religiosos do mundo do candomblé Angola, especialmente candomblé de caboclo, e aí o universo da Umbanda, ao conflito da tentativa de embranguecer a Umbanda, aí a questão do espiritismo, kardecismo, e por outro lado gente como Tata Tancredo no Rio de Janeiro, que é uma liderança negra da Umbanda. Então a Umbanda africana, a Umbanda banto, vamos dizer assim, com esses elementos que vêm da macumba afro-carioca, elementos do candomblé angola, candomblé de caboclo, são elementos importantes. O próprio jongo, a sua religiosidade, quando está presente ainda no Morro da Serrinha, não só, também em Mangueira e Portela, são as tias, no caso cariocas, que mantêm essas tradições, esse núcleo, e grandes lideranças, muitas vezes fundadores de blocos carnavalescos, escolas de samba, a casa da escola de samba Império Serrano, a Serrinha, Molequinho, e tantos outros bambas, como a gente vai ouvir numa obra linda de samba, que é O Imperador, com Jorginho do Império, no final deste programa. Então, o próprio núcleo Partido Alto, né, um grande improvisador como o mestre Aniceto, do Império, lideranças também que são lideranças aí com a classe trabalhadora negra, e não só negra. Movimentos de trabalhadores portuários da Estiva, no Rio de Janeiro, e aí em figuras como o próprio Aniceto, liderança de greves importantes na década de 40. Não podemos esquecer que de 37 a 45 o Brasil era uma ditadura, a ditadura do Estado Novo, sob a batuta de Vargas, com apoio do comando militar de gente como Góes Monteiro e Dutra. Dutra que seria o sucessor de Vargas, de 46 a 50. Vargas volta, de 50 até o seu suicídio, naquele 24 de agosto.

1954. Mas então, nós vemos então que são figuras como Mano Eloy, lideranças de trabalhadores e também gente que leva partido alto, gente da Macumba, gente da Umbanda, criação da Umbanda como religião afro-brasileira, como Mano Eloy, por exemplo, Getúlio Marinho, o Amor, também outra figura importante, são os primeiros a gravar pontos de Umbanda, de Macumba, na década de 30, são gravações que se tem acesso na internet, no YouTube. Então, vocês veem todo um universo aí, riquíssimo de criações sociopolíticas e culturais, escolas de samba, o samba de terreiro, depois vem o samba enredo, primeiro o samba de terreiro, o próprio partido alto praticado, e a pernada, como dizia o Cartola, tempos idos, né? A balança onde os sambistas iam sambar, é ali onde havia o couro comia, né? Improviso, que não era partido alto, e o pessoal, um plantava e o outro na visagem. E também a Tiririca, como eu me referi várias vezes, a Tiririca em São Paulo, onde dois saíam dizendo e um ficava em pé, muitas vezes. Então, muito praticado na Praça da Sé. Depois, a repressão policial, década de 50, 60, vai fazendo com que eles vão para a periferia e aí vão se encontrar com o quê? Com futebol, futebol de várzea em São Paulo. É uma história muito, muito rica do futebol de várzea com o futebol com a capoeiragem, né? E com esse complexo de sambas e batuques. Então a gente tem que levar isso em conta, compreender essas sociabilidades. E aí tudo isso com aquela fonte histórica que é a verdadeira do limão tu faz a limonada, né? Que é a questão dos complexos escravistas, né, modernos atlânticos, que tem a ver, estão conectados, é claro, com a própria formação do capitalismo industrial, sediado na Inglaterra, com conexões inúmeras e complexas. O próprio tráfico negreiro, para se realizar, tinha crédito. Então, as plantações escravistas, isso já desde o Caribe. Inicialmente, a empresa colonial e os escravos, os primeiros núcleos de produção, por exemplo, do açúcar no Nordeste, açucareiro, Bahia e Pernambuco, tem dinheiro de, por exemplo, de Veneza, capital veneziano. São cidades-estados, né, europeias, da modernidade europeia, uma característica dessa modernidade dos séculos XIV, XIII, XIV, XV, XVI. Não é de estado nacional. O reino português recebe capital de Veneza, por exemplo, ou de outros lugares da Itália. Não existe o estado italiano, então. O estado italiano se configura como tal na década de 70 do século... O ressurgimento é na década de 70 do século 19. Assim como o Estado alemão, né? Configuração do Estado alemão, o Reich, primeiro Reich, a questão com Bismarck, o Kaiser, primeiro Kaiser, tudo isso. A partir do núcleo da prussiano, reino da Prússia. Mas nós temos que ver, então, que esse capital é muitas vezes europeu. Esse capital vai participar de diferentes empresas escravistas, coloniais e de pós-coloniais, nos estados nacionais, o universo capitalista norte-americano, escravista do século XIX, centrado no algodão, não é só algodão, mas centrado no algodão, seu sul, o novo sul, e, por outro lado, capital inglês, capital também norte-americano, também elementos da própria burguesia dos estados onde não havia mais escravidão, estados da costa leste dos Estados Unidos, ao norte. Por outro lado, o tráfico negreiro terá capital português, capital de empreendedores nucleados aqui no Brasil, empreendedorismo, os empresários desse universo. Então nós temos que compreender esse universo na sua complexidade, na sua dimensão atlântica, né? Que são variados e plurais e que marcam profundamente a configuração das formas sociais, políticas, culturais do mundo atlântico. Ou seja, a gente não compreende o mundo atlântico sem compreender essas formas escravistas, sem compreender como se dá as tramas de instituição de formas capitalistas. Antes do mundo industrial, capitalistas, vamos dizer, pré-industriais, e propriamente, plenamente, aí o capitalismo é posto plenamente, no sentido dialético, como dizia o velho Marx no Capital,
o modo de produção capitalista, seja em termos industriais. A gente tem que entender isso. E aí é o século XIX, é outra escravidão. Como dizia o historiador norte-americano Dale Thomish, é a segunda escravidão. Porque a escravidão não mais colonial, que tem a ver com esse domínio colonial, que tem certa autonomia, que é Cuba, domínio espanhol, e por outro lado, o Império Brasileiro, legado do Império Português, e outro estado é a República Norte-Americana, uma república escravista. Ela se nucleia como escravista, seu núcleo político-econômico, ou é. E aí os seus conflitos, realmente, com um núcleo não escravista, com o leste, ao norte, e esses conflitos políticos sociais vão desaguar na Guerra da Civil, a Guerra da Secessão, que é uma verdadeira revolução. Temos os Estados Unidos, refunda a República Norte-Americana de 1861 a 1865, chamada Guerra da Secessão. E efetivamente, aí temos uma transformação profunda. Nós temos outro universo. Mas a própria configuração do movimento operário, você vê, passa por essas lutas. Porque o próprio Marx tinha muita consciência disso, Engels. Mas o Marx, nas suas cartas, como Engels, o seu posicionamento, sua reflexão com relação à Guerra Civil Norte-Americana, época, década de 60, que Marx está envolvido com Engels e também a Bakunin, e aí os conflitos políticos entre eles, a Associação Internacional dos Trabalhadores, a chamada Primeira Internacional. Aí a primeira configuração de Organização Internacional dos Trabalhadores nesse mundo euro-americano, uma classe trabalhadora moderna e industrial. Mas uma classe trabalhadora moderna surge já, como dizia o historiador negro de Trinidad e Tobago, Sir Lionel James, autor do clássico Jacobinos Negros sobre a Revolução Haitiana, surge já nos plantations escravistas das Américas desde os séculos XVI e XVII. Vai surgindo aí uma classe trabalhadora moderna, escravizada. Isso é complexo. Essa é uma história que a gente tem que pensar, porque ela está no núcleo da história do movimento operário também, do mundo do trabalho, que é os trabalhadores escravizados, os trabalhadores escravos. Essa é uma história que tem a ver muito mais, além do samba, da capoeira, isso é muito importante, futebol brasileiro, ela tem a ver com a história da modernidade político-social, como se constitui o Estado brasileiro, como se constitui uma república racista. Mas um racismo diferente da República Norte-Americana, que não é o Jim Crow do sul dos Estados Unidos. Racismo instituído legalmente a ordem jurídica pós-escravidão nos Estados Unidos, quando eles derrotam aquele breve período em que os negros norte-americanos, estadunidenses, conseguem certo controle político, chamada Reconstrução. Né? Há um belo livro do Du Bois, historiador negro afro-norte-americano, que foi publicado recentemente pela editora, neste ano, Boitempo. Reconstrução Negra é o título do livro, uma obra clássica de 1935. Todos devem lê-lo, essa obra. É uma obra muito importante. Mas depois há a retomada da oligarquia escravista, que se redefine como burguesia agrária industrial, agrária comercial, e ela vai instituir o Jim Crow. O racismo instituído, o apartheid, não é África do Sul, é antes. Então a gente tem que pensar isso. Tem que pensar a ordem republicana racista norte-americana brasileira e o capitalismo como surge aí, instituído aqui, a partir dessa escravidão, nucleado, articulado com ela. A superexploração do trabalho, a lei da vadiagem na República, o controle sobre até a criança negra, a criança pobre em geral, mas especificamente, de forma muito mais dura, a criança afro-brasileira, nos primórdios. Um exemplo, Ismael Silva, um grande sambista, um dos mais notáveis compositores da história do samba, como criança, muitas vezes, ele foi preso, indo para a escola, ele estava pelo determinado local no Rio de Janeiro e... tu não está na escola, tem que te explicar, vai para a delegacia. Ele tinha 8, 9 anos, 10. Então, tem toda essa história complexa que define sociabilidades populares, mas define também formas de poder e dominação do Estado brasileiro. Não se compreende o Estado brasileiro, o capitalismo brasileiro e suas transformações até hoje, a própria extrema-direita, suas dinâmicas e tudo isso, sua cultura política, se não compreendemos no longo prazo essa história da República do Capitalismo Brasileiro, que é articulada internacionalmente e mediada pela escravidão modernizada do século XIX, transformada ela. Então, a gente não compreende essa cidade, por exemplo, sem o complexo charqueador, sem os arranjos de sociabilidade e dominação, sem o seu legado para a República. Ali na praça está o Coronel Pedro Osório. Ele começa na charqueada para depois ir para o universo da empresa
do arroz, Partido Republicano Sul-Rio-Grandense, Rio-Grandense. Então, nós temos que compreender isso nesse arco político, social e econômico. Esse legado poderoso que dá um tom, que marca a história brasileira, profunda e nuclearmente. São os espectros da escravidão, como eu conceituei, um conceito que eu criei. Espectros da escravidão moderna atlântica. Esses espectros estão no núcleo da formação histórico-social brasileira. Não só, mas com a forma própria e singular nesta. Então, vamos ter que ver as alteridades e as continuidades complexas aí que se dão. E aí uma ordem patriarcal também, um domínio, a propriedade do senhor, do homem, sobre a mulher também. Mas a mulher branca, nas elites republicanas, nas elites burguesas de então. Isso ocorre no mundo rural e também no urbano. Então é um legado patriarcal também escravista. É um legado patriarcal escravista. Tem que se compreender assim. Os salários mais baixos são de mulheres negras, afro-brasileiras, não brancas. Essa dinâmica, na sua complexidade, nos remete a essas transformações e esse núcleo dessas formas escravistas, que não são unívocas, não o eram, que eram plurais também, que tinham núcleos dominantes, é claro. Como eu falei, o Vale do Paraíba como região dominante no século XIX, sentado no café, os barões do café, mas um complexo periférico importante era o universo da charqueada, sediado em Pelotas, centrado aqui. Então, a gente vai compreender, por exemplo, a história do Rio Grande do Sul, que é nucleada em formas escravistas. O Rio Grande do Sul é filho da escravidão, de formas escravistas. O complexo charqueador é o núcleo disso. Por isso a importância de Pelotas na história do Rio Grande do Sul do século XIX, e para além do XIX, adentrando o XX. Na própria formação industrial capitalista, pós-escravista, no Rio Grande do Sul. Nós estamos indo para o final do programa Crítica Revolucionária de hoje, e nós vamos ouvir um samba clássico que nos refere a um bamba do samba da Império Serrano, Mano Desce da Viola, com Cisa de Oliveira, os dois mais importantes sambistas em termos de compositor de samba enredo, um grande nome da história do Império Serrano e portanto do carnaval e do samba do Rio de Janeiro, do samba brasileiro, um tributo a ele, cantado pelo seu filho, um grande cantor intérprete de samba, um sambista de primeira, o Jorginho do Império. Esse samba portanto evoca toda uma história pessoal, filho e pai, mas mesmo não tendo sido, não foi composto pelo próprio filho, né? Não foi pelo Jorginho do Império. A interpretação é belíssima. Nós vamos ouvir agora com Jorginho do Império, O Imperador. Boa tarde.

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a apresentação do programa Nativismo Sem Fronteiras, destacando os cantadores da Pátria Pampa, músicos, poetas, intérpretes que valorizam as nossas raízes culturais. Sexta-feira, 18 de setembro de 2026. 18 horas e 5 minutos, a temperatura em Pelotas, 17 graus e um décimo, umidade relativa do ar 90%, sensação térmica 17 graus e um décimo. A indicação é do Laboratório de Agrometeorologia da Embrapa. Saudamos os prezados amigos e amigas conosco na audiência e parceria deste encontro com a música nativista até às 19 horas. Um grande abraço, um ótimo final de tarde, saúde, paz, felicidade, fé e esperança sempre. WhatsApp do programa 991870505. Como acontece sempre às sextas-feiras, trazendo os cantadores aqui do Sul, homenageando a todos vocês, e também sorteio da erva Seiva Pura, a erva nativa, oferta de Sandro Figueiredo e do programa do nosso rádio companheiro, o Jaime Camargo, que vai aos sábados no ar aqui na Rádio Com, às 7h30 da manhã, Comunidade Campeira. Então, no final do programa tem sorteio. Vamos começar ouvindo inicialmente Duo Salamanca, com o tema Alma Musiqueira. Depois, um pedido do meu amigo o Walter, que está conosco sempre na parceria, lá em Sapucaia do Sul. Opa, quase que falhou. Sapucaia do Sul, está meu amigo Walter. Vai ouvir com Lisanda Amaral, Chamarrita Saudade. Vai para o casal, o senhor Dario e dona Dejane Lorenzi, e para os demais fãs do trabalho do Lisanda Amaral. Mas começamos ouvindo então Duo Salamanca, Guilherme Corares, Júlio César Frost.

E assim iniciamos o nosso encontro de hoje com a música nativista aqui na Rádio Com, destacando os bagienses no nosso encontro de hoje. O primeiro tema, Alma Tapera, uma letra do Júlio César Froze e Guilherme Colares, Duo Salamanca. E agora, letra, melodia e interpretação do Lisandro Amaral, Chama Rita Saudade. 18 horas e 18 minutos, temperatura 16 graus e 8 décimos, umidade relativa do ar é de 91%, indicação do Laboratório de Agrometeorologia da Embrapa. Obrigado aos amigos e amigas conosco na audiência. Parceria sempre, 991-870505. Na sequência do nosso encontro de hoje, a gente vai destacar mais dois temas. O primeiro deles, Henrique Abeiro, Júlio César Froz, Coplas del Gaucho Solo. E depois tem a participação do grupo Alma Musiqueira com o tema Últimas Carretas.

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1: São 18h29, 18h29. Destacamos inicialmente a voz do Henrique Abeiro, na parceria com o cantador uruguaio Júlio César Frost, Coplas del Gaucho Sol. E agora, Últimas Carretas, com a letra do José Hilário Retamoso, a interpretação do grupo Alma Musiqueira, formado pela voz do Gustavo Teixeira, os integrantes do grupo Egberto Parada, João Marcos Negrin Martins, o Luiz Clóvis Girardi e o Egberto Parada. Um abraço para todos os amigos e amigas que estão conosco. Daqui a pouquinho, o pessoal que está na parceria do programa. Ah, meu amigo e colega, o Alexandre Salóis, também está na lida dos seus animaizinhos de estimação nas casas e nos escutando. Um abraço, Salóis. Um abraço para a esposa. A Sabrina pediu um tema daqui a pouco, então a gente vai rodar uma marca buena para o meu amigo Alexandre Salóis. Abração também para Fábio Rosário, rádio companheiro, amanhã aqui na Rádio Com, na parte da mesa de áudio. Beijo para Lourdes, em casa. Também para a mamãe conosco lá em Santa Vitória do Palmar, para o Jaime Camargo, Cláudio Honor, nosso parceiraço, mateando, nos prestigiando na audiência. O Ivon Lopes conosco também lá em Bom Jesus. O Jax, em Santa Catarina, Joinville. Um abração também para o Beto e a Elza. Roger Pérez esteve por aqui. Flamira e a Cris Pereira. O Zé Alveri. Também um abração para o Vlamir Ávila. E também... Ah, e a Cris também. A Cris, Cristina Pereira. Cristina Goulart esteve aqui. A Cris Pereira também, nossa amiga ouvinte, fã do trabalho do Jairo Lambari Fernandes. Um abração também para Elis Manete, Dona Sali, Yasmin, demais da família, Dona Ana Miranda, Marco Miranda. Um abraço para o Zé Maria, Kleber Kikoffer, Sindicato da Alimentação, Luiz Fabiano e a Rejane. Um abraço para o casal. Também um abração para o Celso Bonoff, na Colônia Osório. E também para o Adilson, conosco na parceria, para a Estela também nas casas. O pessoal está sempre... O Roberto Ribeiro, na escuta do programa, um grande abraço, meu prezado amigo. E Leandro Sebage, em Ibituba, Santa Catarina. Nossa querida Vó Marieta também, se estiver na escuta, um beijão para ela, para o Moacir Sebage. E para todos os demais amigos e amigas, caroneiras e caroneiros do nosso encontro com a música nativista aqui na Rádio Com. Antes do intervalo, vamos para mais um tema, trazendo agora a participação do Fabiano Bacchieri com o tema Flor de Itapera.

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2: 18:39, 18:39, de volta com o Nativismo Sem Fronteiras aqui na 104.5 FM Rádio Com, o prefixo da cidadania. Falar em cidadania, você também pode nos acompanhar sempre através do aplicativo exclusivo da Rádio Com, né? E também através do site. E destacamos manchetes que estão no aplicativo e a notícia completa, você também pode ir para o site radiocom@gmail.com. No aplicativo, essas manchetes que você compartilha agora: 35 curtas LGBT+ em 2 dias de graça com Barrum e Drag entre as sessões. Foguete feito com rifa e pix leva estudantes ao pódio de competição internacional. Isolamento, sono trocado e queda nas notas podem ser pedido de ajuda. FPEL com convênio vai capacitar até 600 servidores municipais em gestão pública. Integração entre academia e SUS é tema de reunião sobre saúde coletiva nesta sexta. Coletivo Ildete Bahia busca novos integrantes. Testes do IST e vacinação marcam celebração dos 36 anos da lei que regulamentou o SUS. Semana de obras passa por reperfilamento, tapas buracos, reparo em pedras em 3 bairros. 6 dias para conhecer de graça espaço como o Museu do Doce, o MALG e o Museu dos Bichos. Feiras, brechós e evento religioso movimentam a cidade neste final de semana. Agora, 18:41, 18:41. Especial para o meu amigo Alexandre Salóis. Vai ouvir a voz do Joca Martins interpretando o tema do Jaime Caetano Brown, Poncho Pátria. E depois o Fabrício Marques com o tema do Paulinho Pires, destacando também a participação do Paulinho Pires no som do Serrote. Vamos ver o tema Cebador para quem está mateando nesse final de tarde.

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18:51, 18:51. Destacamos inicialmente a voz do Joca Martins, Poncho Pátria, um tema do Jaime Caetano Brown, e agora Cevador, na voz do Fabrício Marques, um tema do Paulinho Pires, também um som do Serrote, nós ouvimos aí, para os que estão tomando mate nesse final de tarde aqui, do nosso encontro com a música nativista, que já vai chegando ao final. Já vai chegando ao final, tem dois temas. Muito obrigado a todos vocês, um grande abraço. Amanhã, 7:30, tem mais música gaúcha, música campeira. Eu e o companheiro Jaime Camargo estaremos aqui na Rádio Com, às 7:30, trazendo então a boa música campeira, música gaúcha, para vocês que estão conosco na parceria do programa. Tá pegando o programa pela cola, como diz o gaúcho e o meu caro Jax. Não sei se é mais gaúcho, se é mais catarinense, enfim, tá por lá, mas tá sempre curtindo o nosso programa. Então, para ele, para o Celso Bonoff, para a mamãe, para os fãs do Marenco, vamos trazer o tema do Augusto Teixeira para o meu consumo, fechando o nosso encontro de hoje. E depois, Maria Conceição, com o tema Dias Cinzentos, Dias de Vento. Um abraço, pessoal. Até amanhã.

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19 horas e 43 minutos.

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8: 20 horas e 23 minutos.

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3: Lá em 20 horas e 50 minutos.